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3: 21 horas e 14 minutos.

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1: 21 horas e 38 minutos.

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3: 23 horas e 24 minutos.
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0: minutos.
1: Tamo junto.
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5: 1:36.

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2: 2:47.

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3: 3 e 12.

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Sexta-feira chegou! Hoje é dia 3 de julho de 2026. Uma manhã gostosa, clima ameno, marcando 12,9 graus aqui na região dos Campos Gerais. Previsão da mínima hoje é de 14, né? Estamos aí com 12,9, hein? A previsão é 14. A máxima não passa dos 22 graus e também não temos previsão de chuvas para hoje, tá? A previsão, a probabilidade de chuva, segundo o Cimepar, é mínima. Então, é zero. Por isso, venha também você, então, fazer com que a sexta-feira seja uma sexta-feira maravilhosa, com certeza, também para você, tá? Então, nosso bom dia para você que está ligadinho com a gente, curtindo a 101.9. Aqui, você sabe, você ouve o melhor da música sertaneja para você. Então, vai lá no WhatsApp, já manda o seu oi para nós, já manda o seu abraço, já manda o seu recado e deixa registrado a sua participação. Anote aí o WhatsApp da Capital do Papel. É o 42 39 10 12 10.

42 é o DDD aqui da região dos Campos Gerais. 39 10 12 10. Para você que quer interagir com a gente, venha para cá, vem fazer a festa, porque o nosso sertanejão está no ar aqui na sua.

0: desde criancinha e faço companhia para vocês aqui na 101.9 até às 8 horas da manhã com o melhor do sertanejão da capital. Você está na Capital do Papel, uma emissora do Grupo T de Comunicação. Vem comigo! A alegria e a diversão pedindo passagem na sua manhã para fazer a nossa sexta-feira a sexta-feira mais gostosa. Então vem com Dimas Barbosa!
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0: E começamos a nossa sexta-feira, como sempre, aqui na manhã da 101.9. Convidando você, meu amigo, convidando você, minha amiga, aonde quer que você esteja ligadinho, sintonizado com a gente. Seja aqui na região aonde você sintoniza a frequência 101.9, e estamos falando para mais de 16 municípios, né? Estamos chegando a 18 municípios com a nossa frequência. Estamos falando para quase 500 mil de pessoas. Ou você que de repente nos acompanha através da internet, nos aplicativos de rádio, ou também pelo nosso site www.radiocapitaldopapel.com.br, onde ali você acompanha toda a programação da 101.9 e também conhece os nossos comunicadores que estão aqui na grade de programação. Convido você, meu amigo caminhoneiro, que está aí no tapetão preto da vida, você que está acelerando a nave para todos os cantos do Brasil, levando o progresso de nossa cidade, de nosso estado. Convido você que está aí nos cascalhos das fazendas, puxando o suco do pica-pau, trazendo o ouro Telêmaco Borbense, a madeira para a Clabin M.A., para o Puma, para as demais empresas da região. Convido você, meu amigo, minha amiga, taxista, você, motorista de aplicativos, você, querido, você, querida, que está aí nos ônibus, nas vans, levando ou trazendo os nossos trabalhadores das diversas empresas da região. Você, padeiro, você, meu amigo, que está trabalhando também como vigia, nos postos de combustíveis, nas portarias das empresas, nas portarias aí dos edifícios, dos condomínios. Você que está trabalhando aí nos postos de combustíveis nessa manhã. Convido você, jovem, você homem, você mulher, que levantou agora de manhã para mais um dia de trabalho. Convido a todos para nos colocarmos diante do nosso maravilhoso, poderoso e bondoso Deus, para nós agradecer por mais esta oportunidade. Oportunidade aonde o Senhor nos presenteia com o sopro da vida. E graças a Deus podemos acordar mais uma manhã para fazer com que esse dia seja realmente um dia que valha a pena. Não viver um dia por viver, mas um dia que valha a pena. De oportunidade aonde o Senhor nos presenteia com o sopro da vida. E graças a Deus

podemos acordar mais uma manhã para fazer com que esse dia seja realmente um dia que valha a pena. Não viver um dia por viver, mas um dia que valha a pena. Vamos de oportunidade aonde o Senhor nos presenteia com o sopro da vida. E graças a Deus podemos acordar mais uma manhã para fazer com que esse dia seja realmente um dia que valha a pena. Não viver um dia por viver, mas um dia que valha a pena. Vamos de oportunidade aonde o Senhor nos presenteia com o sopro da vida. E graças a Deus podemos acordar mais uma manhã para fazer com que esse dia seja realmente um dia que valha a pena. Não viver um dia por viver, mas um dia que valha a pena. Vamos, oportunidade aonde o Senhor nos presenteia com o sopro da vida. E graças a Deus podemos acordar mais uma manhã para fazer com que esse dia seja realmente um dia que valha a pena. Não viver um dia por viver, mas um dia que valha a pena. Vamos viver esta sexta-feira mais diálogo por causa de políticas. Não esqueça, o político passa. Seu pai, sua mãe, seu irmão, seu cunhado, seu primo, seu amigo. Esse está com você sempre. Pense e repense. E deixe a política de lado quando se trata de família e de amigos. Tome a sua decisão por si próprio, mas não desrespeite ninguém por causa de política. As redes sociais facilitam o ódio e, infelizmente, dificultam o amor e o perdão. Que o Senhor Deus tenha compaixão de nós, perdoe os nossos erros e nos dê força para superar cada momento que a gente tenha que passar por situações difíceis. Vamos juntos fazer a oração. Senhor meu Deus, no silêncio deste dia que amanhece, eu venho te pedir saúde, força, sabedoria e paz. Eu quero hoje olhar o mundo com os olhos cheios de amor, ser paciente, compreensivo, justo e prudente. Eu quero ver, além das aparências, os teus filhos. Eu quero vê-los como o Senhor mesmo os vê. E assim não ver senão o bem em cada um, em cada uma, em cada coração. Fecha, Senhor, fecha os nossos ouvidos a toda a calúnia e guarde a nossa língua de todas as maldades. Que só de bênçãos viva o meu espírito e que eu seja tão bondoso, que eu seja tão alegre, que quando as pessoas se aproximarem de mim, sintam a tua presença. Senhor, Senhor, reveste-me interiormente com a tua beleza e que no caminhar desta sexta-feira, no caminhar deste dia, eu te revele a todos.

Eu te apresento a Pai, toda a equipe T de comunicação. Eu te apresento cada um, cada uma que me acompanha nessa manhã de sexta-feira. Eu te apresento a minha família, para que o Senhor guarde, para que o Senhor proteja, para que o Senhor cure. Fica conosco, Senhor. Hoje, amanhã e sempre. Assim seja.

0: Na capital, tá na melhor, tá bom demais. Aí pra vocês, Tonico e mais o Tinoco, Chora Minha Viola. Você também curtiu Zezé de Camargo e Luciano, Vai Dar Tudo Certo, e também o Padre Zezinho, abrindo hoje a programação com a música És Água Viva. Agora são 5:22, 5:22. Quem já está por aqui com a gente? Bom dia.
1: Bom dia, Dino Avalon.
0: Bom dia, Vanadinho.
1: Beleza?
0: Beleza,
1: mano. Tudo bem contigo, tua família?
0: Graças
1: tudo aqui
0: a
1: também,
0: Deus.
1: Tá tudo bem.
0: Que bom, que bom.
1: Vamos com milionários e ricos. Estrada da vida.
0: Estrada junto. Da vida, tamo junto sempre.
1: É, herói da velocidade, né? Tamo junto.
0: Temos duas músicas aí, né? Estrada da vida ou herói da velocidade, hein? Herói da velocidade? Então tá bom. Herói da velocidade. Beleza, mano? Valeu, Vanadir. Um abração pra você. Tudo que é de bom. Obrigado pela companhia aqui na Manhã da 101. Ô, Dimas Barbosa. Dimas, Deus abençoe você. Deus abençoe seu final de semana. Final de semana? Sextou, Dimas. Bora trabalhar, porque hoje vou começar a trabalhar antes de você. É? Então já começou já, né? Que hora que foi a mensagem dela? 4:34, então foi cedo já. Eu cheguei aqui, já era 10:05, né? É, que hora chegou aqui, Zé? 15:05? Então chegou um pouquinho antes de mim, né? Então tá certo. Um abração pra Nice Delfino. Alô, Nice, um abração pra você. Obrigado pela audiência, pelo carinho também, tá bom? Quem mais? Também, oi.
2: Bom dia, Dimas Barbosa.
0: Bom dia.
2: Quero oferecer essa programação nesta manhã de sexta-feira para todos os ouvintes que estão na escuta, todo o povo de Telêmaco Borba, Imbaú e região, e daqui do bairro São Silvestre, também do São João, e lá do Jardim União, todo
0: certo.
2: Povo.
0: Uhum.
2: Um bom dia, ótima sexta-feira. E Deus abençoe você e sua família.
0: Amém.
2: Estamos junto.
0: Junto sempre.
2: É o Valderi Bueno aqui do bairro São Silvestre.
0: Valeu, Valderi. Um abração pra você também. Tudo de bom. Valderi, lá do bairro São Silvestre. Nossa família Bueno, né? Sempre com a gente também aqui na manhã. Bom dia, Dimas Barbosa. Bom dia, Dimas. É o Corujinha Correia Pinto. Estamos aqui, ó, ligado na capital. Por aqui, está marcando 9 graus agora, meu amigo. Valeu. Valeu. É o Adenir, né? O Corujinha aqui com a gente também. Um abraço pra você. Bom dia. Boa e maravilhosa sexta-feira. Bom dia, meu amigo Dimas Barbosa, tudo beleza? Ô Dimas, eu tô ligado na programação, tá? E gostaria de ouvir a música Beldo Apaixonado, é Beldo mesmo? É Beldo Apaixonado, com Jean e Júlio, e a participação também aí de Cristiano Araújo. Beleza, Dimas? Beleza. Quem mandou o recado pra gente aqui, cadê você? É o meu amigo Aníbal, sempre com a gente aqui na Manhã da 101. Valeu, Aníbal, um abraço, bom dia, boa sexta-feira pra você. Vem chegando Jean e Júlio e Cristiano Araújo. Esqueci.

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Bom dia! 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Agora são 5 horas mais 32. 5:32. Vem chegando os Gargantas de Ouro do Brasil, Milionário e José Rico. 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Bom dia.

0: Tá na capital, tá bom demais, Mato Grosso e também o Matias, tentei te esquecer. Agora são 5:40, 5:40. Mandar aquele bom dia especial lá pro Vilmar Mendes, ele está lá ligadinho com a gente. Um abraço pro Vilmar, também lá pra dona Cirlei, pra menina Manu, essa família maravilhosa também, nos prestigiando com a sua audiência. Um abração pra você, tá? Obrigado pelo carinho. Tudo que é de bom também para vocês aí no bairro São Francisco. Mandar um abraço pro Eliel de Souza Barbosa. Ele é vigia, né? Ali na Câmara Municipal de Telemaco Borba. Está com o rádio ligado, curtindo a programação da 101.9. Valeu, Eliel. Um abração para você, tá? O Eliel de Souza Barbosa. Quem mais também com a gente? Deixa eu mandar um super abraço também lá para o nosso amigo José, aqui do bairro Leal, no município de Ortigueira. Alô, José, bom dia.
1: Bom dia, seu Barbosa, José, bairro Leal.
0: Fala.
1: Toca pra nós uma música hoje, Rick Renner, Não Perca a Sua Fé.
0: Não Perca a Tua Fé.
1: Quero mandar pro seu Mariano, o Artegrande, o Dejão.
0: Certo. Uhum.
1: Girola, seu Zé lá, que mandou pra mim a música esses dias. Escutei.
0: Certo.
1: Joana, meu primo, no carrocinho.
0: Uhum. Quem mais?
1: Minha irmã Maria, na área 6.
0: Uhum.
1: Meu cunhado João Maria. Minha sobrinha, a Negra.
0: A Negra.
1: Outra sobrinha minha lá, Silvana.
0: Uhum, a Silvana, quem mais?
1: Sobrinha lá, a Neuza também.
0: Neuza.
1: Toda sobrinha minha que mora em Telemaco aí.
0: É, tá certo.
1: Outra sobrinha minha lá, Sirene.
0: Uhum.
1: Moram tudo em Telemaco, são tudo sobrinha minha.
0: Embora. Olha só, tudo é sobrinha.
1: Dá pra tudo hoje.
0: Aham. Uhum.
1: Acho que sempre escutam por aí, né?
0: Tá
1: Falou
0: certo.
1: Que escuto, né? Vou mandar aí pra eles aí.
0: Tá mandado então. Oi, aí, ó.
1: Já tá música pra nós, né?
0: Beleza? Valeu, é o José do

0: bairro Leal. Oi, Dimas, bom dia, Dimas, aqui é a Aparecida de Jesus Silva, estou também ouvindo você, tá? Daqui a pouco vamos trabalhar, porque temos que correr atrás do ouro. Mande um bom dia pra mim, então mando um bom dia pra você, tá? É a Aparecida de Jesus Silva, obrigado, tá? É Aparecida, obrigado pela participação, tá bom? Seja bem-vindo aqui, é um prazer receber você. Continue sempre com a gente, pode mandar mensagem à vontade pra nós aqui, tá bom? Muito obrigado pelo carinho, Aparecida de Jesus Silva. Também mandar um super abraço lá pra galera que estão lá no preparo de madeira, estão com o rádio ligado, na máquina, no caminhão, nos acompanhando aqui na Manhã da 101. Meu parceiro, meu amigo, meu grande amigo, o Marquinhos, o corintiano Marquinhos, um abração pra ele, também em nome dele, lá pro Vaelcio, pro seu Cervejada também, o papai dessa criançada toda aí também, né? Papai do Luizinho também, então um abraço pra vocês aí, tá? Eu só esqueci o nome da mãe dele, né? Esqueci o nome da mãe deles, mas enfim, vai um abraço pra toda a família, tá? Seu Cervejada, o Luizinho, o Vaelcio e o Marquinhos. Também ali no preparo de madeira, meu parceiro Leco Barbosa. Leco, um abração pra você também, tá? Leco Barbosa também com a gente, sempre sintonizado aqui, né? Na Companhia da 101, a rádio que vai longe, pra fazer companhia também pra vocês. Mandar em nome deles o abraço para todos os meninos e também para as meninas que estão nas máquinas e também nos caminhões transportando ali ou fazendo transporte interno aqui no preparo de madeira. Também não posso deixar de mandar o bom dia lá para os meninos e as meninas que estão também ali nas salas de controles, né? Pessoal ali da linha 1, linha 2, linha 3 e também da linha 4. O nosso bom dia para vocês também, tá? Obrigado sempre pela companhia. 5:44 Bom dia, Dimas. Olha, passando para confirmar a audiência do melhor programa do rádio. Deus abençoe sempre. Amém. Deus abençoe vocês também, tá? É o meu amigo Carlos Marques. Um abração pro Carlinhos, também lá para o Otávio, pro Felipe, também lá para dona Cristiane, essa família também maravilhosa com a gente aqui todas as manhãs. Um abração para vocês e obrigado pela amizade e pelo carinho também, tá bom? Meu amigo Carlos Marques.
1: Bom dia, Dimas.
0: Bom dia.
1: Sextou.
0: Sextou!
1: Aqui é Marinês.
0: Fala, Marinês.
1: Hoje eu gostaria de ouvir a música com as Irmãs Galvão.
0: Qual?
1: Ou as Galvão, né? No calor dos seus abraços.
0: Vivo no calor dos seus abraços.
1: E ofereço aí pra minha amiga Júlia Rolândia, pro meu amigo Foguinho do Jardim Itália, pra Marica, pra Silvia Mainardes, pra Sirene Ribas, pra Marildinda Tibagi, pra Joselaine, pra Dirce da Ara 3, pra Dirce da Colônia Augusta. E ofereço aí também pra Tereza da Band, pra todos do bairro São Silvestre.
0: Certo.
1: Pro meu amigo Djalma.
0: Ei, Djalma,
1: Deus,
0: grande
1: Nossa
0: Djalma.
1: Senhora, abençoe tua vida, meu
0: Está
1: amigo.
0: Está abençoando,
1: cada
0: com
1: dia
0: certeza.
1: Você se fortaleça mais e mais e mais.
0: Amém, amém.
1: E também ofereço para todos da Academia Panobianco, daqui a pouco eu tô lá,
0: daqui
1: né?
0: Daqui a pouco
1: meu
0: tá
1: trabalho.
0: Na lida, né?
1: E sextou, tem gente que hoje é saideira, mas para mim tem mais um pouquinho
0: tem
1: amanhã.
0: Tem que trabalhar ainda mais amanhã, né?
1: Mas graças a Deus a gente tem um emprego. Graças a Deus, Nossa
0: graças
1: Senhora.
0: Graças a Deus.
1: Então, só gratidão a Deus.
0: Amém.
1: E agradecer
0: sempre,
1: a Deus
0: sempre,
1: por mais um dia de vida, por mais um sopro de vida, e que a gente possa aproveitar o nosso dia com paz no coração, que a gente tenha consciência que nós somos passageiros aqui, então podemos oferecer o nosso melhor para as pessoas que a gente ama e principalmente para Deus, né?
0: Principalmente.
1: E ofereci para meus filhinhos Luiz Fernando, para minha mãe Maria Bichinha,
0: certo.
1: Pro Elvis. A minha mãe tá no sono da beleza.
0: Sono da beleza.
1: E para você, Dimas, Deus abençoe tua vida. Muito linda tua oração.
0: Obrigado.
1: Amei. Dá uma paz. É muito bom ouvir a palavra de Deus, né?
0: É muito bom.
1: Cedo.
0: Obrigado.
1: E o meu jornal ficou grande. Bora se mexer o corpito. Que nasceu bonitinho, ajeitadinho, engraçadinho, mas com pouco cascaia no bolso. Então, vamos se mexer. Fui, bye bye.
0: Valeu, Marinês. Abraço, bom dia. 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

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Muito bom dia, eu sou o Dimas Barbosa, desde criancinha, fazendo companhia pra você aqui na 101, a rádio que

0: comunicador amigo seu para trazer para você sua mensagem, trazer também aí sua participação e tocar o sucesso que você gosta de ouvir. Então, venha para cá, vem com a gente, porque aqui sim, aqui é a frequência certa, aqui é o lugar das amizades.
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0: E no 42 39 10 12 10, o WhatsApp para você interagir com a gente, você manda o seu recado, você manda o seu bom dia e também vai desejando aí um bom final de semana para quem você quiser, tá? Porque hoje é sexta-feira e, como dizia o outro, né? Até que enfim, sexta-feira chegou! 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
0: 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Bom dia. 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Agora são 6 horas mais 9 minutos.

0: Aonde tem mulher, nesse pode botar fé, ali está meu coração. Aonde tem mulher, bote botar fé, é festa de peão. É festa na 101.9, na Rádio Capital, aí sim, né? Aí pra vocês foi Alan e Aladim, é música Mulher e Mé. É uma junção aí de duas coisas que não dá pra gente desperdiçar não, né? É duas coisas aí, né? É mé e o que será que é também, né, mano?
1: Jesus, papá!
0: Ai, ai, ai, ai, ai, ai, ai! Ô, Dimas Barbosa, bom dia, Dimas! Olha, é o Alessandro por aqui, Dimas. Manda um abraço pra minha mãe Cleusa, pra minha esposa Isabel, pra minha sogra Nilza, pro meu sogro Miguel e também pro meu filhão Wesley, beleza? Beleza, valeu Alessandro, abraço, bom dia pra você, tudo que é de bom, tudo que é de bom.
2: Bom dia, Dima Barbosa.
0: Bom dia.
2: O Isaías dos Basílios.
0: Ô Isaías, lá dos Basílios.
2: Quero uma música.
0: Qual?
2: Um jantar com Jesus.
0: Um jantar pra Jesus.
2: Pra todos meus padrinhos e pra turmada do Rio Novo.
0: Pra turmada do Rio Novo também, então tá bom, beleza, valeu, grande abraço. Quem mais? Ô, Dimas Barbosa, bom dia, Dimas. Olha, estou mandando um abraço para todos que estão ouvindo a programação. Hoje eu gostaria de ouvir uma música com terceira dimensão. É, desejando aí uma sexta-feira abençoada para todos nós, tá? É o Jair Fernandes de Lima, aqui do Jardim Bandeirantes. Valeu, ô Jair Fernandes. Um abração para você, pessoal lá da Band. Bandeirantes, o canal do esporte. Ah, te lembra dessa, não? Hã? Lembra? Agora não é mais, né? Pra você ter uma ideia, lá em casa nem pega a Band mais. É uma chuvisqueira aiada lá em casa, a Band nem pega a Malência. Hã? Não é digital aqui em Telêmaco? A antena da Bandeirantes não é digital aqui em Telêmaco? Mas que barbaridade. Então temos que conversar com o pessoal aí pra dar uma ajeitada aí, né? É por isso que eu não vejo mais o Luciano do Vale falar lá. Ah, mas não vou ver mesmo? Por quê? Ai, ai, ai, ele morreu? Ah, meu Deus do céu. Ai, não, hein? Ô, Dimas Barbosa, bom dia, Dimas. Aqui é o Nico da Jamel, em Jandaia do Sul. Dimas, tô ouvindo você aqui na programação. Toca pra nós aí, peão do Vale Valentim. Se é pra chorar por você, eu choro.

0: Tá na capital, tá na melhor, tá bom demais. Música linda, né? Maravilhosa, um hino, né? Aí com o Duque Dalvan, um jantar para Jesus. Quero mandar um abraço lá pro César, César Zavoeski. Dimas Barbosa, sextou. E pra quem já acordou, o nosso bom dia. Valeu, César. Um abração pra você também, tudo de bom. Bom dia. A Vanderleia Pinheiro também está com a gente aqui na programação, mandando aquele bom dia e uma feliz sexta-feira. Valeu, Vanderleia Pinheiro. Mandar também um bom dia lá para nossa grande amiga Márcia de Lima, lá no Jardim Bandeirantes. Márcia, um abração para você também, tudo de bom, a Márcia de Lima. Também mandar um super abraço pro meu grande parceiro, nosso amigo Eliseu Lagos. Ele está acelerando a nave, indo pro trabalho, levando o povão pra firma e também ligadinho com a gente, né? Então, uma ótima sexta-feira pra todos. Valeu, Eliseu, pra você também, tá? Deus abençoe sempre, cada vez mais. Ô, Dimas Barbosa, olá, meu amigo Dimas. Estamos aqui na cópia, aqui na Grande Curitiba, beleza? Beleza? Quem mandou o recado é o Candinho, aqui de Curitiba. Valeu, Candinho. Um abração pra você. Prazer tê-lo aqui também na manhã da 101. Quem mais? Dimas Barbosa, bom dia, Dimas. Eu estou na escuta, tá? É o Murilo Silva, aqui do bairro São Luís, sempre na companhia da capital.
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0: Agora são 6:23. 6:23. Vem chegando Terceira Dimensão.

Música linda aqui pra vocês na 101.9. Eu não vou mais deixar você tão só. É a música maravilhosa na voz de Leonardo. Agora são 6:30, são 6:30. 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

0: 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Grande abraço ao meu amigo Evaldo e toda a equipe lá da VVM, também com a gente aqui na programação. Valeu! Oi?
1: Bom dia, Dimas Barbosa.
0: Bom dia.
1: Neiva, do bairro São Silvestre.
0: Oi, dona Neiva.
1: Queria que você tocasse a música para mim com Lourenço Lorival, com a cruz que eu carrego. Texto para a turma da São Silvestre, os ouvintes. Você e a tua família.
0: Obrigado.
1: Toda a equipe da rádio.
0: Beleza.
1: Filho Nora e Neto. Para a equipe da Demora. Jordão, Leão e Miriel.
0: E?
1: Fale para a Deise Maria fazer o Miriel pular da cama, porque já Fogou demais
0: já, né? Ô, Deise Maria, dá um empurrão no rapaz aí. Faz ele ir trabalhar.
1: Que manda mais? Também para o Léo Eduardo e os companheiros dele.
0: Tá bom, valeu, grande abraço. É a nossa amiga Neiva, aqui do bairro São Silvestre. Ô, Dimas Barbosa, bom dia, Dimas. Toca pra nós aí a música Aprendi com Vocês. É isso mesmo? É o Carlinhos de Volática, vamos procurar essa música aqui, tá? Ô Carlinhos, eu não tenho na playlist, mas se eu encontrar, eu arrasto pra cá, tá bom? Um abração pra você, obrigado pelo carinho. Ô Carlinhos de Volática, ele quer a música Aprendi com Vocês, tá certo? Dimas, muito bom dia, Dimas. Toca pra nós aí uma com Milionário e José Rico, aqui na escuta, na Vila Cristina, Edson Ferreira de Miranda. Valeu, Edson. Abração pra você, bom dia. Quem mais também tá com a gente? Oi, Dimas Barbosa. Bom dia, Dimas. Estou ouvindo você aqui na área 10, aqui bem próximo ao Giga. Um abração pra você, Dimas. Um abração. Quem mandou o recado aí? Hã? É no teu nome? Deixa eu ver aqui. É final do telefone 1333, valeu, um abraço. Gente, quando mandar mensagem assim, manda também o nome aí, certo? Pra que a gente possa mandar aquele abraço legal, bem certinho, certinho, pra você que está acompanhando a 101.9, a rádio que vai longe pra ficar grudadinho com você. São 6:42. Ô, Jô, tem alguma coisa pra nós beber ou você parou de beber igual eu parei também? Conta pra nós aí.
2: Bom dia, Dimas. A Jô de Rolândia.
0: Oi, Jô.
2: Dê alguma coisa, Dimas, pra eu beber.
0: É, será que tem?
2: Ou ela
0: coisa
2: tá
0: aqui,
2: seca.
0: Tá seca aí. Vamos colocar no copo aqui.
2: Nossa,
0: aí. Isso.
2: Mudei da água pro vinho.
0: É. Eu também parei. Meu médico falou pra mim assim, Dimas, você não pode beber mais. Eu falei, então tá bom, não bebo mais. Tô tomando agora... Depois daquele dia, a mesma quantia. Não bebo mais, é só mesmo a mesma quantia.
2: O vinho é mais gostoso.
0: O vinho é bom
2: então
0: também,
2: então toca,
0: né?
2: Ela, tá? E eu quero oferecer para todos os seus ouvintes de perto, de longe, amigos e amigas do capital, as pessoinhas todas que tá nessa sextona.
0: Certo.
2: Sextou, Dima.
0: Sextou!
2: Barbaridade.
0: Ui, sextou.
2: Rapaz, que será isso, né?
0: É.
2: O duro disso que a gente vai ficando mais velho, né?
0: Mais experiente.
2: É verdade, o tempo passa e logo a gente muda de experiência.
0: Experiência, exatamente.
2: E uma ótima sexta.
0: Obrigado!
2: Foi muito bom trabalhar essa semana com você. Bye, bye.
0: Bye, bye. Um abraço. É a Jô aqui da cidade de Rolândia. Tá na capital, tá na melhor, tá bom demais. Vem em mim, sexta-feira.

0: Tá na capital, tá na melhor, tá bom demais. Aí pra vocês, Milionário e também o José Rico, Lembranças. Quem mais também tá com a gente? Oi, bom dia.
1: Bom dia, Dimas.
0: Bom dia.
1: Levantei de manhã, liguei o radinho, coloquei do lado da cama e já coloquei em você cedo já.
0: Na sintonia.
1: Bom, sextou. Amanhã não tem Dimas, mas domingo tem mais, né, Dimas?
0: Domingo tem mais. E amanhã, sábado, estamos de folga. Mas domingo estamos aqui com o Embalo Gaúcho às 9 horas da manhã, se Deus quiser, tá bom? Grande abraço ao meu amigo Emerson Butina. Um abraço pra ele. Também lá pra a filhona também, a Ana Lívia. Também pra esposa, dona Michele. Essa família maravilhosa aqui, curtindo a programação ali no São Rafael, no Jardim São Rafael. Um abração pra vocês, obrigado pelo carinho, pela companhia também, tá? Tem mais mensagem chegando, Dimas Barbosa. Bom dia, Dimas, tudo bem? Aqui é o Marco Antônio, tô ligadinho com você, tá? Um abraço, bora trabalhar? Bora trabalhar, né? Um abração pra você, obrigado pelo carinho, Marco Antônio. Quem mais também tá com a gente? Oi? Bom dia?
2: Oi, bom dia, tudo bem? Daí esqueceu da amiga, né? Não mandou mais mensagem. Fiquei feliz, bem, meu dia de receber a mensagem logo de manhã.
0: É?
2: Como é que você tá, tudo bem?
0: Tudo beleza, uma graça a Deus, tudo jóia, tudo maravilha. Ai, ai, ai, quem mais? Também mandar um super abraço pro Natan, né? Tá ligadinho com a gente aqui, o Natan Marques, é aqui da sorveteria. Um abração pra ele e também pra toda a família.
3: E a frase do dia é: não é porque ela tá olhando pra você que você é bonito.
4: É verdade.
3: Ser feio também chama.

0: Diplomac.
1: Do aeroporto ali.
0: Um abraço, pessoal. Beleza, da Diplomac Dimas, no aeroporto.
1: Mais um, Zezé e Luciano aí. Vem cuidar de mim.
0: Vem positivo, cuidar Dimas, de mim. Um positivo, positivo e operante. Valeu, Adilson. Um abração pra você. Obrigado pela audiência. Pessoal da Clomac lá no aeroporto. Agora são 6 horas mais.

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Aí pra vocês foi Lourenço e mais o Lorival, a cruz que carrego. Agora são 7:01, são 7:01. 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
0: Tá na capital, tá na melhor, tá bom demais, tá bom demais. Vamos mandando abraço pra rapaziada, pra esse povo maravilhoso que estão com a gente aqui na manhã da 101, né? Mandar um super abraço pro meu parceiro Edejalma, graças a Deus tá em casa, né? Aí se recuperando, que Deus abençoe e guarde cada vez mais, tá? Nosso parceiraço Edejalma. Também mandar um bom dia lá pra Shirley. Um abraço, Shirley. Obrigado pela audiência. Mandar um abraço também lá pro Adriano. Tá ligado sempre aqui na manhã da 101, né, Adriano? Um abração pra você também. Obrigado pelas palavras e pelo carinho. Também lá pro meu parceiro Eduardo Jurac. Também lá pra dona Edneia Jurac. A dona Edneia. Também lá pro Eduardo Filho. Também um abraço pra eles. Em nome deles, mando também o meu carinho e o meu abraço pra toda a equipe da Confisco. Aqui do escritório da Confisco, o nosso bom dia pra vocês também, tá bom?
2: Então tá bom. Bom dia, meu amigo Dimas Barbosa.
0: Bom dia.
2: Que é o André do BNH.
0: Ô, André.
2: Toca pra nós aí, modão com o Sérgio Reis, Panela Velha.
0: Panela Velha.
2: Manda um abraço aí pro pessoal da MHS, Manutenção e Montagem.
0: Um abração.
2: Beleza, meu amigo?
0: Valeu, André, um abração pra você, pessoal do BNH e lá da MHS Montagem. Bom dia! Dimas, bom dia pra você, bom dia, é Aldete. Valeu, Aldete, um abração pra você, obrigado pelo carinho. Meu amigo Dimas Barbosa, olha, estamos encerrando mais uma semana, graças a Deus. E sempre na escuta, é o Nori e o Bruno, aqui da Vila Osório. Valeu, Nori. Valeu, Brunão. Um abração pra vocês. Obrigado pelo carinho. Bom dia, Dimas, mestre da comunicação. Dimas, olha, uma sexta-feira maravilhosa pra você e pra todos os teus ouvintes. Manda também um abraço lá pra Dina, pra Chum, pro Dário, pro Paulo, pra Edilene Bueno e pra todos os motoras da Vinça que estão na rodagem, beleza? É o Marlon da Área 1. Valeu, Marlon. Um abração pra você também, pessoal da Área 1. Obrigado pelo carinho e pela companhia.
3: Bom dia, meu amigo Dimas.
0: Bom dia.
3: Tudo bem com você?
0: Bom, graças a Deus.
3: Eu estou bem, graças a Deus.
0: Legal.
3: Gratidão a Deus por mais um dia de vida.
0: Amém.
3: Que Deus abençoe nossa sexta-feira. Manda uma música aí, faz favor, com o Renan e Raí, o Troco.
0: O Troco.
3: Tá meu amigo Reginaldo Costa, Marinês, Maria Bichinha, minha prima Romeu do Ventania, minha prima Vanderlei Narcês, para todos
0: certo.
3: Os
0: amigos
3: Pinheiro, meu amigo Crésio, meu amigo Noel que é da Rotigre, meu sobrinho Sidney Rodrigues da Silva, que tá fazendo Uber na cidade aí, que Deus abençoe o dia dele. Um abraço
0: Valeu.
3: A todos os ouvintes. É o Foguinho do Jardim Itália.
0: Valeu, Foguinho. Um abração pra você, Foguinho do Jardim Itália. Oi.
4: Bom dia, Dimas.
0: Bom dia.
4: Quero ouvir a música.
0: Qual a música?
4: Por que brigamos da...
0: De quem?
4: Das marcianas. Quero oferecer pra Sirene, minha amiga do Embaú, para a Giane, para...
0: Certo.
4: A Silvia de Sapopema, para...
0: Para?
4: O Clésio,
0: o Clésio.
4: De Ouro, para Oséias, lá de Ortigueira.
0: Quem mais?
4: E para todos que estão ouvindo
0: tá
4: teu
0: bom.
4: Programa.
0: Beleza!
4: Abraço!
0: Valeu, Helena! Um abração para você. É a Helena, lá do bairro São Francisco. Ô Dimas Barbosa, bom dia, meu amigo Dimas, mandando um abraço aí pra o meu papai.

0: Ai, Antônio, para minha linda esposa Noemi, pros filhos Daniel, Graciele, Ariane, pro genro Pedro, pro neto Gael e para todos que estão ouvindo. É o DJ Jarbas da Vila Rosa. Valeu, Jarbas, um abração para você, obrigado pela audiência. Pessoal lá na Vila Rosa, o nosso bom dia para vocês também. Ô, Dimas Barbosa, bom dia, Dimas. Toca para mim uma música com o Daniel. E um abençoado final de semana para você, para sua família e também para a família capital, tá? É a Sandra Bueno, aqui do bairro São Jorge. Valeu, Sandra. Um abraço. Bom dia para você também.
1: Aê, Dinho Barbosa. Oi. Meu marido por cá, Dinho Barbosa. Pelo menos você é aqui no São João, Dinho Barbosa.
0: Graças sextou, a Deus, né?
1: Sextou, Dinho Barbosa.
0: Sexta-feira.
1: Aê, Dinho Barbosa. Você tá com nós aí, Dinho Barbosa, com Daniel e Pago Pra Ver?
0: Pago Pra Ver?
1: Pois é, mano, perdi o cartucho ontem, meu irmão.
0: Mas não é possível.
1: Viajei na maionese.
0: Perdeu o horário ontem, né?
1: Que barbaridade, né?
0: Ah, é, ontem ele falou que era quinta ontem, né? É. O Marinho ontem deu uma dormida demais ontem, gente. Aí ele falou, ei, Dima Barbosa, boa sexta-feira pra vocês e bom final de semana. Nós tava na quinta ainda, rapaz. Ele já tava dizendo tchau já, né?
1: Um grande abraço, hein?
0: Uhum. Tá bom, valeu.
1: Se você quiser, sem esquecer de ninguém, tu pensa que tá na ativa, hein? Positiva. Vamos pra cima.
0: Vamos pra
1: cima. Campeonato.
0: Valeu, Marinho, um abraço, bom dia pra você.
2: Menino.
0: Oi.
2: Esse menino, tá falando demais, tá falando demais da conta.
0: É.
2: Coloca uma música bem boa.
0: Um modão,
2: aí,
0: modão.
2: Para de falar, tá falando muito, tá falando demais.
0: Então vamos de música na capital. Agora são 7:21. 7:21.

Bom demais, música linda, maravilhosa, aqui na manhã da 101.9 no nosso sertanejão. Aí pra vocês foi Amado Batista com a participação do Léo Magalhães. Não quero falar com ela. Agora são 7:34, 7:34. 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
0: 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E o pessoal chegando por aqui, mandando recado, mandando mensagem. Oi, Dimas Barbosa, bom dia, Dimas. Estou na escuta, sempre ouvindo a programação. É a Romilda, do bairro São Luís. Valeu, Romilda, um abração pra você. Obrigado pelo carinho, pela audiência. Minha amiga Josilaine, do Caetano Mendes. Dimas Barbosa, quero ouvir a música Corolla Branco. Hoje quero oferecer para Marinês, para Jô Sorriso, para Márcia, para o Riva, para o Arilson, para a Giane, para a Sirene, para a Luciana e também para o seu Vandeco, na cidade de Tibagi, para Dirce da Área 3, para Dirce e o seu Joaquim, lá na colônia Augusta Vitória, Ortigueira, e também para todos que estão ouvindo. É a Josilaine do Caetano Mendes. Valeu, Josilaine. Abraço, bom dia também para vocês, Caetano Mendes, Tibagi.
2: Bom dia, Dimas Barbosa.
0: Bom dia.
2: Deus abençoe você e toda
0: Amém.
2: A família. Dimas, toca uma música pra nós com Lourenço Dorival, A Velha Porteira.
0: A Velha Porteira?
2: Senão, saudade da minha terra.
0: Tá bom.
2: Pra Jojo, pra Dirce, pra Silvia, pra Marica, pra Ziza. A Ziza não dá notícia pra nós, tô preocupada.
0: Ô, Ziza!
2: Também pra Marilza, minha xará, pra Marinês, pra Maria Bichinha.
0: Beleza.
2: Sirlei da Pastoral.
0: Da Pastoral.
2: E também pro Toto, família.
0: Certo.
2: E pro Bandeca, Luciano, Filipão, Dona Júlia, Dona Ondina.
0: Quem mais?
2: E todo o povão de Telemaco e daqui de Tibagi.
0: Tá Deus bom,
2: abençoe.
0: Então.
2: Fique com Deus.
0: Amém.
2: Eu tô indo todos os dias catar pinhão, levando você, Dimas.
0: De carona, aí tá certo, é.
2: Horto, viu?
0: Eu tô catando pinhão lá no horto também, né? Eu, quem mais? A Marilza e todo o pessoal lá também, né? Então, um abração pra você. A Marilda. Marilda Carneiro, valeu Marilda, um abração pra você. Ela vai catar pinhão e leva o Dimas Barbosa junto pra catar. O problema é que ela não avisa nós pra ir buscá-la também, né? Tem que avisar nós pra ir buscar aí um dia aí um litro. É litro que fala ou é quilo, pinhão? Quando você, hã? É litro que fala? É? Eita, olha, você vê como é que é, né? 64 anos nas costas e não sabe que pinhão ainda é em litro que você vende. Mas, meu Deus do céu. Oi!
3: Bom dia, meu amigo Gibas Barbosa.
0: Boa Gibas Barbosa, eu vou.
3: Manda um abraço pro meu amigo Rully também, que não escuta. E o Paletózinho partiu para a Lagoa.
0: Partiu para a Lagoa. Valeu, um abraço.
3: Tudo de bom, um abraço, meu amigo.
0: É o melhor borracheiro que tem na Lagoa. Me falaram que só tem ele lá, né? Então, se só tem ele, claro que é o melhor que tem aí, né? Bom dia, algodão doce da capital. É o Riva do bairro São João. Valeu, Riva, um abraço pra você. Também lá pra nossa grande amiga, a Márcia de Lara, lá do bairro São João, também com a gente. Um abração pra vocês aí, família, casal maravilhoso. Bom dia, meu amigo Dimas Barbosa. Mande um abraço pra mim e também pro meu pai, o Russo, lá da prefeitura. Valeu, André, um abração pra você. Pro André Luiz Russo e também lá pro pai dele, o Russo, lá da prefeitura. Um abração, sempre nos acompanhando, nos ouvindo. Oi, Dimas, é a Rosa. Oi, Rosa, bom dia, Rosa. Seja bem-vinda, Rosa, aqui na 101.9.
4: Bom dia, o Godão Doce da capital. Eduardo Rodas, motorista de aplicativo, já na rodagem. E colocando em você, Dimas.
0: Na sintonia.
4: Dimas, hoje é um dia muito especial.
0: É?
4: Hoje é dia
0: de
4: aniversário
0: quem?
4: Da minha digníssima patroa.
0: Eita, da santa, né? É uma santa, né? Pra conviver com o Eduardo, deve ser uma santa, né? Qual é o nome dela, o Eduardo?
4: A dona Gláucia.
0: Dona Gláucia, dona Gláucia.
4: Dá um beijo pra ela, uhum. Os parabéns, feliz aniversário. E toque uma pra mim aí, Dimas.
0: Qual música em homenagem à dona Gláucia? A dona Santa Gláucia.
4: Quero oferecer pra ela aí. Ah. Toca aí, Matheus e Cauã.
0: O nosso santo bateu. Tá bom.
4: Beleza, Charnesky? Um abraço do motoqueiro pra você.
0: Sai,
4: por trás.
0: Doido, velho. Valeu, Eduardo. Parabéns à dona Gláucia. Felicidades e tudo de bom.

Branco com Nando Moreno aqui na 101.9. Agora são 7:52. Ô Dimas Barbosa, bom dia, Dimas. Bom dia. É o Cleverson. Valeu, Cleverson. Abraço, bom dia pra você, tá? Bem-vindo aqui na manhã da 101. Quem mais também chegando aqui com a gente? O Dimas Barbosa, muito bom dia, Dimas. Bom dia. Quem mandou o recado para nós aqui é a Ivete Melo das 100 Casas. Valeu, Ivete. Um abração para você lá nas 100 Casas. Também quero aproveitar e mandar um super abraço pro Nego da São Luís também, né? Alô, Nego. Um abração para você, o Nego da São Luís, que também é colaborador aqui da Prefeitura de Telêmaco Borba. Um abraço pro Nego e também para toda a família lá no bairro São Luís, também curtindo a 101. Quem mais? Dimas Barbosa, sextou, Dimas. É o Eranilson Rodrigues, do bairro São Silvestre. Bom final de semana para você, que Deus abençoe. Amém, Eranilson, que Deus abençoe todos nós, né? Todos nós, é bom também, né? Todos nós, meu Deus do céu, aí já é demais, né? Ai, ai, ai. Ô, Dimas Barbosa, Dimas, tenha um bom final de semana. Obrigado, é a Eroni Souza. Quem mais? Dimas Barbosa, tudo beleza? Graças a Deus, tudo jóia. É o Marco Aurélio, da Área 6. Valeu, Marcos. Um abração pra você também, lá na Área 6. Ô, Dimas Barbosa, bom dia, Dimas. Estou ouvindo o seu programa. Que Deus abençoe grandemente. Amém, Doraci. Um abração pra você também.

Vem chegando, show da manhã. Grande abraço, sexta-feira maravilhosa e abençoada pra você. Até daqui a pouco, às 17, aqui mesmo, na

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0: Hoje eu gostaria de dar bom dia ao sol da manhã, mas ele resolveu não aparecer, né? Ao menos por enquanto. O tempo está fechado, a Liz havia dito que sexta-feira poderia haver uma mudança e de fato ela está acontecendo. Mas agora uma certeza nós temos, né? Que Deus está conosco, nos abençoando nesse novo dia. E quem está lá direto da comunidade São Geraldo para trazer informações sobre o bazar, né? O bazar conhecido, chamado com muito carinho pelo Bazar da Glacia. Alô, Lisa, bom dia!
1: Oi, Márcio, bom dia para você, bom dia para todos os ouvintes, bom dia, Fátima. Tô aqui, Márcio, debaixo da neblina, tá bom?
0: Aí com neblina, né, Lisa? Tá fechado,
1: caindo,
0: né?
1: Parece... Você sabe quando tá caindo uma névoazinha?
0: Assim, exato, eu percebi isso,
1: bem
0: Lisa.
1: Fraquinha. Mas tá caindo, sabe? E como diz a Glacia, verdade. Bem cedinho não tava frio, agora começou a esfriar.
0: Veja então, só, hein?
1: Aham, Márcio, então você que tá vindo aqui pro Bazar da Glacia agora, que tá saindo de casa agora, há tempo ainda, né? Nós temos aí ao longo do dia para você sair de casa agora, põe uma blusinha, porque tá já começando a esfriar, tá bem friozinho, tá? Então nós estamos aqui, Márcio, para prestigiar, claro, sempre colocando Deus à frente, pedindo assim que Deus esteja abençoando esse dia, né? Esse novo, esse bazar que vai acontecer hoje, né? Nós queremos assim louvar a Deus pela vida da Glacia, pela vida de todos os envolvidos aqui que fizeram doações, nós louvamos a Deus e claro, que seja hoje assim um dia realmente que as pessoas venham buscar aquilo que precisem, né? E agora eu quero passar, Marcinho, para a Glacia, para que ela possa reiterar este convite, né, para você que ainda está em casa, que ela possa estar passando para você todas as informações do bazar de hoje que acontece aqui na Igreja São Geraldo.
0: Que beleza. Glacia, bom dia, bem-vinda, querida Glacia, tudo bem?
2: Tudo bem, Marcinho, bom dia, Marcinho, ouvintes, a Fátima. É, estamos aqui, graças a Deus, para mais um dia de bazar.
0: Para mais um dia, né?
2: Mais um dia de bazar, graças a Deus.
0: Esse bazar que é uma tradição. Quantos anos já está esse bazar, Glacia? Você tem ideia?
2: Agora, no mês de julho, agosto, nós completamos 20 anos de bazar.
0: 20 anos de bazar, que história.
2: Eu me assustei, eu falei, meu Deus.
0: E você está desde o primeiro, Glacia?
2: Nós estamos aqui, né?
0: Desde o primeiro.
2: Até o dia que Deus quiser, né? É a única maneira que a gente tem de ajudar, né? As pessoas, os dependentes químicos que estão nas chácaras.
0: É verdade.
2: Né? E a casa de acolhida, né? Então, o nosso bazar, durante todo esse tempo, ajudou na manutenção, né? E vamos continuar ajudando por um bom tempo.
0: Que importante isso, né? E a expectativa para hoje, Glacia, apesar do tempo, né? Vamos torcer para que as pessoas
2: hoje
0: vão até.
2: Mas tá bom hoje.
0: Tá gostoso, tá agradável,
2: frente,
0: apesar
2: tá
0: de
2: tranquilo,
0: tudo.
2: Tranquilo, né? A neblina, que tá fazendo frio.
0: Tá fazendo frio, é verdade.
2: De manhã não tava frio, tô bem tranquilo. Mas esperamos a todos até as 3 horas da tarde, temos bastante coisa, né? É, móveis nós temos poucos, mas roupas e calçados nós temos bastante.
0: Roupas
2: então,
0: e
2: convidamos
0: calçadas,
2: a todos, né, para vir pro bazar hoje.
0: Prestigiar mesmo, né, Glacia?
2: Prestigiar o bazar. E também eu gostaria de aproveitar a oportunidade para avisar o pessoal lá da Vila Rural, lá do Triângulo,
0: certo.
2: Lá da Igreja São José, que vai ter um bazar especial para eles lá nesse domingo.
0: Olha que beleza.
2: Domingo a partir das 10 horas.
0: Domingo a partir das 10 horas.
2: A partir das 10 horas. Para ajudar na construção de uma sala de catequese lá.
0: Olha, então, que benção.
2: Nós vamos com a outra equipe, né? Fazer um bazar lá para ajudar esse pessoal. Então nós convidamos a todos da Vila Rural para domingo. Vai ter a missa, né? 10 horas da manhã e já tem o bazar em seguida.
0: Que benção, olha que maravilha, hein, Glacia? Então vamos prestigiar, né? Vamos colaborar.
2: Temos bastante clientes que vêm da Vila Rural.

0: ela aqui pro nosso bazar. Mas pode vir aqui hoje,
1: pode
0: vai
1: participar.
0: Indo lá no outro bazar. Tá bom, Marcinho?
1: E Glaci, só orientando, então o pessoal deve levar a sacola. Esse é o cuidado, sacola. Pode pagar não, em dinheiro, temos. De que jeito,
0: sim,
1: como é que faz?
0: No Pix.
1: No Pix, Pix também. Dinheiro. O Pix é bom.
0: Pix em dinheiro.
1: Todo mundo
0: cartão
1: tem.
0: Nós não temos, né? A igreja é proibido de
1: usar utilizar
0: cartão,
1: no cartão.
0: Nós não temos cartão, né?
1: Sem
0: é
1: dúvida.
0: Só Pix e dinheiro.
1: Pix e dinheiro. Tá? E as peças a partir de quanto valor, assim, para ter uma ideia?
0: De criança é 50 centavos,
1: é simbólico.
0: Real, de adulto é 5 reais.
1: Bem baratinho.
0: É bem, bem baratinho mesmo.
1: Ô, Glaci, então vai até às 3 da tarde,
0: até
1: 3
0: às
1: 3 pouquinho.
0: Da tarde, até às 3 da tarde.
1: Que bom, Glaci. Deus abençoe imensamente, um excelente trabalho. Qual é a equipe que está hoje aí contigo?
0: Hoje, por enquanto, o pessoal está devagar, não chegou ninguém, mas eu tenho
1: sério?
0: A Leonora, a Dervis, a Terezinha... temos a Cristina.
1: E o apoio da Lisa aí.
0: E a Lisa.
1: A Lisa,
0: nós, né?
1: Querida, a Lisa não falha, né?
0: A Lisa já faz parte do
1: a
0: bazar.
1: A Lisa faz parte, a Lisa, nossa.
0: A Lisa, a Fátima, Marcinho, Carlão.
1: Essa tropa de elite aí do bazar, né, da Glaci?
0: Que bom. É uma tropa mesmo.
1: É uma tropa abençoada, né, Glaci?
0: Abençoada, graças a Deus.
1: Que Deus ilumine aí a todos vocês, né? Que seja um bazar muito
0: amém.
1: Produtivo, tá
0: amém,
1: bom?
0: Amém, amém. Amém. Deus abençoe Deus... você.
1: Amém, Glacizinha.
0: E um bom dia.
1: Um bom dia. Alô, Lisa, será que a Lisa vai poder falar do tempo
0: tá,
1: pra nós?
0: Tá falando aqui. Tá aqui.
1: Tá do ladinho aí, Glaci? Oi, Lisa.
0: Oi,
1: Lisa, querida, tudo bom por aí, Lisa? Ô, oh, benção. Já coloquei, já incluí a Lisa aí nessa lista da Glaci.
0: Então, Marcinho, eu já faço parte também aqui da igreja.
1: Graças
0: tá bom, do
1: São a
0: Geraldo,
1: Deus.
0: Da que... parte da comunidade.
1: Que lindo,
0: aqui, né? Então,
1: Lisa.
0: Assim, eu tenho um acolhimento muito grande aqui pela Glaci, por todo o pessoal. Né? Então, é como eu disse, Deus está à frente, Deus está nos abençoando.
1: É verdade.
0: Dia. E reitero, Marcinho, este convite. Gente, tá em casa, vem pra cá. Né? Ainda há tempo, né, de você vir prestigiar este bazar maravilhoso, né, assim que tem roupas de qualidade, roupas selecionadas. Mas eu tava dando uma olhada aqui, eu tava dando uma vasculhada para quem tá precisando de uma máquina de lavar.
1: É mesmo?
0: Uma máquina funcionando aqui.
1: Meu Deus, olha que legal, Lisa.
0: Uhum,
1: que beleza, meu
0: um
1: Deus.
0: Fogão.
1: Que maravilha.
0: Ainda, Márcio.
1: Nossa, uhum. Olha
0: é uma,
1: isso,
0: gente,
1: hein?
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1: beleza.
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0: 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E daqui a pouquinho eu tô aí, Márcio, para fazer essa previsão do tempo, pra gente estar, assim, reiterando essa sexta-feira. Tudo bem?
1: Claro, claro que sim. Só recapitulando, Liz, se você puder me ajudar. Hoje, então, nós temos 2 bandejas de ovos, temos também a pizza do Central.
0: Exatamente. 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
1: pizza.
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0: 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Nós temos também o Marmitex, Márcio,
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0: 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Uhum.
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1: da feijoada. Sábado é dia de feijoada.
0: O frango assado e desossado, Marcinho, eu vou
1: nossa.
0: Deixar para você fazer o sorteio no sábado.
1: Ah, no sábado. Então tá bom,
0: né?
1: Lisa. Hoje é a feijoada também. E o sábado. Olha que legal. Agradeço muito, Lisa.
0: Exatamente,
1: que beleza.
0: Né? Então
1: tá
0: nós
1: bom,
0: temos
1: Lisa, querido. São esses, né?
0: Para hoje, né? Nós temos pizza do Super Central.
1: Que é uma delícia. Então... O pessoal tem elogiado muito sempre, né? A pizza é diferenciada aí pro ouvinte, né, Lisa? Todas lá são ótimas,
0: é
1: né? Mas pro ouvinte eles fazem...
0: É tudo feito com muito carinho, né, Márcio?
1: Nossa, que bonito, né?
0: A todos os ouvintes do programa Show da Manhã, né? Então, ligue já, participe, né? Que de repente você é um dos contemplados dessa sexta-feira. Márcio, obrigada pela minha participação.
1: Eu é que agradeço,
0: pela sua vida. Daqui a pouquinho eu tô chegando.
1: Olha aí, foi a nossa Lisa querida falando direto ao vivo lá do Bazar da Comunidade São Geraldo. A gente chama com muito carinho o Bazar da Glaci. Olha, gente, eu tenho uma nota aqui de falecimento de uma pessoa muito querida ali na comunidade Bom Jesus, aliás, um dos pioneiros da comunidade Bom Jesus de Nazaré, que fica a fundos do Banco Itaú. Estou falando aqui do senhor Sebastião de Jesus dos Santos. Seu Sebastião Santos, o seu tiãozinho da dona Lourdinha, né? um ouvinte, aliás, de todos os dias,

0: aqui do nosso programa. Ele veio a falecer ontem, aos 82 anos, está sendo velado na capela da funerária Monte Alegre, aqui na região central da cidade, e será sepultado hoje, às 16h, no cemitério São Marcos. Seu Sebastião é uma pessoa extraordinária, viu, gente? Um santista de coração, né? Uma pessoa que tem uma identidade muito importante, assim, com a nossa cidade, né? Um trabalhador. Na verdade, é nascido em Piraí do Sul. Até colhi algumas informações com a Josi. Ele estava casado com a dona Lurdinha há 60 anos. Inclusive, celebrou esses 60 anos no último dia 30 de abril desse ano. Né? Teve 3 filhos, né? Os 2 filhos, lamentavelmente, faleceram, né? Um aos 6 meses, outro aos 18 anos. E a Josi Santos, né, que hoje está junto à família, dando o apoio necessário, inclusive, para a dona Lourdinha. Então, fica aqui os nossos sentimentos à família. Eu até fiz uma postagem, para ter uma ideia, a Josi e o seu pai, né? O saudoso pai, a gente já coloca assim como saudoso pai. Foram meus professores de catequese, viu, gente? Então, seu Tiãozinho, que Deus o receba, uma pessoa de coração puro, uma pessoa extremamente dedicada à família e à comunidade em que vive, né? Estava sempre nas novenas, sempre nas orações, nas missas. Certamente vai deixar muita saudade. Pessoas maravilhosas como o senhor, a gente tem o privilégio de conhecer, de fazer amizade e, acima de tudo, de respeitar e ter como exemplo de vida, né? Então, que Deus dê o devido consolo à família, porque nem palavras a gente encontra nesse momento de dor, né? Sabemos que um dia iremos partir, a gente até comenta que se prepara para que esse dia a gente esteja mais confortado, mas na realidade é que a gente sente a falta, né? Mas para nós que cremos, a vida ela não termina aqui, né? A vida continua, estamos aqui por uma passagem, né? Alguns por alguns dias, alguns por umas horas, outros por muitos anos. Seu Tiãozinho, um exemplo, né? Seu Sebastião, celebrou 82 anos de vida aqui e compartilhou conosco da sua presença tão marcante para a vida de todos nós. Então, os nossos sentimentos à família, a nossa mensagem de fé, amor e carinho a todos. Olha, gente, nós temos aqui um convite da comunidade Bom Jesus, né? Falando aqui no Bom Jesus, sobre a novena do Senhor Bom Jesus. Então, nós teremos hoje a novena ali na comunidade Bom Jesus, gente. Só complementando aqui, vai ser às 19h30 na comunidade que fica aos fundos ali do Banco Itaú, coladinho, né? Ao Banco Itaú, 19h30, com o tema Unidos em Oração Somos Mais Fortes. Que o Bom Jesus de Nazaré guie os nossos passos. Esses são os preparativos para a festa em louvor ao padroeiro, Bom Jesus de Nazaré. Então é a 6ª novena, são um total de 9, né? Então essa é a 6ª. A acolhida, né, será pela Pastoral Social e o Movimento da Estopa. Será presidida pelo mestre, né, o Antônio, o ministro. Temos as comunidades participantes, São José e da Igreja Ucraniana, né? Ainda a comunidade Nossa Senhora Aparecida. Então, todos são convidados, todos sejam muito bem recebidos, com todo carinho, com toda certeza serão muito bem acolhidos. E vamos então, gente, abraçar aqui o nosso amigo Palitó lá em Lagoa. Alô, Palitó, um bom dia, meu querido irmão. Para você, obrigado aí pela sua sintonia sempre aqui conosco, tá legal? Já já vamos abraçando mais gente aqui conosco, agradecendo a oportunidade de receber os nossos amigos. O Candinho, por exemplo, né? Está dizendo que na Grande Curitiba o sol apareceu, mas já foi embora. Aqui nem apareceu, viu, Candinho? Mínima de 11, a máxima não passa dos 18 graus lá. Veja só, né? O ar frio, né, Candinho? Curitiba, um abraço aí para você, meu querido amigo. Que Jesus abençoe muito a sua vida e de todos os seus familiares, tá legal? A Ruth Ribeiro, quem está conosco aqui chegando, Agradeço aqui. Olha, gente, quem for participar aqui dos prêmios, só peço a gentileza que o nome seja completo, né? Se o nome não estiver completo e for sorteado, for sorteada, infelizmente não poderá, não ganhará o prêmio, né? Então põe o nome completo. A Fátima Moreira está nos dando aqui o bom dia. Quero agradecer aqui a Cristiane Mendes do São Francisco. Que Deus abençoe você, viu, Cristiane? Muita paz e muita saúde. Quem está conosco também é o Murilo da São Luís. Um abraço a todos vocês. Tudo de bom. Muito obrigado aí pelo carinho, viu? Muita paz, muita saúde. Será que o Maurício já nos deu a dica aqui? Já, né? Vamos pô-lo aqui no ar e ouvir onde é que acontece a Feira do Bem agora cedinho, né? Ô Maurício, vamos lá.
1: Oi, Fátima. Bom dia, Marcinho. Bom dia, nossa menina do tempo aí, a Lisa. Tempinho fechado, né, Lisa? Mas segundo ela, não vai chover. E a nossa equipe já está preparada, sempre a postos, para receber a nossa população. Daqui a pouquinho mais, às 8 horas, nós estaremos aí no 100 Casas, 9h30 no Santa Rita e São Luís. Após o almoço, às 13h30, estaremos na Marinha. E encerramos o nosso dia de hoje, nossa semana da Feira do Bem, às 15 horas no Bela Vista. Então, a nossa população, nós estamos convidando, venham, tragam o seu reciclável, façam uma troca consciente. A nossa equipe está aqui esperando a todos de braços abertos. Lembrando sempre, Fátima, que 100% de todo esse material que é coletado pela Feira do Bem e pela empresa urbana que faz a coleta porta a porta, é destinado lá para as cooperativas, a Recicla TB e a Copa TB, né? Então, todo esse material que é coletado aí é material que seria jogado aí nos arroios, nos bueiros, se transformando em alimentação segura para a nossa população e se transformando em renda lá para os nossos profissionais da reciclagem. Abraço a todos e excelente final de semana, Fátima.
0: Legal, beleza. Obrigado, viu, Maurício, pela sua orientação, pelas suas palavras, nos trazendo essas informações importantíssimas a respeito da Feira do Bem aqui em Telêmaco Borba. 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Então, bom dia, muito especial. Agora, vamos respirar. Antes, comentando aqui a nossa equipe de trabalho, né? Estamos aqui na apresentação, nas férias da nossa querida Fátima Ribeiro, que coordena esse programa fantástico que vai para 33 anos de história. Eu me recordo o dia que a Fátima iniciou o seu programa, na então Rádio Sociedade Monte Alegre, hoje Rádio Capital do Papel, um programa de uma audiência espetacular, né? Sempre levando a mensagem, a música, a informação, né? Voltado para a dona de casa, para os ouvintes do modo geral, né? Para você, amigo ouvinte. A Eduardo Antunes, a Dudinha atendendo na recepção, o Hebert Soares na gravação, o Joãozinho Bittencourt e a Lisa no departamento comercial, a gerência do nosso querido Joãozinho. No Departamento de Recursos Humanos, aqui, a nossa querida Andriele Rodrigues, Adri. Temos também a direção e a supervisão geral dessa programação toda de Márcio Martins. Dito isso, gente, vamos respirar. Hoje, sexta-feira, dia 3 de julho. Eu até não comentei o que, se comemora hoje, né? Então, só quero comentar com vocês aqui rapidinho, né? Sobre o que celebramos nesse dia, né? Hoje, olha que coisa.

0: Coisa incrível, né? Hoje é dia dos incrédulos, aquele que não crê em nada, fica em dúvida em tudo, né? Hoje é dia nacional de combate à discriminação racial e dia internacional sem sacos plásticos, né? Tem plásticos que não degradam com o tempo, né? E acabam trazendo prejuízos aí para o meio ambiente, né, gente? Então fica aqui. E olha só, explicando para você, né? Você que quer ligar e conversar e participar, gente, nesse você liga pelo 3910-1200. O 3910-1210, esse é para mensagem de áudio de texto, tá bom? 3910-1210, para esse você manda, esse é o WhatsApp da Capital do Papel, né? Muito embora nós tenhamos a linha fixa aqui também, mas é para utilizar pelo WhatsApp, tá legal? Vamos à nossa mensagem de reflexão para esta manhã, respirando primeiro, né? Vamos lá. Vamos encher os nossos pulmões de ar e vamos mais uma, gente. E agradecendo a Deus, vamos para a mensagem para refletirmos nessa manhã.
1: Cada um de nós tem desafios diferentes. A vida é feita de desafios diários. Para quem não dispõe de movimentos nas pernas, transportar-se da cama para a cadeira de rodas a cada manhã é um desafio. Para quem sofreu um acidente e está reaprendendo a andar, o desafio está em apoiar-se nas barras, na sala de reabilitação, e tentar mover um pé depois do outro. Para quem perdeu a visão, o grande desafio é adaptar-se à nova realidade, aprendendo a ouvir, a tatear, a movimentar-se entre os obstáculos sem esbarrar. É aprender um novo alfabeto, é ler com os dedos, é adquirir nova independência de movimentos e ação. Para o analfabeto adulto, o maior desafio é dominar aqueles sinais que significam letras, que colocados uns ao lado dos outros, formam palavras que formam frases. É conseguir tomar o lápis e escrever o próprio nome em letras de forma. É conseguir ler o letreiro do ônibus, identificando aquele que deverá utilizar para chegar ao seu lar. Cada qual, dentro de sua realidade, de sua vivência, apontará o que lhe constitui o maior desafio. Dominar a técnica da pintura, da escultura, da música, da dança. Ser um as no esporte. Ser o primeiro da classe. Passar no vestibular. Ser aprovado no concurso que lhe garantirá um emprego. Ser aceito pela sociedade. Ser amado. Para vencer um desafio é preciso ter disciplina, ser persistente, ser diplomático, saber perdoar-se e perdoar aos outros. É ser otimista quando os demais estão pessimistas. Ser realista quando os demais estão com os pensamentos na lua. É saber sonhar e ir em frente. É persistir mesmo quando ninguém consiga nos imaginar como um prêmio Nobel de Química, um pai de família, um professor, prefeito ou programador. Acima de tudo, o maior desafio para deficientes, negros e brancos, japoneses e americanos, brasileiros e argentinos, para todo ser humano, é fazer. Fazer o que promete, dar o primeiro passo, o segundo e o terceiro, ir em frente. Com que frequência se escutam pessoas dizendo que vão fazer regime, que vão estudar mais, que vão fazer exercício todo dia, que vão ler mais, que vão assistir menos televisão, que vão. Falar, reclamar ou criticar são os passatempos mais populares do mundo, perdendo só talvez para o passatempo de culpar os outros pelo que lhe acontece. Então, o maior desafio é fazer. E não adianta você dizer que não deu certo o que pretendia, porque é cego, ou porque é negro, ou porque é amarelo, ou porque você é brasileiro, ou porque mora numa casa amarela, ou porque não teve tempo. Aprenda com seus erros. Quando algo não der certo, você pode tentar de maneira diferente. Agora você já sabe que daquele jeito não dá. Você pode treinar mais, você pode conseguir ajuda, pode estudar mais, pode se inspirar com sábios amigos ou com amigos dos seus amigos. Pode tentar novas ideias. Pode dividir seu objetivo em várias etapas e tentar uma de cada vez, em vez de tentar tudo de uma vez só. Você pode fazer o que quiser, só não pode sentir pena de si mesmo.

você não pode desistir de seus sonhos. Problemas são desafios. Dificuldades são testes de promoção espiritual. Insucesso é ocorrência perfeitamente natural que acontece a toda e qualquer criatura. Indispensável manter o bom ânimo em qualquer lugar e posição. O pior que pode acontecer a alguém é se entregar ao desânimo, apagando a chama íntima da fé e caminhar em plena escuridão. Assim, confia em Deus e, com coragem, prossegue de espírito tranquilo.

Que maravilha, essa foi Celina Borges, Derrama o Teu Amor Aqui. 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

0: Bom dia, minha flor, bom dia, meu amigo, tudo bem? Tudo ótimo? Sextou, hein, gente? É hora de despertar, já são 8h41. Abre a cortina aí, porque o tempo tá fechado, né? Lisa comentou que lá na região ali do BNH tá coberto com neblina, gente. Aqui no centro a gente percebe também que existe uma grande nebulosidade, grande parte da cidade está coberta por neblina, né? A umidade relativa do ar é extremamente alta. Um bom dia para você que está acompanhando aqui a programação, já preparou o seu cafezinho, já tomou o café, muita gente já está seguindo para o trabalho, é isso? Que beleza, então bom dia, aproveita, gente. Sexta-feira, aquele sinal de final de semana, teremos Jogo do Brasil, domingo, 5 da tarde, o adversário será a Noruega, é um jogão, hein? Umas pessoas dizendo que o Brasil é favorito. Olha que nessa Copa a gente não pode cravar ninguém favorito não, viu? Tem acontecido surpresas, situações e tanto. As coisas mudaram, né? Um abraço pro meu querido amigo Joãozinho. Alô, Joãozinho, um bom trabalho. Já veio tomar o cafezinho aqui. A Olga Timóteo, do Aldo dos Oliveiras, está conosco. Deus abençoe, Olga. O Riva Aleixo do São João. A Nícia Dona Alvina. Temos aqui a Sandra Cirino. Oi, Sandra. Ah, Sandra, lembrando aqui do falecimento do seu Sebastião, né? Ela fez catequese com ele também. Olha, Sandrinha, nossa. Marcou história. Pensa numa pessoa bondosa, educada, né? Uma pessoa extraordinária. Né? Seu Sebastião vai deixar saudades mesmo, viu? O Nelsinho pintor, com esse tempo aí, né, Nelsinho? Pintura só para dentro de casa, né? Só para dentro do trabalho aí mesmo, né? Na empresa, se estiver fazendo, né? O Nelsinho atende ali no IDF também. Ele quer ouvir o Roberto Carlos, sempre pedindo musicão, né? Um abraço aí para você, Nelson Magalhães, no São Francisco. Cumprimento aqui também a Zenilda Nunes. Quem tá chegando conosco aqui é o Cecílio. Ô, Cecílio, um bom dia para você.
1: Bom dia, Márcio Luiz. Bom dia, Raiz. Bom dia, Fátima Ribeiro. De todo o pessoal da capital do papel, Telemaco, Coborba e região, meu abraço a todos vocês, uma boa sexta-feira a todos, Deus abençoe todos nós, todos, e peço uma música aí de Tião Carreiro e Pardinho, Cabelo Preto.
0: Cabelo preto, rapaz.
1: Todo que estiver escutando em região, Telemaco, Coborba, Tibagi, Reserva, Ertigueira e vários municípios, cidade vizinha. Aí meu abraço a todo o estadão do Paraná. E muito obrigado. Bom fim de semana a todos.
0: Oh, beleza. Eu achei aqui, rapaz, com
1: você. Foi meu nome em oração, Márcio.
0: Claro, ô Cecílio, não há dúvida. Colocaremos sim, né? Oração, um momento de reflexão. Vai ao ar às 9h30. Eu encontrei aqui, Cecílio, com o Sebastião Trovador, esse cabelo preto, tá bom? Espero que seja o mesmo cabelo preto da música a qual você se referiu, tá legal? Quem está conosco aqui, o Juarez Batista, né? Popular Palitozinho. Alô, Juarez, que bom, né? Interagindo aqui conosco, a Romilda Nascimento. Saúdo aqui o Eranilson Rodrigues da São Silvestre. Está no trabalho e sintonia aqui conosco. Obrigado e um bom trabalho a você. Quem nos saúda aqui também é a Aparecida Cardoso. Que tenhamos um bom dia, tudo que a gente deseja, tá bom? Oi, Sandra Nascimento do São Francisco. Vai o nosso bom dia aí para você. Aí, Dalmira Marcondes, do Monte Carlo. Já vou cumprimentando o pessoal todo aqui, viu, gente? Nosso carinho muito especial a todos vocês, tá legal? Nosso carinho mesmo, né? Destacando aqui conosco a Vanderleia. Um bom dia para você, Vanderleia. Ela tá lembrando que é aniversário do paizinho aqui, o Orlando. Está fazendo 84 anos. Olha que maravilha, viu? Deus abençoe muito o seu papai, né? Que Deus ofereça a ele sempre muita saúde, né? Todo cuidado que certamente você tem aí junto ao seu amado pai, tá bom? O Ademilson Santos está nos cumprimentando também. Quem compartilha conosco dessa manhã aqui é o Romildo Aparecido Ribeiro do Bela Vista, né? Romildinho, um abraço, Romildo. O Arildo, curtindo a programação, Bom dia, estamos na rodagem, né? Um abraço, Arildo. Ele mora na área 3. Meu bom dia aqui para Amanda Azevedo. Ela coloca toda a família em oração. A Joselene Rodrigues, do Bonavila, também nos saúda aqui. Quem mais, né? Ah, quem está desejando aqui as boas férias para a Fátima. Obrigado aí, querida. É a Doraci da Silva Delgado. Ô, Doraci, obrigado, né? Oferecendo aqui para mim, para Lisa, para todos nós. Obrigado, viu? O Ederval Luiz de Souza também nos acompanha. A Márcia de Lara. Fiz um panorama geral aqui para abraçar todos vocês. Aqueles que enviaram a mensagem aqui para nós logo cedinho, tá bom? E vamos já partindo, gente, para o Cantinho do Zé, um tributo ao nosso querido amigo Zé do Norte. 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Eu quero mandar um abraço bem especial ao Hamilton e, ao cumprimentá-lo, quero saudar a todos os funcionários. Trago aqui então o Sebastião Trovador cantando Cabelo Preto, né? Eu creio que seja aquela música que o Cecílio, nosso grande amigo, pediu, né? Vai pro seu Antônio, a dona Vilma aí no Jardim União. Alô, amigos do Jardim União!
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0: 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Faltando agora 6 minutinhos para as 9. Bom dia.
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2: Comunicando, Márcio Luiz. Meu amigo. 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
2: Aquele abraço e boa sorte para o nosso Brasil. Foi o Charles conversando conosco e a Lisa já está presencialmente aqui nos estúdios agora. para conversar conosco.

0: conosco. Já esteve lá na Glacy, sentiu aquele calor humano, porque hoje o sol, pelo jeito, é só assim, né, Lisa? É o sol interior da gente, né? O sol da justiça.
1: Hoje vai prevalecer, por enquanto, Márcio, mas é, vamos verdade. Esperar aquela frase, né, de que é cerração que baixa, sol que racha.
0: Ah, isso é verdade.
1: Né, que venha mesmo, né, esse solzinho tão esperado, porque neste momento a gente tem um cobertor de nuvem aqui, de muita cerração, tá? Tá muito fechada, a visibilidade, assim, muito difícil mesmo. Já quero mandar um abraço para quem está nos dando carona, né, Márcio? Opa, está nas estradas aproveitando para viajar, né? Já estão aí nos dando carona. Gente, cuidado, porque essa visibilidade tá difícil, né? Então redobre a atenção, né, para neste momento, desfrute dessa viagem abençoada que foi proporcionada para você, mas todo cuidado é necessário, porque Márcio, hoje nós começamos com uma mínima de 14, a máxima será de 21, agora tá marcando 14 com sensação de 14.
0: Por enquanto, tudo igual.
1: Em relação à chuva, Márcio, por enquanto tá marcando que há uma probabilidade em 30%.
0: E pequeno,
1: é pouco,
0: né?
1: Pouco, né? Bem pequeno, pouquinha, né? A probabilidade. Por quê? Porque nessa sexta-feira nós temos o estabelecimento de uma massa de ar frio chegando. Meu Deus do céu. Gente, há condições de ocorrência de geadas, de intensidade fraca, mas em áreas mais protegidas, assim, ao vento. Esse resfriamento, Márcio, vai ser expressivo. Aqui para nós, tá marcando que podemos ter geada na quarta-feira. Meu Deus, gente, prepare as mantinhas, prepare as meias de lã, né, velhinha?
0: 5 graus. Tá doido,
1: 5
0: né?
1: graus, Márcio. Tá marcando que podemos ter geada. Então, ó, vai dar pra gente se preparar, né? Pra quem vai lavar a coberta, aproveita o final de semana, porque a semana que vem vai gelar mesmo. Então, assim, Cimepar já nos balizando que teremos esse resfriamento bem expressivo. É, porém, essa sensação de frio, Márcio, ele vai ser mais acentuado devido à condição de vento. Né? Então torna-se muito mais frio, ainda mais geladinho, né? E ao longo dessa sexta-feira, esse sistema frontal, ele vai se afastando, né? Dando assim a chegada mais significativa mesmo é do frio. Em boa parte do estado, é do centro do leste paranaense, a condição de chuvisco, que é essa porcentagem bem pequena, então é chuvisco mesmo. Agora, Marcia, eu vi bastante gente com sombrinha até na rua.
0: Ah,
1: enquanto
0: usando,
1: eu vinha,
0: né?
1: Porque essa nevoazinha, ela acaba molhando. Né? Então, assim, ela tá se dissipando e com isso ela vai molhando a gente, né? Então, nós temos essa condição para chuviscos ocasionais. Um ciclone sobre o mar na altura do Rio Grande do Sul mantém o vento mais persistente nos 3 estados do sul do Brasil. Claro, juntamente com essa massa de ar frio que tá chegando. Então, é esperada que venha a queda de temperaturas. Aqui para nós, ela vai se acentuar muito mais de terça para quarta. Então, teremos ainda o final de semana com temperaturas ainda um pouquinho mais elevadas, mas vai ficar assim, Márcio. Inclusive, agora no sábado, a nebulosidade como está hoje vai persistir, mas ainda teremos temperatura, já começando a cair a temperatura. Porque a esperada, Márcio, que em alguns lugares nós teremos temperaturas inferiores a 4 graus aqui na nossa região sul. Então, gente, é se preparar para este frio, né? 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O que não tem bastante é roupa de homem, tá? Porque os homens estão difíceis.
0: Está em extinção, a roupa masculina para doação não desapega.
1: Márcio, não há desapego dos homens. Homens, por favor, vamos aproveitar esse final de semana.
0: Larga
1: agora.
0: Larga de tudo, menos da roupa. Não mexa na minha roupa.
1: Ô, paletó, vamos aí, precisa pegar um pouco.
0: Desabotou o paletó e dou um paletózinho.
1: Márcio, fica aqui o nosso apelo. Né? Hoje vai ser um dia apelativo, Márcio do céu. Tá? Então, nós estamos fazendo apelo para os homens, né, pela doação das roupas.

0: roupas, porque nós teremos um outro do bazar já marcado agora para o mês de agosto, ali na São Geraldo. Teremos também na Matriz, né? Teremos dois bazares, né, agora no mês de agosto. Então, por isso, precisamos de roupas de homem, né? Então, nosso apelo é para os homens, né, mexerem no guarda-roupa aí e se desapegar um pouquinho. Outra coisa também, Márcio, que eu quero pedir hoje, eu estive falando agora de manhã na entrada aqui com a Fabrícia. Ela está precisando, gente, é de uma mesa com cadeira, né? Se você, de repente, está fazendo alguma mudança aí na sua casa, comprou uma nova mesa, pode doar para a Fabrícia. Ela tem problema, assim, de... tá fazendo fisioterapia e ela não tem mesa, né? Ela fala assim, gente, torna-se um pouco difícil para eu comer, né? Então, é uma condição básica, né? Então, se de repente você tem na sua casa uma mesa com cadeira, possa doar aqui para a Fabrícia. Ela já deixou o telefone, o endereço certinho aqui, que a gente possa estar repassando para ela. Outra coisa, Márcio, nós estamos pedindo, se você pode fazer a doação... A pessoa me pediu uma cesta básica. Talvez, assim, fique caro para a gente doar uma cesta inteira. Mas se você puder, assim, doar alguns itens para montarmos uma cesta básica para uma pessoa que está precisando bastante neste momento, desde já eu agradeço, né? Entre em contato comigo. O que você doar é bem-vindo. Tá? Qualquer doação, né? De repente, olha, eu só posso doar isso hoje. Tá ótimo, né? A gente vai juntando um pouquinho de cá, um pouquinho de lá, a gente monta essa cesta, né? Então, fica. Eu falei que era apelativo hoje, né, Márcio? Só tá vendo, só tô pedindo coisa até agora, né? Mas também eu tô agradecendo desde já, louvando a Deus pela sua vida, né? Assim, que possa estar, assim, contribuindo, né? Dividindo um pouquinho de tudo que Deus proporciona para você, né? Que você possa estar nos ajudando. Vamos fazer assim, cuidar de Telêmaco, cuidar da população que precisa aqui em Telêmaco Borba primeiramente, né? Então, fica assim esses apelos em relação à cesta básica, em relação a essa mesa com cadeira e também as roupas de homem, né? Que os homens se desapeguem um pouquinho. Márcio também, ó, tem doação também, não é só pedição. Tá vendo? A Tânia me mandou um recadinho, a Tânia da Paçoca, Márcio, nós temos certo. Também... Para o sorteio de hoje, nós temos ainda uma paçoca de amendoim, feita no pilão. Gente, é uma delícia, né? Eu peguei, Márcio, no final de semana. Tânia do céu, como é gostosa essa tua paçoca. Olha, que delícia mesmo. Eu quero que você conheça, você que ainda não conhece essa paçoca, é deliciosa. É uma delícia mesmo. Ah, você come sozinho um potinho daquele. É facinho, facinho. Então, nós temos o sorteio de uma paçoca. Tá? De socada no pilão, mais uma cocada. É uma delícia essa cocada da Tânia também. Isso é para o sorteio hoje, para você retirar amanhã. Aonde que você vai retirar? Márcio, vai estar acontecendo a feira do vestuário, que começa hoje, dia 3, tá? E no sábado, dia 4 de julho, no Shopping Espaço Avenida. É aqui no Horácio Clabin, né, Tânia? Esse Shopping Espaço Avenida, se você puder só confirmar pra gente se é aqui se é no espaço da rodoviária ou se é aqui na avenida, esse Shopping Espaço Avenida, né? A Tânia vai estar no box 29, que é a barraca da Tânia. Então, se você puder, Tânia, confirmar, né, Marcinho, aonde vai ser certinho, né? Essa feira do vestuário que começa hoje. O horário que vai acontecer é das 10 horas da manhã até as 19 horas, né? Então, todos convidados, então teremos um sorteio de mais uma paçoca, de mais uma cocada para você retirar amanhã na barraca da Tânia. Então nós temos mais esse brinde para hoje, Márcio.
1: Olha que beleza, então todos esses brindes, né? O nosso carinho, o nosso agradecimento a todos por essa participação, por essa contribuição maravilhosa que está chegando aqui para o Som da Manhã. A gente agradece. Depois a Lisa volta aí conosco para falar mais, sim. Né, Lisa?
0: Márcio, só quero reiterar. Claro, a Marcinha, ela falou que é ao lado da Lojas Americanas.
1: Então era lá onde eu imaginava mesmo.
0: É onde você falou mesmo que era.
1: Mas é importante situar, né, Lisa? Não é todo mundo que sabe, não, viu, gente?
0: Não é todo mundo que sabe.
1: Olha que a Lisa conhece tudo aqui, eu também, mas...
0: Aonde que é o Shopping Espaço Avenida.
1: A gente tem que ter sempre uma referência, né, Lisa?
0: Ele é no subsolo ali da Lojas Americanas.
1: Perfeito, Lisa.
0: Então é um espaço muito grande. Ali você tem também acesso pela Alberto Ellert Filho,
1: verdade,
0: né?
1: Lembrado.
0: Então, assim, o acesso é pelo Horácio Clabin, né, Tânia? Mas você pode também, porque tem um estacionamento atrás bem grande ali do Espaço Avenida. Então, você pode também entrar, fazer este acesso ali pela Alberto Ellert Filho. Então, é na parte de baixo das Lojas Americanas. Né? Então, é aqui no Horácio Clabin, né, que vai

0: acontecer, já começa agora, às 10 horas da manhã, vai até às 19 horas. Então vamos prestigiar. Então vamos lá prestigiar com a Tânia, na barraca da Tânia, buscar aquela paçoca deliciosa, socada no pilão. Além disso, Márcia, ela vai ter também o pirulito do Chaves lá. Ai, que delícia, Tânia, que coisa boa. Além dessa cocada deliciosa, tem artesanatos, tem cosméticos, tem também tupperware, né? Então a Tânia, ela tem de tudo ali, é uma empreendedora aqui em nossa cidade. Então minha gratidão a você, Tânia. Ah, Marcinho, nós temos também o Picles da Elô.
1: Opa, ah,
0: pra sorteio também. Tá vendo? A gente vai lembrando tá ao longo.
1: Tá brotando. Uhum,
0: tá brotando, né? Então nós temos também pra brinde um picles da Elô, lá no Box 19, na Feira do Produtor, que acontece amanhã, tá bom? Vamos prestigiar, buscar assim, frutas, verduras de qualidade, buscar aquele queijinho também com a Jô lá, que é uma delícia, gente. Tem um queijo delicioso, tem uma mandioca sempre fresquinha, que cozinha pra caramba, cozinha muito bem mesmo. Então, assim, fica a minha gratidão desde já, Márcio, por este tempo. Ah, Márcio, eu ia falar só um recadinho, só um meio minuto. É que vai acontecer o bazar. Tá acontecendo hoje o bazar da Igreja São Geraldo, o bazar da Glacy. Mas no domingo, tá? A Glacy pediu para que fosse divulgado, Márcio. Nós teremos um bazar lá na Vila Rural, na Igreja São José, no Triângulo. Opa. Tá? Então, gente, a partir das 10 horas da manhã, né? Já quero avisar o Triângulo que então nós podemos fazer. Que vai ter este bazar a partir das 10 horas da manhã. A Glacy estará lá com a sua equipe, né? Prestigiando, ajudando o pessoal do Triângulo lá para fazer este bazar, né? Que é por uma causa nobre também. Né? Então, prestigie. De repente, você pode ir aqui também para Telêmaco, lá para o Triângulo, para prestigiar, tá bom, Terezinha? Vamos lá prestigiar também o bazar aqui na Igreja São José, no Triângulo, neste domingo, agora domingo, a partir das 10 horas da manhã. Ao longo do programa, eu vou pedir que o Márcio possa estar divulgando este bazar. Vou deixar aqui com você, Marcinho, para a gente, assim, fazer um grande sucesso, como é sucesso o Bazar da Glacy, aqui em Telêmaco Borba, que, como ela falou, já completando 20 anos, né, Márcio?
1: Exatamente. Tem 20 anos de história e um bazar já tradicional aqui na cidade.
0: Tradição, é tradição. Já faz parte, né, da nossa cidade, o Bazar da Glacy.
1: Faz parte do calendário dos bazares em Telêmaco Borba, bazar da Glacy.
0: E agradecer lá, a hora eu estava saindo, já estava chegando a Dircinha para ajudar a Glacy, já está chegando a Dervisa, a Leonor também está a caminho para, assim, compor, né, este Círculo do Bem ali no Bazar da Glacy para atender você. E claro, gratidão a todas as pessoas. Estava gigante já a fila, Márcio, para ver como cresce, né, a fila. A hora que eu cheguei, estava assim, razoável. A hora que eu saí, Márcio, estava assim, quase chegando no minicentro.
1: Que beleza.
0: Mas ainda há tempo de você ir lá para o Bazar da Glacy, que hoje, até às 15 horas, você tem este tempo, né, para você buscar roupas de qualidade selecionadas ali na Igreja São Geraldo. Márcio, até mais tarde.
1: A Lisa volta logo mais conosco e vamos iniciar já agora, gente, o Giro Astral dessa sexta-feira.
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1: Vamos lá, começando o Giro Astral dessa sexta-feira então, gente. 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Vamos lá acompanhar o que dizem os astros para você nesse dia de hoje, né? 3 de julho de 2026. Vamos lá, gente, vamos acompanhar o que dizem os astros para você. Então, Áries, preste atenção. O dia terá surpresas no amor. Se tiver só, dê chances ao acaso. Uma paixão poderá surgir de um encontro casual e mudar a sua vida. A semana vai terminar também com convites de amigos, conexões com muita criatividade e um clima divertido. E não se afaste dos amigos por causa de um par, viu? Circule e brinque mais, tá bom, Áries?
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1: 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Tá legal? Vamos agora com o signo de Touro. Visualize o que você quer para o futuro e renove a sua imagem profissional. A semana vai terminar com decisões de um empreendimento. Gestos generosos vão aproximar a família. Reencontros serão carregados de emoção. Evite deslocamentos e receba em casa pessoas queridas, né? Amigos, a família.
3: Gêmeos, 21 de maio a 20 de junho.
1: Vamos nessa, Gêmeos, agora. 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Vamos lá, então, agora com o signo de Gêmeos. Vamos lá, olha só. Novidades no ar, a semana vai terminar animada. Aposte numa viagem para intensificar o amor e esfriar a cabeça. Uma ideia ousada, uma conversa bem bacana vai movimentar a sua vida. Evite discussões e curta momentos de liberdade. Vamos atendendo aqui o Candinho. Daqui a pouquinho eu vou atender também o Hamilton, né? Um grande abraço para você, amigo Hamilton. Olha aqui a Terezinha chegando também. Alô, Terezinha.
4: Sim, tudo bem? Gostaria de participar do programa de hoje e um momento de reflexão para a minha família. Um abraço, Marcinho. Bom final de semana.
1: Amém. Aproveito para ouvir o Celcinho também. Alô, Celcinho.
5: Bom dia, Marcinho. Estamos na escuta aqui. Manda a Elisa passar a pegar aqui na oficina. Vou dar ajudar nessa cesta aí, tá bom?
1: Nossa, que beleza. Aqui.
5: Tranquilo? Poxa, um abraço para o Bentivinho, para o Jacaré, para o Piazito, para o Nelsinho, para o Marcelo, sou comigo, para todos os ouvintes de Poder, né, que estão comigo aqui na oficina.
1: Vai o nosso abraço, o nosso carinho. Aquele abraço, Celcinho.

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5: Câncer, 21 de junho a 21 de julho.
6: Vamos lá com você de Câncer. 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Agora o signo de Câncer, né? Vamos lá, Câncer. Atenção, o que dizem os astros para você. Valorize as suas competências na hora de apresentar um orçamento ou fechar uma proposta de trabalho. Olha, deve fazer reflexões importantes sobre projetos pessoais, futuro e caminhos a seguir, mas evite se precipitar. O dia pedirá cautela nas escolhas e aproveite para iniciar novas amizades, Câncer.
5: Leão, 22 de julho a 22 de agosto.
6: 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Vamos lá com o signo de Leão? Carisma, brilho, simpatia e alegria de viver marcarão presença nos eventos do dia. Um bom momento para você entrar num grupo e apostar em uma maior abertura social. No amor, não espere do par mais atenção do que ele pode dar agora. Respeite o espaço de cada um. Espalhe sua luz, poder de atração em alta, viu, Leão?
5: Virgem, 23.

0: 3 de agosto a 22 de setembro.
1: Vamos agora com o signo de Virgem, no oferecimento todo especial de Targa Auto Center. 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Olha lá, Virgem, a semana terminará com ótimos resultados no trabalho. Olha que notícia boa, hein? Embora algumas relações sejam desafiadoras, e o que não é, né? Foque nos assuntos práticos, não alimente emoções negativas. Descanso entre um compromisso e outro é necessário, viu? Inove a atuação profissional, abra novos caminhos na carreira e surpreenda.
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0: Cubomba, nossa cidade querida, nossa cidade abençoada. Vamos aqui hoje para fazer a oração por cada um de nós. A nossa querida Glaci, que justamente está no bazar hoje, né? Começou agora às 9 e vai até às 15 horas, viu, gente? É o bazar da comunidade São Geraldo em nossa querida Telêmaco Borba. Convidando a todos também que no domingo haverá um bazar na Vila Rural da Igreja São José no Triângulo, viu, gente? A partir das 10 horas da manhã. E hoje acontece também a novena do Nosso Senhor Bom Jesus na comunidade Bom Jesus de Nazaré. É a sexta novena que acontece às 7:30 da noite.
1: Oração por Telêmaco Borba. Rezem comigo, agora, pela nossa cidade. Vamos criar um campo lindo de forças e de amor sobre todos nós. Abençoado seja o seu dia. Telêmaco Borba, eu te amo. Telêmaco Borba, eu te abençoo. Telêmaco Borba, me perdoe se eu, meus antepassados, te ferimos, te causamos dor, te maculamos, te causamos prejuízos de alguma forma, com pensamentos, palavras, vibrações, emanações de desamor. Eu rogo que me perdoe, que nos perdoe. Sou infinitamente grata por cada segundo vivido aqui. Telêmaco Borba, eu envio meu amor para esse lugar, para essa cidade linda, abençoada, cheia de pessoas do bem, cheias de consciências amorosas e iluminadas. Eu só vejo o bem onde estou, com quem estou, aqui e agora. Amém.

Caminhos para a Felicidade. Muitas são as diretrizes que indicam caminhos para se encontrar a felicidade. Muitas sugestões e conselhos já foram dados para os que procuram pela felicidade. Essas iniciativas são positivas quando nascidas do desejo sincero de ajudar. E são necessárias porque cada pessoa poderá seguir pela rota que mais lhe seja favorável e que esteja de acordo com suas forças e entendimento. Os caminhos para a felicidade são muitos. Uns são mais curtos e mais íngremes, e exigem mais esforço e renúncias. Outros são mais longos e mais planos, mas todos conduzem ao mesmo fim. A felicidade é, sem dúvida, uma construção diária, que mais se efetiva quanto mais a ela nos dedicamos. Quanto mais conscientes dos passos que nos levarão ao seu encontro, mais perto dela estaremos. Mas enquanto não conseguimos conquistar a felicidade suprema, podemos ir preparando o caminho com algumas atitudes fáceis e lúcidas nos passos de cada dia. Eis algumas dicas. Use expressões meigas e cobertas de ternura. As energias afáveis favorecem uma atmosfera de paz no coração que as exercita. Busque a visão otimista sobre as pessoas. Enxergue o lado bom que todos nós possuímos. Pequenos gestos de bondade por dia alicerçam as grandes atitudes do amanhã, sedimentando os nobres e elevados sentimentos. Silencie diante das críticas as atitudes infelizes do próximo. Somos nós mendigos do entendimento alheio ante nossos equívocos repetidos. Aprenda a deixar fluir a compaixão quando a dor espelhar-se na alma do próximo. Condicionará desta forma as próprias forças no caminho da caridade, irradiando o calor da fraternidade por onde passar. Sorria, ainda que esteja atravessando difíceis momentos na Terra. O sorriso gera simpatias e afasta invernos escuros, permitindo o brilho do sol da esperança para você e para tantos que atravessam em seu caminho. Mantenha a calma em qualquer situação. Quem confia em Deus e está convicto de sua providência infalível, sabe que os recursos necessários chegarão tanto mais rápido e precisos quanto estivermos em posição positiva na vida. Tolere o mais que possa. Perdoe sempre. Leve paz onde houver dissensões. Quem semeia brisas suaves não enfrentará os tufões da agonia em estradas futuras. Conceda ao irmão do caminho a gentileza de sua sincera alegria pelas conquistas dele. Demonstre desprendimento natural. Prossiga leve com as aspirações elevadas. A cada dia, coloque-se como um instrumento de construção, ciente de que Deus nos favorece com a bênção do serviço, para que sua presença seja sentida no mundo por nosso intermédio. Você, e somente você, é responsável pela sua felicidade ou por sua desdita. Seu caminho para a felicidade só pode ser construído por você, mais ninguém. Se hoje você encontra em seu caminho pedras e espinhos, é porque houve um tempo em que você se descuidou do seu jardim. Por isso, é importante não perder mais tempo. Selecione a boa semente e comece agora a reflorir seu caminho para que possa encontrar logo mais o perfume agradável da boa semeadura. Pense nisso.

Passamos agora aos oferecimentos desse momento de reflexão nessa sexta-feira, pedindo a Deus as bênçãos e a proteção do Pai. Anice do São Roque, Anice Pinheiro, para toda a sua família e os ouvintes. Quem está rezando junto ali com a Glaci é a Claudete. Olha que bênção, né? A Claudete e a mãezinha Dona Maria Piedade, a professora Maria Piedade. Também conosco Luiz Antônio, Dória 3, a Cesarina, oferecendo para toda a sua família, amigas, os vizinhos. Muito obrigado, viu, Cesarina, pela sua participação. Quem está conosco é o Cirinaldo Francisco, do Jardim Monte Carlo, a Nilmara dos Santos. Destaco aqui conosco a Marili de Jesus Costa e sua família. Quero destacar também, participando e pedindo por toda a família, em especial pela mãe Cacilda Antunes, em reserva. Para as amigas, para nós aqui da rádio, é a Cleusa Antunes, da área 2. Muito obrigado, viu, Cleusa? Inclusive, ela agradece aqui a cartela de ovos, ficou muito feliz de participar. Nós é que agradecemos, tá bom? André Ostapachem também partilha conosco desse momento especial. A Maria do Rocio Camargo, do Aldo das Oliveiras, para a família, para os amigos, que Deus abençoe imensamente. Valdomiro Alves, morador no bairro Sem Casas, pela sua família. Quem pede oração aqui é a Anadir de Oliveira, do Socomim. A Luísa Gonçalves, pelos seus familiares. Marcos Maurício Sinkoski, o Xixo. A Janisley Renata Gonçalves, que Deus abençoe. Neucir e Fátima, que está nos acompanhando no bairro Sem Casas. A Terezinha e família, no conjunto Tibagi. Temos aqui a Brenda. Vamos lá, gente. Trazendo mais participações. Ana Paula do Jardim União. A Iraci, Iraci Aparecida. Queremos sacar também a Alice de Lara, do bairro Sem Casas. Muito obrigado, Alice, pela sua participação aqui com a gente, conosco. Ofereço reflexão para todos vocês. É a Maria Júlia, do Alto das Oliveiras. Obrigado, Maria Júlia. A Júlia Machado, no Monte Carlo. O Celcinho Laterinha e Pintura. A Simone em Corumbá. Por todos os seus familiares. Quem está conosco é a Francisca Heroína, do Santa Rita. O Josias Silva, do Centro. Para todos os ouvintes. E para o pessoal todo ali da Plastipel, pedindo a Deus por todos, né? Quero ver aqui quem mais. A Ivete Melo, do bairro Sem Casas. A Fernanda e o Claudinei. A Neuza Aparecida Campos e o Edson, sempre conosco, em oração. Conosco aqui a Terezinha Fernandes. A Sandra Cristina Bueno, do bairro São Jorge. Cecília Lavino, Rosane da Luz Bueno e família. Quem está conosco também é Alice Assis. Ela oferece a reflexão para toda a família, para as amigas do CCI. Que Deus abençoe imensamente, para a netinha Isabela, a princesinha, né? A filha da Suzane, que princesa querida, né? A Camila Furquim, do bairro São Francisco. O Castorino, do bairro São Jorge. Pedimos aqui pelo amigo Juarez Batista e família. A Márcia de Lara, o esposo Rivaleixo. Eles são do bairro São João. Quero também colocar aqui em oração o Edeval, do bairro Bom Jesus. Quem compartilha conosco também é a Doraci da Silva Delgado, oferecendo para Fátima, para Lisa, para todos nós. A Joselene do Bonavila, a Amanda Azevedo e família, o Arildo dos Santos Bonfim, o Romildo, né? Romildinho ali do bairro Bela Vista e família. Quem está conosco é o Ademilson Santos, pedindo para que Deus nos abençoe. A Vanderleia, da área 6, ela está oferecendo, em nome de toda a família Lemes Pinheiro, para o paizinho, né, o Orlando Lemes, que vai fazer 84 anos. Que Deus possa conceder muita saúde a ele. É o que a gente deseja de coração. E Dalmira Marcondes, do Monte Carlo. Temos aqui a Sandra Mara Nascimento, do São Francisco, Aparecida Cardoso, o Baldo, compartilhando conosco aqui desse momento.
o Eranilson Rodrigues do São Silvestre. Um bom dia aqui para Romilda Nascimento. Colocamos aqui o Cecílio, a Zenilda Nunes, o Nelsinho Pintor e Família, a Sandra Cirino, a Nice, a Dona Alvina e toda a família, Riva Aleixo e seus familiares, Olga Timóteo para a família, em especial para os pais Avani e Joaquim no plano espiritual, para a irmã Marisa e a filha Lígia Cecília.

0: e pela recuperação da amiga Zélia. Romilda Nascimento, também o Murilo Silva, a Fátima no Embaú, a Rosa que compartilha conosco, o Candim em Curitiba, Ruth Ribeiro. Pedimos por todos vocês, né? Pelo meu amigo Hamilton Batista Miranda, por toda a sua família, pelos amigos, que Deus abençoe a vida de cada um de vocês, né? É o desejo do Hamilton e nosso também. Marli Gomes e família, quero saudar aqui também a Ironi Souza. Pessoal, não deixe de colocar o nome aqui para nos auxiliar, viu, gente? A Neuza Silveira, do São Francisco, para a família, para a mãezinha de Ventania, né? Francisca Silveira Lopes. Pedimos também pela Silvia Mainardes, o Pedro, dona Ana Dirce, né? A sua querida mãe, Piraí do Sul. Temos aqui a dona Juraci, o Atamir e toda a família estão sempre conosco. Vamos ouvir também aqui com muito carinho a Marica e família. Então, nosso especial carinho a todos os nossos ouvintes. Muito obrigado pela participação de todos vocês. O Vinícius do BNH e toda a família. A Franciele. Temos aqui a Franciele de Lima, do BNH. Também conosco a Beatriz da Silva Calisto. Deus abençoe vocês. Quem mais, né? A Marinalva Rodrigues, do Jardim Itália, oferecendo para toda a família, filhos, netos, o esposo, a mãezinha e todos que estão ouvindo a nossa programação. Quero destacar também com muito carinho aqui, pela sua família, é Andréia Oliveira Camargo do Casabela. Obrigado, querida Andréia, por estar conosco participando. Peço aqui também, especialmente, pela família do senhor Sebastião, ele que veio a falecer ontem aqui em nossa cidade, está sendo velado na capela da funerária Monte Alegre. Sebastião de Jesus dos Santos nos deixou aos 82 anos. O velório está acontecendo então na capela Monte Alegre, aqui na rua Tiradentes, e o sepultamento será logo mais às 16h no cemitério São Marcos. É um dos pioneiros aqui da comunidade Bom Jesus de Nazaré. Que Deus abençoe e conforte toda a família enlutada, né? Para as pessoas que perderam os entes queridos, para as pessoas que estão enfermas, para as pessoas em situação de rua, né? Situação de vulnerabilidade, para aquelas pessoas que estão passando por depressão, que é um problema altamente preocupante, né? Que Deus possa estar amparando essas pessoas, essas famílias. A Brenda, ela oferece para a mãe Mari, para o pai Edmilson, que está na rodagem, ela diz aqui, né? Diz que os ama muito, e para todos nós aqui da emissora. Temos também o Josmir de São José dos Pinhais. Ele acompanha todos os dias aqui na programação da Capital do Papel, desejando que todos recebam as bênçãos de Deus. Oferece especialmente para sua mãezinha, dona Isaíra do Bandeirantes. Que Deus abençoe, irmão, você e toda a família. E vamos agora orar, vamos rezar.
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Pai nosso que estás no céu, na terra, no fogo, na água e no ar. Pai nosso que estás nas flores, no canto dos pássaros, no coração a pulsar. Que estás na compaixão, na caridade, na paciência e no gesto de perdão. Pai nosso que estás em mim, que estás naquele que eu amo, naquele que me fere, naquele que busca a verdade. Pai nosso que estás naquele que caminha comigo e naquele que já partiu, deixando minha alma ferida pela saudade. Santificado seja o teu nome por tudo o que é belo, bom, justo e gracioso, por toda a harmonia da criação. Seja santificado por minha vida, pelas oportunidades tantas, por aquilo que sou, tenho e sinto, e por me conduzir à perfeição. Venha a nós o teu reino de paz e justiça, fé e caridade, luz e amor. Reino que sou convocado a construir através da mansidão de espírito, reflexo da grandeza interior. Seja feita a tua vontade, ainda que minhas rogativas prezem mais o meu orgulho do que as minhas reais necessidades. Ainda que muitas vezes eu não compreenda mais do que o silêncio em resposta às minhas preces, não te ouvindo assim dizer: Filho, aguarda, tua é toda a eternidade. O pão nosso de cada dia me dá hoje, e que eu possa dividi-lo com meu irmão. As condições materiais que ora tenho, de nada servem se não me lembro de quem vive na aflição. Pão do corpo, pão da alma, pão que é vida, verdade e luz. Pão que vem trazer alento e alegria. É o Evangelho de Jesus. Perdoa as minhas ofensas, os meus erros, as minhas faltas. Perdoa quando se torna frio meu coração, quando permito que o mal se exteriorize na forma de agressão. Que mais do que falar, eu saiba ouvir. Que ao invés de julgar, eu busque acolher. Que não cultivando a violência, eu semeie a paz. Que dizendo não às exigências em demasia, possa a todos agradecer. Perdoa-me, assim como eu perdoar aqueles que me ofenderem, mesmo quando meu coração esteja ferido pelas amarguras e dissabores da ingratidão. Possa eu, Senhor da vida, lembrar de que nenhuma mágoa é eterna e de que o único caminho que me torna sublime é a humilde estrada da reconciliação. Não me deixes cair nas tentações dos erros, vícios e egoísmo que me tornam escravo de minha malevolência. Antes que tua luz esteja sobre mim, iluminando-me para que eu te encontre dentro de minha alma como parte que és de minha essência. E livra-me de todo mal, de toda violência, de todo infortúnio, de toda enfermidade. Livra-me de toda dor, de toda mágoa e de toda desilusão. Mas ainda assim, quando tais dificuldades se fizerem necessárias, que eu tenha força e coragem de dizer: Obrigado, Pai, por mais esta lição. Tudo que nos cerca é poesia divina. Há um traço de Deus em cada ser da criação. Busquemos por Ele no desabrochar das flores, no correr das águas, no canto do vento, no cintilar das estrelas. Mas acima disso, busquemos por Ele em nosso interior. Basta que por um instante fechemos os olhos e o sintamos. Lá Ele está, dando rima aos versos de nossas vidas.

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2: 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Então vamos lá com o signo de Libra. Atenção, libriano, a vida social ficará mais animada e divertida, embora o coração fique dividido entre você curtir amizades ou a sua paixão, né? Ou até mesmo uma nova paixão. Uma boa companhia vai recarregar as suas baterias. Conte com segurança nos relacionamentos e aposte na espontaneidade. As conversas de hoje vão inspirar ideias geniais e soluções criativas, viu, Libra?
1: Escorpião, 23 de outubro a 21 de novembro.
2: 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Vamos lá, Escorpião, olha, o plano de carreira poderá mudar com oportunidades imperdíveis nessa fase que aumentarão o seu prestígio e poder. A semana terminará com decisões de moradia, autoestima e atenção à família. Dedique tempo para curtir quem você ama. É momento também para decidir mudanças e transformar velhos padrões emocionais. Acerte documentações.
1: Sagitário, 22 de novembro a 21 de dezembro.
2: Vamos lá agora com o signo de Sagitário. Bom dia para você, sagitariano. 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Vamos lá então agora com o signo de Sagitário. Alô, Sagitário, bom dia. Uma viagem, um curso um contato com pessoas de longe vai ampliar as suas possibilidades, viu? Uma conversa íntima poderá mudar a sua perspectiva e inaugurar uma fase animada no casamento ou namoro, tá bom? Viagem a dois ou com os filhos será tudo de bom. A confiança crescerá no amor e o poder em alta. 10 horas, 8 minutos.
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2: Vambora, gente. Vamos com notícias. 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Vamos aqui com notícias e informações na sua manhã. Olha, gente, nós tivemos um caso muito triste aqui em Tramucuboba. Um policial militar aqui de Ponta Grossa, ele acabou falecendo ontem aqui no quartel do 26º Batalhão aqui de Polícia Militar. Trata-se do Felipe dos Santos Bete, 28 anos. Ele estava numa esteira quando passou mal e precisou ser socorrido pelo SAMU. Segundo aqui a rede, ele praticava atividade física e faleceu aos 28 anos de idade, né? A possível causa da morte pode ter sido um ataque cardíaco. Então, veja só, o batalhão de polícia militar, enfim, muitas pessoas ficaram sensibilizadas com a morte desse rapaz. Nascido em 27 de setembro de 1997, ele ingressou na Polícia Militar em agosto de 2022. Então, esteve a serviço da Polícia Militar. Ele integrava o Grupo de Operações com Cães, o K9, do 26º Batalhão da Polícia Militar, onde desempenhou suas funções com muito profissionalismo, comprometimento e espírito de equipe. O soldado Felipe veio a sofrer esse mal súbito e, lamentavelmente, veio a falecer. Segundo informações que nós obtivemos, ele é oriundo do Rio Grande do Sul. Inclusive realizaram uma vaquinha, né, para arrecadar fundos para realizar o funeral do policial que morreu aqui em Telemacubaba, né, gente? Então familiares e amigos acabaram rendendo homenagens a ele, né? Realizaram uma ação entre amigos para auxiliá-lo, assim, nesse sentido, auxiliar a família, principalmente, né? Nesse momento tão delicado, né? Então, os nossos sentimentos a todos os companheiros, os amigos de farda, que certamente ficaram muito tristes com essa situação. Motorista fica ferido após capotamento na PR-160, gente. Isso aconteceu na manhã de quinta-feira, né? Aconteceu esse capotamento aqui em Telemacubaba. Então, o acidente aconteceu ontem pela manhã no trecho entre Telêmaco e Curiúva. Segundo a Polícia Militar, o condutor do Honda Civic, com placas de Curiúva, ele seguia aqui sentido Telêmaco-Curiúva, quando perdeu o controle de direção, vindo a capotar o veículo. O motorista sofreu ferimentos leves e foi encaminhado até a UPA aqui de Telêmaco-Baba. Foi, na realidade, mais o susto mesmo, né? Mas, de qualquer forma, todo acidente é preocupante, né? A gente tem que estar sempre atento a essas situações todas. Fica aqui essa observação que nós trazemos para os nossos queridos ouvintes que se ligam e acompanham a programação aqui pela Capital do Papel. Olha, gente, vão até sábado as inscrições para o concurso de música sertaneja dos Campos Gerais. Então veja só, né? Você que gosta, é fã da música sertaneja, aproveita, né? Sertanejo autoral, sertanejo raiz, sertanejo universitário. Então a premiação é muito boa nessas três categorias. Primeiro lugar, R$3.000, segundo lugar, R$2.100, terceiro, R$1.200 mais troféu. As inscrições vão até o dia 6 de julho, ao meio-dia, viu, gente? Então, se você deseja e quer participar, se inscreva, né? Acesse o edital, o portal está disponível ali no site do município. O evento que vai acontecer na Praça Dr. Horácio Labim, entre os dias 10, 11 e 12 de julho, a partir das 7:30 da noite. É o concurso de música sertaneja, Festival de Inverno dos Campos Gerais. E eu quero complementar até uma informação, gente, que a Feira da Lua vai estar acontecendo em conjunto. Então, a Feira da Lua, dessa feita, não será no espaço da rodoviária, e sim na Praça Dr. Horácio Clabin, em complemento a esse evento aqui por nós mencionado. Tá bom, gente? Fica aqui esse comentário. Olha, quase 75% dos paranaenses já quitaram o IPVA nesse ano. O Paraná, aliás, deu um desconto assim significativo e, sem sombra de dúvidas, motivou para que as pessoas pudessem pagar o seu IPVA. Muitos aproveitam pagá-lo através da cota única para que tenham desconto, né? Aquele que pode pagar assim, né? Outros preferem, inclusive, fazer a questão do quê? Do parcelamento, né? Pode parcelar em até 6 vezes. As pessoas perguntando sobre carnê, né? Na verdade, está sendo enviada uma e-carta para a população, viu, gente? Uma e-carta, você recebe em casa a primeira parcela ou a parcela única. Então, tem essas opções todas para você decidir. Depois, aqueles que parcelarem devem depois retirar, né, as demais guias, né, para que você venha pagar, né, a segunda, terceira, quarta, quinta e sexta parcela. Agora são 10 horas e 15 minutos.
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2: O João já está aqui, gente, vestindo verde e amarelo, claro, confiante na seleção brasileira. Domingo, 5 da tarde, o jogo será contra a Noruega, né, gente? Teremos esse jogo importantíssimo da seleção brasileira. A expectativa é muito grande para esse jogão, né? E nós cremos que vai dar Brasil, né? Pelo menos é essa a nossa expectativa. Ontem nós tivemos Portugal eliminando a Croácia, o placar de 2-1. Portugal saiu atrás no placar. A Espanha venceu com uma certa facilidade a Áustria por 3-0, né? Olha aí, uma equipe forte também que está com todo jeito aí de buscar beliscar o título esse ano, né? Hoje teremos às 7 da noite Argentina e Cabo Verde. É Messi contra a vozinha. Claro que o favoritismo aqui é da Argentina, mas favoritismo não ganha jogo, né, gente? Hoje ainda às 3 da tarde, Austrália e Egito. Hoje, Colômbia e Gana. 10:30 da noite, né? São jogos decisivos. E o Brasil, como eu disse, que enfrenta domingo a equipe da Noruega. E o João tá aqui conosco para falar sobre uma seleção de ofertas, né, João? Bom dia e bem-vindo, João. Tudo bem?
4: Bom dia, meu amigo Marcinho. Bom dia a todos os ouvintes aí do

0: show da manhã. Marcinho, você viu? Eu tô tomando o Alcoplan aqui, mas...
1: Rapaz do céu.
0: A voz ainda tá...
1: Meu Deus do céu, essa gripe sem resfriado judiou mesmo, né?
0: Exato, João? Pegando quase todo mundo, bem dizer aí, né?
1: E já não é a primeira vez que o João passou por isso, né, João?
0: Não.
1: Rapaz do céu.
0: Pouco, é assim,
1: altera, né? Esse tempo aí, fica difícil.
0: Verdade, né? Uma hora a temperatura tá lá embaixo, daqui a pouco tá lá pra cima, haja.
1: É saúde, né?
0: Exatamente, né? O organismo aí pra aguentar. Mas é isso aí, né, Marcinho?
1: Vamos
0: domingo,
1: lá.
0: Domingo, é, igual você disse, né? Domingo nós teremos o Brasil aí, né? Jogando aí já nas oitavas de final. E nós vamos torcer, né, Marcinho? Pra que
1: vamos
0: ele
1: torcer.
0: Passa, né? Que vai ser um jogo acirrado ali, hein? Né? Vai ser um jogaço. E agora, daqui pra frente, é só, né? Jogos aí e grandes jogos, vamos dizer assim, né?
1: Agora disputas. Ganhou, fica. Perdeu, vai embora, né?
0: Aquele negócio, né? Ganhou, ficou.
1: Acho que o único que não vai embora é os Estados Unidos e o México e o Canadá. Porque eles estão em casa, né, João? Na verdade, eles saem da Copa, mas em casa eles permanecem.
0: Já,
1: né?
0: Fica em casa.
1: É verdade, já fica em casa mesmo, é verdade.
0: Mas é isso aí. 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Ontem fez um calorão, né?
1: Rapaz, que tempo absurdo, né?
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0: 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Você aqui de Telemaco Borba e toda a região, onde estiver ouvindo o meu amigo Marcinho aqui no Show da Manhã, Fátima descansando, né?
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0: 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Bacana, tá ouvindo lá, isso aí, tá? 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
0: 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Meu amigo Marcinho, vou ficando por aqui. Um forte abraço pra você.
1: Abençoe,
0: um abençoado,
1: irmão,
0: finalzão de semana pra você. Amanhã você tem um programa de cedo, né? Na parte da manhã, sempre ouvindo lá. Então, também um abençoado programa pra você aí. Um finalzão de semana abençoado. E quero mandar um abraço aqui pra dona Dina, lá do UPA. 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
1: Oh, Dina,
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0: 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Mandar um abraço pra dona Sinhara também, esteve lá conosco ontem, ali do Triângulo, né? E tantos outros clientes que sempre passam conosco lá, tomar um café ou negociar. Um forte abraço a todos vocês, ouvintes aí do Show da Manhã, tá? Um abençoado finalzão de semana. 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
1: Maravilha, aquele abraço, querido amigo João, e melhoras aí pra você. Chegando a Milton, Lourenço e Lorival, eu preciso de você, né? Pro Vanderlei, pra Jô lá em Rolândia, né? Nosso abraço todo especial, com muito carinho pra cada um de vocês, tá bom? A Jô Sorriso. Temos também a dona Maria, a Jéssica, para toda essa gente maravilhosa. Canta Lourenço e Lorival. Nossa.

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6: Olha aí, gente, vamos já encerrar o Giro Astral de hoje às 10 horas e 31 minutos. Vamos falando aqui no oferecimento muito especial nesta manhã abençoada de sexta-feira. E a semana se foi, hein, gente? Olha, a semana passou rapidinho, não sei pra você. Pra mim, eu acho que passou depressinha a semana, hein? 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Capricórnio, vamos lá contigo então, a vida íntima vai ganhar mais intensidade, viu? Uma conversa profunda, uma aproximação verdadeira, vai fortalecer um vínculo importante, né? Valerá se abrir para uma grande mudança e elevar os seus padrões. Hora de aprender com novas referências e aceitar ajudas em tema que você não domina, tá bom? Preste bem atenção, porque você deve criar inspirações com conversas profundas no amor, viu, Capricórnio?
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Vamos lá, gente, vamos trazendo mais notícias e informações para você do Giro Astral, né? Vamos falando aqui, gente, do Triunfo. 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

0: 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Olha... Vamos agora falando então do signo de Aquário. Alô você, aquariano. O dia pedirá equilíbrio entre o seu espaço e atenção. Equilibre a balança entre o dar e receber. As parcerias na vida a dois estão em foco. A semana vai terminar com harmonia nos relacionamentos e com decisões de vida. Se você estiver só, uma paixão instantânea vai balançar as estruturas e um clima divertido com o amor e o seu par, tá legal, gente? Maravilha!
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0: 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Então encerramos aqui o Giro Astral de hoje, falando com o signo de peixes. A rotina e o trabalho ganharão leveza, resolva as demandas com mais agilidade e bom humor. Um colega ou uma ajuda inesperada vai facilitar o seu dia. Não alimente fantasias negativas, viu? O orçamento curto não permitirá extravagâncias. Olha aí, meu amigo Nelsinho, pintor. Alô, Nelsinho. Fã do Roberto Carlos também, né, Nelsinho? Eu também sou muito fã do rei, né? Vamos curtir aqui o pedido seu, à distância, com o rei Roberto Carlos. Um pedido que ela oferece para a Mana Alice, para o Paulo. Vai também para o Celso, Lataria e Pintura, para o Bem TV, o pessoal das ambulâncias da UPA e para todos os ouvintes. Alô, Nelsinho.

0: Uma de tantas canções de sucesso do grande rei Roberto Carlos. Essa, da década de 70. O Roberto Carlos é incrível, né, gente? Fazer sucesso, muitos até alcançam, né? Agora, manter o sucesso por tantos e tantos anos, né? Desde a década de 60, na Jovem Guarda, até o novo século, né? 2026 nós estamos e o rei continua no auge sempre, né? Com suas músicas, com o seu romantismo, com a sua fé. Isso é importante, né? 10 horas e 40 minutinhos. É, mas para você ter a força, tem que ter o organismo em dia. E para colocar o organismo em funcionamento, tem um suplemento maravilhoso que vem mudar, tem mudado, aliás, a vida de muita gente. E para falar sobre ele, nada melhor de quem criou, né? Quem é o dono dessa fórmula maravilhosa que transformou a vida de muita gente e, claro, pode transformar a sua também. Vou falar com o amigo Serginho, o Serginho Baraldi. Alô, Serginho, tudo bem? Bom dia.
1: Bom dia, meu amigo Marcinho. Bom dia a todos os ouvintes.
0: Tudo animado, Serginho? Como é que tá o tempo aí? Onde é que você está hoje?
1: Eu estou em Sertaneja hoje, Sertaneja. 21 graus aqui. Tá um tempo gostoso.
0: É mesmo, Serginho. Que bom. Sertaneja fica perto. Em qual região aqui do Paraná, Serginho?
1: Fica aqui no Norte Velho.
0: No Norte Velho, né? Uma região boa, né, rapaz?
1: É, aqui fica bem na divisa com São Paulo aqui. Com
0: nossa!
1: Que
0: interessante.
1: Na ponte do Rio Paranapanema.
0: Olha só, nosso abraço, nosso carinho a todos aí, então, da sua cidade, viu? É a sua cidade?

0: cidade ou, na verdade, você só reside agora aí, Serginho?
1: Eu só resido. A minha cidade é Cornélio Procópio.
0: E uma bela cidade, por sinal, né? Eu tive uma tia que morou em Cornélio Procópio, uma cidade também maravilhosa. Faz parte dessa região toda que você mencionou aqui do norte, né? Povo isso, maravilhoso também, né?
1: Pra você ter uma ideia, sertanejo aqui é onde que o rio Tibagi, que passa por aí...
0: Certo.
1: Deságua aqui no rio Paranapanema.
0: Nossa, olha
1: eu
0: isso.
1: Eu conheço ali bem onde que é a junção dos dois.
0: Isso é geografia e história ao mesmo tempo, Serginho. Que curiosidade bacana, Serginho. Olha que bacana, rapaz. Coisa boa. 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
0: 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Serginho, Deus abençoe, um excelente final de semana. Esperamos ouvi-lo na semana que vem para nos trazer, né, mais depoimentos, mais pessoas que mudaram a vida pelo ser forte.
1: Amém, meu amigão. Que Deus abençoe imensamente você, todos aí da rádio, todos os ouvintes. Bom final de semana e até segunda, se Deus quiser.
0: Aquele abraço, foi o Serginho. 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

10h52, gente. Seguimos aqui com o Show da Manhã. 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

0: Bom dia, o pastor Valdir, da Igreja Presbiteriana Renovada, ali próximo ao Hospital Doutor Moura, né? Hospital Moura. Pastor Valdir, bom dia. O senhor tem informação aí a respeito da igreja, alguma atividade, é isso? Bom dia.
1: Bom dia, Fátima. Bom dia, seus ouvintes. Eu estou passando por aqui para anunciar o Varal Solidário.
0: Varal Solidário.
1: Vai acontecer amanhã, a partir das 9 horas da manhã, em frente à Igreja Presbiteriana Renovada, aqui no bairro Alto das Oliveiras. A igreja está quase em frente ao Hospital Moura. Vale a pena alguém que se interessa dar uma verificada, pegar aquilo que lhe interessa, aquilo que ele precisa, e então vai ser bênção para todos. Então amanhã, às 9 horas da manhã, Varal Solidário, em frente à Igreja Presbiteriana Renovada, Rua Costa Rica, no bairro Alto das Oliveiras. Deus abençoe, Fátima, você e seus ouvintes.
0: Legal, recebo aqui o abraço que o senhor enviou a Fátima, né? Ela está de férias, pastor, mas estamos aqui justamente para atendê-lo também com esse varal solidário, com essa parceria sempre, né? As atividades sociais aí da igreja também, tá bom? Bom dia especial aqui para nosso ouvinte, a Rosana Pinheiro. Bom dia, Rosana Pinheiro. Bom dia também para Elaine Madureira. Olha, gente, o pessoal manda mensagem, mas não põe o nome, né? Antes de qualquer nada, bom dia e o nome, né? Ou antes, aqui quem fala é fulano, aqui quem está escrevendo é fulana, entendeu, gente? Para nos auxiliar, né? Alguns nomes estão no perfil, outros não, né? Uns utilizam o perfil de outro, enfim, mas o primordial é colocar um nome, né? O meu nome é tal, tá, quero concorrer aos prêmios. Já facilita, né? Então, quero participar do sorteio, mas quem é você, né? Como diria o Tiriri, quem é o cantor, né, gente? Então, vamos...
2: Quem é você?
0: Exatamente, diz quem é você, antes de mais nada, tá bom? Faça como a Estela Neres, da Vila Isabel, direitinho, né? Franciele Aparecida Santos, ela colocou o nome completinho aqui pra nós. A gente sabe que está concorrendo, né? A Leoni Mariano... Deus abençoe você, a Larissa Adriele Ramos, do bairro Jardim Alegre. Temos até aqui a Silvia Mainat chegando. Alô, Silvia, bom dia.
3: Bom dia, Márcio Luiz, tudo bem? Contigo, Silvia Mainat.
0: Graças a Deus e contigo.
3: Eu estou na sintonia, gratidão a Deus, mais um dia de vida. Todos os dias, estou ligadinha, só que estou sobrando tempinho para me pegar o celular aqui, mas hoje deu um tempinho aí. E... Pastor Luiz, eu queria que você tocasse para mim Isaías Saad, que canta a bondade de Deus. Eu queria que você tocasse aí para minha nora, hoje está fazendo aniversário, Aline, nome dela. E também ofereço para todas as minhas amigas, ofereço para mim.

Ana, tá bom? Pessoal, fique atento, será na sexta, sábado e domingo, então, dias 10, 11 e 12, tá legal? Dias 10, 11 e 12, esse mega feirão, 10, 11 e 12 de julho, não será nesse, e sim no outro final de semana, tá bom? Só corrigindo aqui a informação, ou melhor, complementando, né? Está dito aqui, atenção, Telemaco Região tem mega feirão nesse fim de semana, mas na realidade é no outro final de semana, tá legal? Dias 10 e 11 e 12 de julho, sexta, sábado e domingo do próximo final de semana, trazendo essa informação aqui para o amigo e amiga ouvinte. Nosso abraço, nosso carinho aqui para Dejanira Rodrigues. Oi, Dejanira. Clarice Valos, o nosso carinho. Deus abençoe a todos vocês. Alô, Marilza Bicudo, da Área 2, também está na sintonia. Nossa gratidão aqui para Ivone, a todos vocês. E o pedido da Olga está chegando aqui com Morris Alberts. She's My Girl, que música linda, né? Como sempre, a Olga indicando canções lindas para a gente recordar.

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Agora são 11 horas e 5 minutinhos. Seguimos aqui com o show da manhã, gente. Até às 11h30. Vamos firme e fortes até às 11h30. Levando para você a boa música, a informação, tudo que você merece, tudo aquilo que você procura na programação aqui na Capital do Papel.

Vamos lá, gente, vamos embora, né? Vamos em frente, porque o tempo não para, né? O tempo não para e a gente quer que você esteja conosco aqui numa boa, nessa programação especial. 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

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Agora 11 horas e 8 minutinhos, vamos atender aqui a Alice e também a princesinha que está lá, a netinha, né? Isabela, um beijo para você, Isabela. Obrigado pelo carinho de vocês. 11 e 8 agora.

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Esse aqui é o pedido da Silvia Mainades. Olha aí, Silvia. É pra você o seu pedido, pra sua nora Aline. Deus abençoe todos vocês pelo carinho, viu, gente? 11h14, daqui a pouquinho a gente volta aí com os ganhadores de hoje, né? Com o grande sorteio aqui do Super Show da Manhã.

0: 11:20 e a Lisa já está conosco aqui, gente. Vamos lá, Lisa, é contigo.
1: Vamos lá, Marcinho. Lembrando, né, que está acontecendo o Bazar da Glacis, gente. Opa. É tempo de você passar na Igreja São Geraldo para prestigiar esse bazar maravilhoso. Glacis fica hoje até as 15 horas, né, Márcio Luiz? Então, ainda há tempo, gente. Tem tempo de você passar lá. E esse tempo? Parece que ainda o cobertor não foi embora ainda, Marcinho. É mesmo. 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
0: Maravilha, conte mais, Lisa, a gente quer saber de tudo.
1: Sim, saúde é o que interessa, Lisa, o resto não tem pressa, né, Márcio? 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
0: Lisa, sexta-feira aqui é verdadeiramente
1: correria,
0: uma loucura,
1: né, Marcinho?
0: Lisa do céu.
1: É loucura, loucura, loucura,
0: é loucura mesmo, Lisa, você tem toda a razão.
1: Mas hoje tem bastante brinde, né, Márcio? Porque aumentou os nossos brindes, graças a Deus, né, gratidão a todas as pessoas que prestigiam, que participam, né, você que manda o seu recadinho e, claro, para os nossos anunciantes, né, que assim, estão assim, sempre colocando esses brindes para nós presentearmos a vocês, né? Então, fica aqui nosso agradecimento. Em tempo, Marcinho, quero agradecer grandemente a resposta aos nossos pedidos, agradecer a Nice, a Carmen Fontinelli, ao Celso, né, assim, que disseram sim, né, para que nós possamos, assim, montar essa cesta, Rosana. Então, assim, a gente vai dar tudo certo, né, nós vamos pegando, como eu falei, Marcinho, é pegando um pouquinho de um pouquinho de outro, a gente vai chegar no objetivo, né, Nisso? Então, Deus, assim, louva a Deus pela sua vida, pela vida da Carmen, pela vida do Celso, né, assim, que Deus abençoe e multiplique mil vezes mais.
0: Que lindo, olha que notícia, né, a Lisa vem aqui para dar notícia boa pra gente sempre, né? Lisa, eu vou falar 200, aqui.
1: Os... Fala aí, Marcinho.
0: Quase que eu e a Lisa ganhamos, mas não, não pode. Ah, gente.
1: Vai lá, Marcinho.
0: Vamos lá, então a Vanderleia Pinheiro, ela ganha a bandeja de ovos. Opa. Vai ter que retirar hoje, né, Lisa?
1: Tem que retirar hoje, Vanderleia, olha, exatamente.
0: Só por hoje.
1: Só por hoje.
0: É igual a... É bem isso, Lisa. Edneusa Oliveira também ganhou uma bandeja de ovos.
1: Retira Lisa. Hoje também, Edneusa.
0: E tem que prometer trazer o que você fizer, uma coisinha para não beliscar aqui, que eu e a Lisa somos muito pidonchos.
1: A Fá
0: não tá aqui, a gente abusa. Né? Não esqueçam de nós, viu, gente? Capaz de jogar um ovo, né? Olha a Lisa começar a pedir demais. Quer o quê? Vai um ovo para vocês aí. Pizza do Super Central para Bruna Pereira, do final.
1: Parabéns.
0: Do telefone final 46. Coplan
1: Lembrando, Bruna, você vai direto lá no Super Central, tá? Você retira com a Jéssica.
0: Hoje também.
1: Bruna. A pizza é pra hoje, ali no Super Central. Tá. Preparadinha com todo carinho pro programa Show da Manhã, né, Fá?
0: Olha aí, o Coplan, Lisa, saiu aqui pra Leoni Mariano.
1: Ô, Leoni, você Leoni retira tem que fazer, aqui. Lisa? Pode retirar aqui comigo, você pode escolher o Coplan Amargo, você pode escolher o Xarope Coplan ou Gel Doctor. Qual, o que você precisa, Leoni? Pode retirar aqui na rádio comigo,
0: que
1: tá
0: beleza,
1: bom?
0: Beleza, Lisa. A feijoada vai para Claudete Solac.
1: Ô, Claudete, parabéns. Você vai retirar amanhã com o Juninho ali no restaurante Picanha na Chapa. Só chega lá, fala com o Juninho, com a Renata. Olha, eu ganhei no programa Show da Manhã uma marmitex de feijoada.
0: A paçoca da Tânia, essa paçoca e mais uma...
1: Uma cocada.
0: Cocada, essa cocada é incrível também, Lisa. Cirinaldo Francisco.
1: Ô, Cirinaldo, você vai retirar amanhã aqui no Shopping Avenida. Exato, ali na, embaixo da, das lojas americanas. É no box da Tânia.
0: Da Tânia, bem fácil você, lá, né, Lisa? Não tem, perguntou não tem o box da Tânia lá, o pessoal te orienta.
1: Pergunta pela Tânia, não é que tem a paçoca. É lá que você vai retirar, tá bom, Cirinaldo? Amanhã, tá bom?
0: Que coisa boa.
1: Lembrando que é das 10 às 19, horário que vai funcionar essa feira do vestuário, tá bom, gente? Vamos prestigiar, vamos lá, né?
0: É feira
1: assim, dá uma força lá pros empreendedores aqui da nossa cidade.
0: Valeu. E o Picles é Picles.
1: Não é Pix, tá bom, Carlão? É Picles.
0: Tardo Pix, mexe com esse é Pix. Vai procurar um Pix.
1: Não procure Pix. É Picles, né,
0: Elô? É bem temperadinho no box 19, né, Lisa?
1: Box 19, na feira do produtor, pra retirar.

0: também, gente, amanhã. Lembrando que a Feira do Produtor é das 5 da manhã até as 11 horas, tá? Então tem esse tempo pra você ir buscar. Quem ganhou, Marcio?
1: Ganhou a Franciele Lima.
0: Ô, Franciele, parabéns. Franciele, só ir lá retirar com a Elô o seu picles. Ai, gente, é uma delícia esses picles da Elô, né? Então vamos prestigiar, vamos lá buscar.
1: Beleza, é isso. Lisa do céu, acredito.
0: Lembrando que amanhã nós temos um frangão no
1: Senhor, no programa. Meu Deus, olha que beleza. Deus abençoe, Lisa.
0: Ah, Deus abençoe você, Márcio. Um Lisa, ótimo final de semana para você, para o Carlão, para a Fátima. Que Deus abençoe grandemente as nossas vidas com muita paz e muita luz. Até segunda-feira, se Deus quiser.
1: Se Deus permitir. Vamos terminando aqui com a Suelen Lima, Só Mais Uma Lágrima. 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Indo embora, volto daqui a pouquinho com o Carlão aqui no microfone aberto. Deus abençoe vocês todos, fiquem com Deus. Meu coração...

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7: Confira a hora certa. 11 horas 31 minutos.
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0: Tempestade lembrava para os antigos a presença de Deus. No entanto, o silêncio fala dele com força bem maior. Escute o silêncio.
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0: Alô, amigos! Alô, amigas! Muito bom dia! Estamos chegando aqui pela sua Rádio Capital do Papel, Telêmaco Borba, estado do Paraná, para mais um show de notícia, informação, utilidade pública, reportagens. Começa aqui! 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
0: Tempo nublado, sujeito a chuvas no decorrer do período. Neste momento, a temperatura marcando aqui em Telêmaco Borba, 17 graus. E ainda hoje você acompanha através do nosso microfone aberto a previsão do tempo para todo o país.
3: Brasil!
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0: E nós estamos chegando com toda a nossa equipe. Vamos juntos até uma da tarde, levando até você muita informação em mais um microfone aberto que está começando pela 101.9 Telêmaco Borba. Para você que vai ficar na minha companhia, na companhia de Carlos Roberto e equipe, o meu muito obrigado. Que você tenha uma ótima sexta-feira, um bom almoço, muita paz, muita prosperidade e juntos a partir de agora, acompanhando aqui as principais informações em mais um microfone aberto que está começando. 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
0: 11:40, 11:40. E ainda hoje, dentro do seu microfone aberto, você acompanha. Brasil intensifica a preparação para duelo com a Noruega.
2: Brasil!
0: Espanha vence a Áustria e avança na Copa do Mundo. Com virada histórica e herói improvável, Portugal está nas oitavas.
3: Rapaz!
0: E ainda hoje, dentro do nosso microfone aberto, você vai acompanhar da Agência do Trabalhador informação de vagas de emprego. Márcio Luiz com a sua participação trazendo informação de Telêmaco Borbe região. Vamos também trazer informação para você no nosso quadro Momento de Reflexão com o pastor Esaor Rodrigues. E hoje também a participação do advogado doutor Rodrigo, né? Que vai falar comigo trazendo informação de previdência. Começa aqui mais um show de informação para você, dentro do seu microfone aberto, Rádio Capital do Papel, 101.9, Telêmaco Borba.
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0: E daqui a pouquinho você acompanha as principais informações em mais um show de notícia. Microfone aberto. 11 horas 42 minutos, 11:42. 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

0: Márcio Luiz chegando com a informação, acredito eu que não tenhamos aí com ele, né? Corpo de Bombeiros, já que alguns dias não estamos recebendo informação do Corpo de Bombeiros aqui em Teremoco Borba. Mas Márcio Luiz, temos informação ou não temos? E quais são as outras informações que você tem pra gente nesta sexta-feira? Nosso bom dia.
1: É verdade, Carlão. Inclusive as páginas oficiais, os órgãos oficiais, a partir de amanhã eles estarão realmente suspenso as suas postagens, já no intuito, a não ser aquelas questões assim de utilidade mesmo, né? Que não como campanhas de vacina, né? Alguma instrução nesse sentido, mas as páginas oficiais, seja aí do município, estado e da União, elas estarão suspensas durante todo esse período eleitoral. Isso já começa a valer a partir de amanhã já.
0: Então tá aí essas informações. Por que não estamos trazendo o Corpo de Bombeiros, né? Em virtude das eleições, né? Desse ano 2026, então a regra, né? Acaba também privando essas informações, não é isso, Márcio?
1: Exatamente, então é uma determinação da Justiça Eleitoral e a gente cumpre o que eles determinam, né? Nós seguimos o cumprimento desse aspecto. E só lembrando então, Carlão, que o Festival de Música Sertaneja, a gente está sempre destacando aqui, temos muitos ouvintes que são e que gostam, né, de cantar ou de compor a música sertaneja. A oportunidade agora vai até a próxima, eu havia dito no sábado, na verdade vai até segunda-feira, gente, as inscrições, viu? Até o meio-dia desse dia 6 de julho. Então, se você tem interesse em participar desse festival, a possibilidade é que você possa fazê-lo até o dia 6 de julho ao meio-dia. O edital completo está na página do município, você pode acessar, participar. Vale lembrar que as categorias aqui são o sertanejo autoral, sertanejo raiz e sertanejo universitário. Vai acontecer o concurso nos dias 10, 11 e 12 de julho na Praça Doutor Asco Labim. Inclusive a Feira da Lua vai acontecer nos mesmos dias, viu, gente? Vai acontecer em conjunto com o Festival de Inverno da MCG, em parceria aqui com o município, né? Com a Prefeitura Municipal aqui de nossa cidade. O pessoal aproveite para poder participar, né? O prazo está se expirando, né, cara?
0: Exatamente, Marcinho. Então aproveite, né? Faça aí conforme Márcio frisou. Eu tenho um recado do pastor Valdir. Você conhece bem o nosso pastor Valdir, não é isso?
1: Vamos lá, então.
0: Vamos aproveitar essa participação do Márcio também para trazer a informação que o pastor Valdir tem aqui pra gente. Vamos lá, ela, então.
2: Bom dia, Carlão.

0: Bom dia a todos os seus ouvintes. Aqui é o pastor Valdir, da Igreja Presbiteriana Renovada. Eu estou passando aqui para divulgar o varal solidário que vai acontecer amanhã, a partir das 9 horas da manhã, em frente à Igreja Presbiteriana Renovada, no bairro Alto das Oliveiras. A igreja está localizada na rua Costa Rica, quase em frente ao Hospital Moura. Vale a pena dar uma passadinha, conferir o que tem, pegar o que cada um precisa. Vai ser bênção. Varal solidário em frente à Igreja Presbiteriana Renovada, neste sábado, a partir das 9 horas da manhã.
1: Então tá aí, Marcinho, informação do pastor Valdir, convidando para esse bazar, não é isso? Um abraço ao pastor Valdir, todos aqueles que nos acompanham da sua igreja, um grande abraço a ele e toda a família, e também o pessoal da sua igreja. Márcio, vamos lá então, dando sequência.
2: Vamos lá, vamos sim. Aproveitando já que o pastor falou aí a respeito do Varal Solidário, nós temos aqui Canon Bazar, que acontece na Vila Rural, na Igreja São José do Triângulo. Alô, pessoal do Triângulo, vai ser domingo, gente, esse bazar beneficente, a partir das 10 horas da manhã. E toda a arrecadação desse bazar, Canon, vai ser destinado para a construção de uma sala para catequese lá das crianças, jovens e adultos, tá bom, gente? Bazar na Vila Rural da Igreja São José, no Triângulo. E hoje está acontecendo o Bazar da Glacy, viu, gente? O Bazar da Comunidade São Geraldo, a gente está acostumado já há algum tempo a falar Bazar da Glacy, né? Mas é o Bazar da Comunidade São Geraldo, ali próximo ao Mini Centro Esportivo, anexo ali à igreja, gente. Então começou às 9 e vai até às 15 horas de hoje, né? Amanhã tem Feira do Produtor também, a partir das 5 horas da manhã. O pessoal não deixe de participar. E hoje acontece logo mais às 19h30 na comunidade Bom Jesus, né? A sexta novena em louvor a Bom Jesus de Nazaré. Então o pessoal pode participar às 19h30, fundos ali do Banco Itaú, na igreja Bom Jesus. Falando em Bom Jesus, Canão, nós temos aqui uma nota de pesar dos pioneiros ali da comunidade, né? Aposentado da Klabin, uma pessoa que gosta muito do rádio, né? Gostava muito de nos ouvir no rádio, seu Sebastião de Jesus dos Santos. Inclusive, Santista, igual você, viu, Canão? Você, o Dimas, uma pessoa maravilhosa, foi meu professor de catequese, inclusive. Seu Sebastião faleceu ontem, está sendo velado na capela Monte Alegre e o sepultamento vai ocorrer logo mais às 16 horas no cemitério São Marcos, aqui de nossa cidade. Queremos externar os nossos profundos sentimentos à família do seu Sebastião, que Deus o tenha em bom lugar. E outro ouvinte nosso e amigo da gente, que não visitava muitas vezes aqui a rádio, é o senhor Lori Valdevino Moraes. Ele faleceu aos 69 anos, morador ali no Parque Limeira, área 2, está sendo velado na Capela Diamante, ali na Tamoio Preve. Né, na capela da Tamoio Preve, e o sepultamento será hoje também no cemitério Jardim da Saudade, no Jardim Bandeirantes. Né? Uma pessoa que estava sempre visitando a nossa emissora, principalmente quando a rádio estava lá, ou na Rua México, Alto das Oliveiras, ou mesmo ali na Avenida Carrão. Então, ele que era um ouvinte também aqui da nossa programação, como muitos são, né? Fica aqui o nosso sentimento, a Daia, toda a família enlutada. Sentimos aí pelo falecimento desse senhor, né? O senhor Lori. Então, os nossos sentimentos a toda a família enlutada.
1: Exatamente, Marcinho, eu também desejo aí que Deus proteja, Deus olhe por todas as famílias, né? Tanto do Sebastião de Jesus dos Santos e também do Lori Valdivino de Moraes, né? Nossos sentimentos a todos, né? Lamentamos, né? O passamento, mas Deus sabe o que faz. E a gente está sempre à disposição dele, não é isso, Márcio?
2: Ah, não tenha dúvida, Carlão. Queremos falar aqui também a respeito do Instituto Federal do Paraná, cursos para o ano que vem, Carlão. Olha, nós temos aqui bacharelado em engenharia de computação, curso técnico subsequente em instrumentação industrial, curso técnico integrado de eletrônica. Então, gente, as inscrições vão até o dia 24 de agosto. Informações você acesse ifpr.edu.br. Então, nos cursos superiores, né? O curso para licenciatura em física são 32 vagas, período noturno, Canon. Em engenharia elétrica são 40 vagas, período noturno, também duração de 5 anos. Em engenharia de computação temos também vários cursos. Então, pessoal, acesse ali o portal do Instituto Federal, preencha a sua inscrição e, claro, né, faça um desses cursos que certamente as pessoas já estarão ingressando no mercado de trabalho. Afinal de contas, o Instituto Federal do Paraná forma muitas pessoas no curso técnico, tecnólogo, tecnológico ou mesmo cursos superiores, né, Carol?
1: Exatamente. Inclusive, na terça-feira, eu vou estar com o pessoal lá do...
2: do IFPR, né,
1: Carol? IFPR, falando sobre esses cursos, dando mais informação, viu, Márcio?
2: Que beleza.
1: Aqui no microfone aberto.
2: Que coisa boa. Então, quem tá ligado no microfone aberto, tá sabendo das coisas, fique por dentro, realmente. Carol, de minha parte, seria isso. Um grande abraço a você, ao Giba, a toda essa audiência maravilhosa do microfone aberto. Nós prometemos, se Deus permitir, voltar contigo na segunda-feira, eu retorno amanhã com Super Sábado a partir das 8 horas da manhã. Quero contar sempre, claro, né, com a audiência, com o carinho dos nossos ouvintes também, Canon. Um abraço.
1: Tá certo, Marcinho. Bom final de semana para você. Um bom programa amanhã, a partir das 8 da manhã, aqui pela Capital do Papel, com muita música e informação. E Márcio Luiz volta comigo na segunda-feira, trazendo outras informações com a sua participação. Daqui a pouquinho, já já, você acompanha esporte aqui no microfone aberto. 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Onze e cinquenta e cinco.
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1: Brasil intensifica a preparação para duelo com a Noruega.
4: O Brasil segue na preparação no Columbia Park, centro de treinamento do New York Red Bulls, para enfrentar a Noruega pelas oitavas de final da Copa do Mundo. E isso debaixo de muito calor. Nessa quinta-feira, a temperatura em Nova Jersey estava em 34 graus no início da atividade, com sensação térmica de quase 40 graus. As ausências foram do meia Lucas Paquetá, sem previsão de retorno ao time, e dos atacantes Rafinha e Rayan. Endrick é um dos nomes cotados para o lugar de Lucas Paquetá, lesionado na vitória sobre o Japão. Muito se especulou sobre o relacionamento do jogador com o técnico Carlo Ancelotti, que o deixou de fora da primeira partida contra o Marrocos. Nessa quinta-feira, em entrevista coletiva, Endrick mostrou a admiração pelo técnico. Para ele, Ancelotti sempre fará o melhor para o time.
5: E o Mister sabe muito bem que as minhas qualidades, sabe as minhas características, porque a gente passou um ano no Real e foi um ano onde eu sempre estava treinando, sempre estava ele melhorando e ele me via, ele sabia o que eu podia ajudar a equipe. E aqui não é diferente, ele sabe com que eu posso contribuir, mas não só eu, como o Igor Thiago, o Matheus Cunha, acho que todos os jogadores ele sabe muito bem. E é como eu sempre falei, eu sempre vou falar aqui, ele não vai fazer o melhor para mim, ele não vai fazer o melhor pro

0: Ana Lúcia Caldas.
1: Espanha vence a Áustria e avança na Copa do Mundo.
0: Nessa quinta-feira, a seleção espanhola confirmou seu favoritismo com a vitória tranquila por 3 a 0 sobre a Áustria e avançou para a próxima fase da Copa do Mundo. Campeões em 2010 na África do Sul, os espanhóis voltam a jogar na segunda-feira em Dallas, nos Estados Unidos, contra Portugal, que também garantiu vaga nas oitavas de final. Em um jogo tenso, também nessa quinta-feira, a seleção portuguesa venceu a Croácia por 2 a 1 em Toronto, no Canadá. Os gols saíram durante um frenético segundo tempo. Aliás, jogo que ficou marcado pela atuação do craque português Cristiano Ronaldo, de 41 anos, que pela primeira vez balançou as redes em uma partida eliminatória da Copa. O atacante também se tornou o jogador mais velho a marcar em jogo mata-mata do Mundial. Em duelo que finalizou a rodada, os suíços venceram a Argélia pelo placar de 2 a 0, garantindo presença nas oitavas do Mundial. O jogo foi em Vancouver, no Canadá. A Copa do Mundo de 2026 abre nesta sexta-feira mais uma rodada decisiva, com 6 seleções disputando vaga nas oitavas de final. Austrália e Egito, Argentina e Cabo Verde, Colômbia e Gana. Com informações da Agência Brasil, da Rádio Nacional em Brasília, Ana Lúcia Caldas.
1: Horas 59 minutos com virada histórica e herói improvável, Portugal está nas oitavas.
2: Com uma virada histórica em um jogo emocionante que teve 4 gols anulados, Portugal bateu a equipe da Croácia por 2 a 1 nesta quinta-feira em Toronto, no Canadá, e está nas oitavas de final da Copa do Mundo. Cristiano Ronaldo deixou o dele de pênalti, mas o herói da partida foi Gonçalo Ramos, que entrou no lugar do craque e marcou de cabeça o gol da virada, carimbando a vaga dos portugueses. A Croácia abriu o placar aos 7 minutos do segundo tempo com Perisic. Depois de 2 gols anulados por impedimento, um de cada lado, aos 20 minutos, Cristiano Ronaldo empatou a partida, marcando de pênalti. Os croatas tiveram mais um tento anulado pouco depois, também por impedimento. Como a Croácia jogava melhor, o técnico português Roberto Martínez sacou Cristiano Ronaldo e colocou Gonçalo Ramos para dar fôlego ao time. A substituição deu resultado e, já nos acréscimos, o atacante virou herói ao marcar o gol da virada. Os croatas voltaram a anotar um tento aos 57 minutos, mas o gol impedido foi novamente anulado pelo árbitro. Final 2-1 para Portugal e festa no estádio. Com a classificação, os portugueses enfrentam agora a equipe da Espanha, que mais cedo fez jus ao favoritismo e atropelou o time da Áustria. Os espanhóis venceram a partida por 3 a 0 e se classificaram para as oitavas de final da Copa com facilidade. As equipes medem forças na segunda-feira, dia 6, às 4 da tarde, em Dallas, nos Estados Unidos. Da Rádio Agência Nacional em Brasília, Rafael Guimarães.
1: 12 horas, 1 minuto após os comerciais, a nossa mensagem de fé. Mas antes, traremos também informação para você da Agência do Trabalhador.
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3: 12:02. E agora você acompanha, através do nosso microfone aberto, informação de vagas de emprego direto da Agência do Trabalhador aqui em Telêmaco.

0: Borba.
1: Olá, sou Luiz Ademir, falamos aqui da Agência do Trabalhador. Vamos relatar as oportunidades de trabalho disponíveis hoje aqui em nossa agência. Temos vaga para vendedor interno para empresa revendedora de produtos elétricos. Também vaga para vendedor interno para loja revendedora de tintas. Também vagas para técnico em segurança do trabalho com cursos atualizados da função e experiência anterior para trabalhar na cidade de Telêmaco, Borba. Vagas para serviços gerais para limpeza, para clínica odontológica. Duas vagas para professor de inglês com formação superior para o exercício da função. Duas vagas com urgência para pintor industrial com experiência. Vagas para operador de prensa para materiais recicláveis para trabalhar das 8 ao meio-dia em empresa no distrito industrial. Vagas para operadora de caixa para loja de utilidades. Também operadora de caixa para panificadoras. Operador de cabeçote para empresa madeireira para trabalhar no distrito industrial. Motorista de ônibus para rotas municipais e intermunicipais. A empresa exige 2 anos de experiência e ensino médio completo com os cursos da função. Vaga para motorista entregador para loja de materiais de construção. Motorista carreteiro para transporte de combustíveis com CNH com EAR, cursos MOP, NR20 e NR35 e experiência anterior na função. Vagas para monitora de cobrança para o estacionamento regulamentado aqui na nossa cidade. Vagas para mecânico auxiliar e mecânico para manutenção de caminhões diesel. Vaga para laminador de madeiras com experiência e disponibilidade para trabalhar em Santa Catarina. Vagas para instalador reparador de redes de internet, TV a cabo e comunicação de dados, que possua veículo próprio para o exercício da função. Vagas para estagiário que esteja cursando administração, psicologia ou gestão em recursos humanos. Fiscal de loja para mercado atacadista. Farmacêutico com um CRF ativo para trabalhar com opção de 2 turnos diários aqui em nossa cidade. Vaga para eletricista automotivo para caminhões para trabalhar em oficina de empresa frotista. Vagas para copeira para o setor hospitalar com ensino médio completo e experiência anterior para trabalhar no horário 12x36. Também vagas para auxiliar de padeiro, auxiliar de limpeza, auxiliar de cozinha, auxiliar de confeitaria, atendente balconista. Todas essas vagas são para trabalhar em panificadoras aqui em nossa cidade. Também temos vaga para balconista para trabalhar em empresa de móveis e acabamentos com ensino médio completo. Também vagas para armador de ferragens para construção civil com experiência anterior, preferencialmente que tenha conhecimentos na área fabril. São 3 vagas para armador de ferragens com certa urgência. Também vagas para alinhador veicular, para trabalhar com alinhamento e balanceamento e atividades do setor em loja de pneus. E vagas com bastante urgência para açougueiros, para trabalhar em supermercados aqui na nossa cidade. E continuam disponíveis, né, vagas para o evento do box atacadista que está se instalando aqui em nossa cidade. Temos vagas aqui para supervisor de frio, supervisor de depósito, auxiliar de limpeza, operador de caixa, supervisor de caixa, fiscal de loja, coordenador, auxiliar de açougue, açougueiro, repositor, estoquista e outras funções. Todos os interessados deverão comparecer à agência do trabalhador com seu currículo impresso e atualizado para o encaminhamento à vaga. Requisitos exigíveis, preferencialmente com ensino médio completo e que o pessoal disponibilize aí a condição de trabalhar em vários períodos, né? Então, são essas as vagas disponíveis hoje. Desejamos aí um final de semana abençoado para todo mundo. Retornaremos na próxima segunda-feira. Grande abraço a todo mundo.
0: Muito bem, segunda-feira nós temos mais informação para você dentro do microfone aberto. Vamos trazer informação então sobre vagas de emprego. 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Você é o nosso convidado. 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

0: 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E daqui a pouquinho, o nosso momento de reflexão com o pastor Esaú Rodrigues. São 12 horas, 8 minutos.
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0: Muito bem, mais uma vez aqui comigo, André, da Sky Blue em Telêmaco Borba, porque amanhã é o dia D, né? 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
1: Agora 12 horas, 15 minutos.

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1: E no nosso encontro de fé, mais uma vez, com a participação do pastor Esaú Rodrigues, vamos com a sua mensagem nesta sexta-feira.
2: Graças e paz, queridos amados, nossos diletos ouvintes, com muito carinho e satisfação que novamente nós estamos aqui, adentrando através do vosso receptor, este momento de comunhão com Deus. Quem vos saúda nesse dia, o pastor Esaú Rodrigues, sou da comunidade Embaixador de Cristo, aonde nós estamos situados ali na rua Afonso Pena 275, próximo à Vinça. Eu gostaria de deixar um pensamento a todos queridos, amados, que sempre estão em sintonia conosco, e também um abraço ao Carlão, nosso operador, o Gilberto Alves, por todos seus familiares, todos nossos queridos. Quero deixar um pensamento, algo que o Espírito Santo ministrou no meu coração, como que nós podemos viver uma vida vitoriosa. Há um texto na palavra do Senhor que está escrito em Isaías, no capítulo 1, versículo 19 e 20, diz assim: se quiserdes e obedecerdes, comereis o bem desta terra. Mas se recusardes e for rebeldes, serei devorado à espada, porque a boca do Senhor o disse. Amém. Querido, nós vimos aqui que Deus coloca uma condição para nós, porque todos nós temos o livre-arbítrio, até mesmo para nós escolher aonde que nós queremos passar a nossa eternidade. E ele coloca aqui, porque Deus não fez nós como robô, Deus nos fez nós com livre-arbítrio. Então ele diz: se quiseres e obedeceres, comereis o bem desta terra. Então é possível nós comermos o melhor dessa terra. Mas se recusardes e fores rebeldes, sereis devorado à espada, porque a boca do Senhor diz. Para você fazer isso, você precisa andar pela fé e não por aquilo que nós estamos vendo, pelas nossas vistas. Em 2 Coríntios 5, 7 diz assim: porque andamos pela fé e não pela vista. É triste isso, mas nós precisamos deixar que o Espírito Santo de Deus nos conduza. Porque a palavra do Senhor fala em Romanos 8, 14, que todos aqueles que são guiados pelo Espírito Santo são filhos de Deus. Porque nós vamos ver muitas coisas na nossa caminhada, mas essas coisas não podem controlar as nossas vidas. Nós estamos falando de uma vida que não pode falhar. Deus nos deu uma vida de vitória, porque a sua vida, a minha vida e a sua vida deve ser cheio da divindade de Deus. A sua vida é cheia do sobrenatural, porque todos os filhos de Deus são ser espiritual. A sua vida é cheia, se eu sou um homem, uma mulher, aquilo que nós somos, cheio do Espírito Santo de Deus, a sua vida é cheia de milagres, cheia de sinais, é cheia de maravilha. Por isso, por causa do nosso Pai, não importa se é um homem, se é uma mulher, Jesus veio e depositou isso dentro de cada um de nós. Jesus viveu isto aqui, nesta terra. Ele entregou tudo isso para nós. O mesmo Espírito que ressuscitou Jesus, ele habita dentro de nós, para que a obra que de Cristo realizou aqui continue acontecendo através da sua igreja, que somos nós. Jesus Cristo, na cruz do Calvário, estava pronto para voltar para o céu. Porque aqui na terra é um inferno se você não sabe o que você está fazendo. Todas as pessoas que vivem neste mundo sem um propósito, a vida deles se torna um verdadeiro inferno, um verdadeiro caos. Por isso nós precisamos ouvirmos e aplicar a palavra de Deus para conosco. É isso que o Espírito Santo está tentando nos ensinar, para que nós possamos viver uma vida de paz, de vitória, de conquista, de triunfo. Precisamos seguir as instruções do Senhor. E para isso nós precisamos crer, porque quando Deus fala, ele não pega uma reta natural. Eu tenho certeza que você perdeu muitas coisas na parte de Deus, porque você achava que Deus usaria um padrão normal, faça assim, desse jeito. Não, não, não. Ele fala de maneira diferente. Você precisa seguir pela fé, não pelos nossos sentidos, mas pela fé. Existe lugar que Deus quer que você te levar, e você pode viver o melhor, desfrutarmos, porque se o Espírito de Deus está em nós, aonde que você colocar a planta dos teus pés, Deus está na sua vida, está com você. Você é mais forte de qualquer outro tipo de problema, porque o Espírito de Deus, ele habita dentro de nós. Nós se tornamos mais forte do que Satanás e seus demônios, porque eu estou em Cristo, Cristo está em mim, diz a palavra do Senhor. Por isso nós precisamos viver uma vida vitoriosa, porque em Cristo Jesus nós somos mais que vencedor. Sempre Jesus, Jesus para sempre. Um abraço e até a próxima, querendo Deus. Tchau, tchau.

0: acompanhou aqui no nosso microfone aberto mais um momento de reflexão com o pastor Esaú Rodrigues, que volta na próxima sexta-feira.
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0: Muito bem, ainda hoje, doutor Rodrigo Fagundes falando comigo, respondendo algumas perguntas da sua participação. Alô, Nice Delfino, boa tarde. Muito obrigado a você, tá certo? Um abraço a você, um abraço especial também para todos que estão na nossa companhia. Quem também comigo, deixa eu ver aqui, mensagem, a Sueli, que tá mandando aqui uma mensagem pra gente, né? E também eu quero mandar pro Atamir Gonçalves. Alô, Atamir, aquele abração para você. E também dona Juraci no Sucumi. Meu querido amigo, o meu Bentivi, né? O Bentivi sempre com a gente também, na companhia de Carlos Roberto e toda a equipe da nossa Capital do Papel. Alô, Nelson Magalhães, aquele abraço. Alô, Juarez, Jardim Kroll, muito obrigado a todos vocês pelo carinho. Lembrando que hoje tem o Bazar da Glacir, viu, gente? Hoje tem o bazar, vai até às 15 horas. Leve uma sacolinha, você que vai comprar, né? E o bazar, toda a renda é revertida para causas sociais aqui no município, tá bom? Então, ali no, na igreja, ao lado do mini centro esportivo, tá bom? Certo? São Geraldo. Hoje, até às 15 horas, o Bazar São Geraldo, o Bazar da Glacir, popularmente conhecido, né? 12 horas e 22 minutos, 12h22, já voltamos.

0: com informação para você dentro do nosso microfone aberto aqui pela Capital do Papel. Defesa Civil Estadual envia mais ajuda para municípios atingidos por temporais.
1: A Defesa Civil Estadual preparou uma força-tarefa para atender os pedidos de ajuda humanitária para os municípios afetados pelas fortes tempestades com vendaval e granizo que se formaram no Paraná na última semana. De acordo com os dados do Sistema Informatizado de Defesa Civil, 29 municípios contabilizaram prejuízos. Os municípios de Marquinho, Candói, Goioxim e Turvo tiveram um decreto de situação de emergência homologado pelo Estado. Situações com queda de granizo e vendavais afetaram mais de 7,3 mil pessoas nas regiões Centro-Sul e Sul. Na manhã desta sexta-feira, 3 caminhões partiram da Central Logística em Curitiba com material de apoio para Goioxim e Candói. Goioxim vai receber 100 cestas básicas, 100 colchões, 100 kits de higiene e 2.100 telhas. Para Candói, também no Centro-Sul, foram enviadas 300 cestas básicas, 300 colchões, 300 kits dormitório, 300 kits de higiene e 5.200 telhas. A região Centro-Sul foi a mais atingida. Já Guaraniaçu, Prudentópolis, Três Barras do Paraná e Ubiratã registraram fortes enxurradas. Em Barracão e Chopinzinho, houve deslizamentos de terra e um tornado, escala F2. Foi confirmado pelo CIMEPAR em reserva. Repórter Vitor Luiz.
0: INSS libera 870 milhões para pescadores artesanais.
2: Mais de 149 mil pescadores artesanais vão receber a partir de 7 de julho mais de 870 milhões de reais em benefícios do seguro defeso do pescador artesanal. Os recursos vão ser destinados pelo INSS a quem teve o direito ao benefício reconhecido e aguardava apenas a liberação dos valores. O pagamento vai ser em parcela única e se destina a pedidos referentes aos períodos de defesa anteriores a 2026. O seguro defeso é um benefício pago ao pescador artesanal durante o período do defeso, em que a pesca é proibida por determinação ambiental. A restrição tem o objetivo de proteger a reprodução das espécies e preservar os estoques pesqueiros. Durante esse intervalo, os trabalhadores ficam impedidos de exercer a atividade e recebem um benefício para garantir a renda enquanto a pesca permanece suspensa. Tem direito ao pagamento os pescadores que solicitaram um benefício dentro do prazo previsto em lei, cumpriram os requisitos exigidos e já tiveram o pedido aprovado pelo INSS. Segundo o Instituto, esses trabalhadores aguardavam apenas a emissão do pagamento, que agora foi autorizada. Os pescadores que já tiveram o benefício aprovado podem consultar a situação do pagamento pelo aplicativo Carteira de Trabalho Digital ou pelo portal Emprega Brasil. Do Sistema de Comunicação Encontro das Águas, Victor de Taif para a Rádio Nacional.
0: Defesa de Bolsonaro pede manter a prisão domiciliar.
3: A defesa do ex-presidente Jair Bolsonaro afirmou que ele não quer mais a arma apreendida em Brasília durante uma blitz e pediu a manutenção da prisão domiciliar. A manifestação foi apresentada nesta quinta-feira ao ministro Alexandre de Moraes do Supremo Tribunal Federal. No dia 15 de junho, uma pistola Glock 9mm no nome do ex-presidente foi apreendida com um servidor do Gabinete de Segurança Institucional. O caso ocorreu às vésperas de o ministro decidir se mantém ou não a prisão domiciliar humanitária para Bolsonaro, que já teve o prazo de 90 dias encerrado. De acordo com os advogados, o ex-presidente não cometeu falta grave, tinha registro válido e não havia medidas que o impedissem de ter a arma em casa. Argumentaram ainda que a retirada do armamento foi de iniciativa exclusiva do servidor do GSI, com a intenção de levá-la para conserto. A defesa ressaltou que a conclusão da Polícia Civil do Distrito Federal foi de que Bolsonaro não cometeu crime de posse ilegal de arma de fogo. A Procuradoria-Geral da República afirmou que a posição da Polícia Civil tem bom suporte e defendeu a manutenção da prisão em regime domiciliar, mas com a pistola permanecendo apreendida. Da Rádio Nacional em Brasília, Gabriel Brum.
0: 12 horas 27 minutos. Daqui a pouquinho, após os nossos comerciais, você acompanha Dr. Rodrigo Fagundes. 101.9,
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0: 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E a partir de agora, conversamos com o nosso colaborador, doutor Rodrigo Fagundes, falando sobre previdência aqui no nosso microfone aberto. Perguntas que chegam até o nosso microfone aberto e ele responde aqui com a sua participação. A primeira pergunta diz o seguinte. Doutor Rodrigo, quero trabalhar com motosserra ou contato com ruído intenso, pode ter direito a aposentadoria especial?
12: Sim, quem trabalha com motosserra, atividades como máquinas pesadas, ambientes com ruído acima do limite permitido, pode sim ter direito a aposentadoria especial, uma aposentadoria com uma idade reduzida ali, e exige, por consequência, menos tempo de contribuição. Normalmente a gente fala em 25 anos de tempo de contribuição antes da reforma, e depois da reforma uma redução de 5 anos na idade mínima. E vale lembrar também, para quem tem direito à aposentadoria especial, quem se aposenta pela aposentadoria especial, escolhe essa modalidade, não pode continuar trabalhando em atividades insalubres ou perigosas, mas pode sim continuar trabalhando em outras atividades.
0: A outra pergunta que vem até o nosso microfone aberto e o doutor Rodrigo Fagundes responde é do Nelson, mas ele quer saber o seguinte, quem trabalhou na roça em atividade rural também pode se aposentar mais cedo?
12: Pode. Quem trabalhou com segurado especial rural, que é o termo correto ali, por quem? Pequeno agricultor ou até alguns casos boia fria pode ser enquadrado, ele pode se aposentar com uma idade reduzida, que é 60 anos para o homem e 55 para a mulher, desde que faça a comprovação de 15 anos, pelo menos, na atividade rural, ou seja, de roça ali, de trabalho rural. em geral, mesmo que não necessariamente sem a contribuição direta.
0: O Constantino pergunta, quem já trabalhou em atividade especial, mas agora está em outro emprego, perde o direito, doutor?
12: Não. Vamos lá, atividade especial, desde que você comprove, que você cumpra o requisito, você não precisa estar na atividade no momento que você pede aposentadoria para ter direito, ou seja, basta cumprir o requisito, que é o tempo necessário no período ali, na atividade especial.
0: Maria Aparecida quer saber o seguinte, quem nunca contribuiu, mas trabalhou na roça a vida toda, consegue se aposentar?
12: Consegue. Atividade rural pode ser comprovada como segurado especial por pelo menos 15 anos, ali que você vai precisar comprovar a documentação que você trabalhava e tomar alguns cuidados. Por exemplo, nota fiscal de venda da produção, que vende cooperativa, por exemplo, é muito comum ter retenção no imposto ali sendo feita, mesmo que não, você ache que não declare, mesmo que seja pequena, ele, existe sim a comprovação, o pagamento da contribuição previdenciária que dá direito à aposentadoria, mas mesmo que não esteja, pode sim ter direito à aposentadoria especial, sendo necessário a comprovação de atividade.
0: O Edgar quer saber o seguinte, posso pedir aposentadoria direto no INSS? Caso seja negado, o que fazer?
12: Sim, você pode fazer pedido direto no INSS, o que vale tomar cuidado, porque normalmente os pedidos são negados no INSS por uma falta de documentação ou uma análise incorreta com base na documentação que você apresentou e no pedido que você apresentou. Então, pode sim ser feito o pedido direto, mas tomar o cuidado de conferir todos os períodos, ver se está sendo computado os períodos que você pediu, ver se o tempo rural está comprovado, se foi aceito, se não foi, atividade especial, se foi reconhecida. Tem esses detalhes, mas pode ser feito de forma direta. Caso seja negado, né, caso não seja procedente o seu pedido, não seja deferido o seu pedido, você pode ter duas opções. A primeira é recorrer na via administrativa, ou seja, pedir uma segunda instância na via administrativa, uma reanálise na via administrativa, no próprio INSS, ou até a própria ação judicial. É uma opção para você garantir ali o seu direito à aposentadoria.
0: Aparecida pergunta, posso contar o tempo da roça para me aposentar?
12: Sim, o tempo de lavoura, o tempo de roça, ele pode ser contado em via de regra dos 12 anos em diante. Porém, a gente vale lembrar que tem alguns casos que o INSS reconhece a atividade dos 8 aos 12 anos de idade. Para quem nasceu na roça sabe que isso é uma atividade normalmente comum, um cenário normalmente comum, as crianças desde pequenas já vão para a lavoura junto. E mesmo que antes disso acabe fazendo alguma coisa, ele não é computado. Mas a partir dos 8 anos existem casos sim que podem ser computados. E o padrão, vamos dizer assim, o mais comum é a partir dos 12 anos de idade até o tempo que ficou na lavoura. Isso principalmente falando em tempos antes da reforma da Previdência, tá? Mas pode ser contado até nos dias de hoje.
0: O Aparecido pergunta quais são os documentos mais importantes para pedir a aposentadoria.
12: O primeiro grupo de documentos que você vai precisar para sua aposentadoria é seu RG, CPF ou carteira de motorista, sua carteira de trabalho, comprovando seus vínculos ali, que normalmente os mais antigos podem ter divergência, os mais novos você vai ver que está certinho no INSS, mas os mais antigos costumam ter divergência, ter um NIT incorreto, alguns pequenos detalhes ali que precisam ser ajustados. Depois você pode precisar dos seus carnês de contribuição, ou seja, se você pagou como autônomo via carnê ou como facultativo ou outra modalidade tenha pago por algum motivo via carnê, pode ser que precise deles. Para quem tem atividade especial, é o PPP, principalmente o principal documento para comprovação de atividade especial. E caso tenha atividade rural, documentos que comprovem que você trabalhou na lavoura. Nesse último caso, principalmente, quanto mais documentos, melhor. Não significa que não consiga com menos, mas quanto mais documentos, é o mais recomendado ali.
0: César Vinícius pergunta, o tempo em que trabalhei registrado em empresa que já faliu, ainda vale para aposentadoria, doutor?
12: Sim. O tempo que você trabalhou registrado em empresa, mesmo que ela não exista mais, pode ser sim contado e deve estar computado no seu CNIS, que é seu extrato de vínculos de emprego ali. Nessa comprovação, mesmo que não tenha sido pago, você pode fazer a comprovação de outras formas. Caso ela não tenha pago, seja de uma forma incorreta, por exemplo, pode ser feita comprovação por meio de testemunhas, de perícia, de fotos que comprovem, de documentos que comprovem o seu vínculo ali com a empresa que você realmente trabalhou lá, pode sim ser computado. Mas em via de regra, se tivesse sido pago certinho, ela já deveria estar com

0: gastando no seu CNIS, por exemplo, no seu extrato.
1: Fiquei um tempo sem contribuir. Isso atrasa minha aposentadoria?
2: Sim, vamos lá. Depende, lógico, de um planejamento, ver se você poderia ficar esse tempo sem contribuir. Isso, ou seja, você já contribuiu o tempo necessário mínimo, mas em via de regra vai atrasar, porque ele não vai contar para a sua aposentadoria, ele vai contar apenas para a idade mínima ali como requisito. Ou seja, você já tem um tempo alto de contribuição, já fechou o mínimo necessário, pode sim. O que normalmente acontece é você ter uma diminuição no valor, porque você vai ter um tempo de contribuição menor no tempo que você ficou sem contribuir. Por isso que a gente fica sempre preocupado em preencher o tempo ali. Dificilmente a pessoa fica efetivamente por períodos longos sem trabalhar, mas fica buscando preencher essa lacuna para não deixar tempo sem contribuições ali. E por consequência, diminuir o coeficiente para os fins do valor, de cálculo do valor do seu benefício no final.
1: E a última pergunta de hoje diz o seguinte: dá para simular quanto tempo falta para eu me aposentar sem ir no INSS?
2: Sim, o INSS tem no seu site o aplicativo, no inss.gov.br, você pode fazer uma simulação para ver quanto tempo falta para sua aposentadoria. Ele simula algumas regras, não me falha a memória, não são todas. Mas existem várias regras lá que você pode ver, são as principais que buscam. Qual que é o problema da simulação, que eu falo para tomar muito cuidado com ela? Porque ela só vai contar os tempos que estão reconhecidos no seu CNIS. Ou seja, se você tem uma atividade rural que não foi computada, que não está averbada, não vai ser contado. Se você tiver um tempo rural, ele não vai estar computado ali, desde que não seja averbado, obviamente. Se tiver averbado, vai estar certo. Em alguns casos, por exemplo, uma trabalhista, algum outro caso que merece uma atenção para ver se está lançado da forma correta. Então, sim, ele serve de referência, você pode ter referência por lá. Só tem que ser conferido período por período, ou seja, tem que fazer uma análise de todo o seu histórico, ver se está batendo, e se não foi excluído nenhuma contribuição por conta de alguma anotação ali. Tem aquele código identificador no final de cada lançamento, mês a mês, que você pagou ao longo da sua vida. Dito isso, pode sim ser feita a simulação por lá, e vale a pena fazer uma análise comparativa para ver se aplica ou não o seu caso, quanto tempo falta ali para a sua aposentadoria.
1: Muito bem, assim tivemos mais uma participação do Dr. Rodrigo Fagundes aqui no microfone aberto, respondendo as perguntas que chegaram até o nosso programa, onde ele participa trazendo as informações. Ele volta numa próxima oportunidade.
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4: 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Bom, eu quero dar um recadinho aqui especial para você que me acompanha dentro do microfone aberto, né? Nós recebemos várias perguntas aqui para o doutor Rodrigo Fagundes. Eu quero lembrar que a participação do doutor Rodrigo Fagundes comigo aqui é através de gravação, viu, gente? As perguntas chegam, nós encaminhamos a ele, não é ao vivo, então não tem como, né, a gente fazer a pergunta. Quando é programa ao vivo com reportagem aqui comigo, eu já aviso no começo, olha, mande sua pergunta e nós vamos passar para o entrevistado, né? Mas o doutor Rodrigo Fagundes, a participação dele comigo aqui é através de gravação. Eu encaminho para ele as perguntas. Então, portanto, você, meu amigo, você, minha amiga, que mandou a pergunta, Ademir, quem mais aqui, vários mandaram perguntas sobre previdência, né? Poderão fazê-lo através do telefone. Você pode encaminhar a sua pergunta, viu, gente? Olha, vou passar o telefone, o WhatsApp dele, você manda a pergunta pro doutor Rodrigo, tá certo? E ele responde na próxima semana, viu? Através de gravação. WhatsApp do doutor Rodrigo, 999-970071. Vamos repetir, WhatsApp 999-970071. Aí você manda a pergunta e na próxima sexta-feira nós vamos receber a resposta com ele aqui na sua participação. E agora você acompanha a previsão do tempo para todo o país aqui no nosso microfone aberto.
5: Previsão do tempo para sexta-feira, 3 de julho de 2026. Região Centro-Oeste. Em Brasília, previsão de céu com nuvens na manhã desta sexta-feira e à tarde o tempo abre. Os termômetros na capital federal marcam mínima de 14 e máxima de 26 graus. A umidade relativa do ar gira em torno de 90-40%. Apiacás, em Mato Grosso, comemora aniversário com muitas nuvens no céu pela manhã. À tarde o tempo abre. Temperatura mínima de 21 e máxima de 37 graus. A umidade relativa do ar vai de 70 a 20%. Região Nordeste. Maceió, em Alagoas, amanhece com céu nublado nesta sexta-feira. Tem previsão de chuvisco à tarde. Temperatura mínima 23, máxima 27 graus nas horas mais quentes do dia. A umidade do ar é de 100 a 60%. Natal, no Rio Grande do Norte, tem céu nublado com chuva à tarde. Temperatura mínima de 22 e a máxima de 28 graus. A umidade relativa do ar é de 100 a 65%. Região Norte, em Boa Vista, Roraima, previsão de céu encoberto com possibilidade de chuva isolada. Temperatura mínima 26, máxima 32 graus. A umidade do ar é de 100 a 75%. Em Brasileia, no Acre, o dia de aniversário começa com muitas nuvens e possibilidade de chuva isolada. À tarde, céu claro, com temperatura mínima de 20 e máxima de 31 graus. Umidade do ar varia de 80 a 35%. Região Sudeste, em São Paulo, capital, sexta-feira com céu nublado, podendo chuviscar à noite. Os termômetros registram mínima de 10 e máxima de 16 graus. Umidade relativa do ar vai de 100 a 60%. Ubá, em Minas Gerais, canta parabéns com previsão de céu claro. Temperatura mínima 15 graus, a máxima 31. Umidade relativa do ar é de 100 a 30%. Região Sul, Curitiba, no Paraná, amanhece com céu nublado à tarde, tempo claro, com os termômetros registrando mínima de 18 e máxima de 28 graus. A umidade relativa do ar fica entre 80 e 30%. Florianópolis, em Santa Catarina, tem céu com muitas nuvens e possibilidade de chuva isolada. Termômetros registrando mínima de 11 e máxima de 16 graus. A umidade relativa do ar oscila entre 90 e 50%. Você ouviu a previsão do tempo para sexta-feira, 3 de julho de 2026, com informações do IBGE Cidades e do Instituto Nacional de Meteorologia, INMET, com redação de Lucile Araújo, da agência Rádio Gov em Brasília, Ladimir Filipim.
4: 11 horas 49 minutos.

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1: 12:50, informação, notas policiais. E nós recebemos do 26º Batalhão da Polícia Militar em Telêmaco Borba a seguinte nota. É com profundo pesar que o 26º Batalhão da Polícia Militar comunica o falecimento do soldado QPM Felipe dos Santos Bétio, ocorrido nesta quinta-feira, 2 de julho de 2026. Nascido em 27 de setembro de 1997, o policial militar ingressou nas fileiras da Polícia Militar do Paraná em 1º de agosto de 2022, dedicando sua carreira ao serviço da sociedade paranaense. Atualmente, integrava o grupo de operações com cães K9 do 26º Batalhão da Polícia Militar, onde desempenhava suas funções com profissionalismo, comprometimento e espírito de equipe. O soldado Felipe dos Santos Bétio veio a sofrer um mal súbito durante sua rotina matinal de exercícios físicos, enquanto se encontrava de serviço, sendo prontamente socorrido e levado à unidade de pronto atendimento, vindo a falecer em seguida. Houve tentativa de reanimação, porém sem sucesso. As circunstâncias do fato serão devidamente apuradas pelos órgãos competentes. Portanto, neste momento de profunda dor, o 26º Batalhão da Polícia Militar solidariza-se com os familiares, amigos e irmãos de farda, expressando as mais sinceras condolências e agradecendo pelos relevantes serviços prestado pelo policial militar à Polícia Militar do Paraná e à sociedade. A memória do soldado Bétio permanecerá como exemplo de dedicação, honra e compromisso com a missão militar. Comunicação social do 26º Batalhão da Polícia Militar de Telêmaco Borba. Portanto, os nossos sentimentos a todos, seus amigos, companheiros e familiares, pelo passamento do soldado do 26º Batalhão da Polícia Militar aqui em Telêmaco Borba. Técnica de enfermagem é morta a tiros dentro de casa. Suspeito acabou fugindo. A técnica de enfermagem Rosane de Oliveira foi morta a tiros dentro de casa, onde morava em Araguari, no norte de Santa Catarina, na noite desta terça-feira 30. O principal suspeito do crime é o companheiro da vítima, que fugiu após os disparos e é procurado pela polícia. Equipes do Corpo de Bombeiros foram acionadas para prestar socorro, mas a morte foi constatada no local. Conforme os socorristas, Rosane apresentava 3 perfurações provocadas por disparo de arma de fogo. E nós vamos seguindo com mais informação para você dentro do nosso microfone aberto aqui pela sua Capital do Papel. Informação chegando, né? Vamos então para outras informações dentro do nosso plantão de polícia aqui na Capital do Papel. Bom, eu quero lembrar também que nós estamos nos aproximando aí do final de semana, né? E todo cuidado é pouco, não é verdade? Principalmente com o tempo, né? Que diz muita chuva. Então, um alerta também para que você não vire notícia, não é verdade? De acidentes ocorridos em virtude das fortes chuvas. Com tempo bom as coisas acontecem, imagine com chuva, né? E aí está a informação, o acidente foi registrado na manhã desta quinta-feira 2, um homem de 41 anos ficou levemente ferido após um capotamento registrado na manhã desta quinta-feira 2 na BR-160 em Telêmaco Borba, aqui nos Campos Gerais. O acidente ocorreu por volta das 9h20 no quilômetro 211 mais 300 metros da rodovia, no trecho entre Telêmaco Borba e Curiúva. De acordo com informações da Polícia Militar do Paraná, por meio da Companhia da Polícia Rodoviária, o condutor de um Honda Civic com placas de Curiúva seguia no sentido Telêmaco Borba Curiúva quando perdeu o controle da direção nas proximidades do local do acidente. O veículo capotou, provocando danos materiais. O motorista sofreu ferimentos leves, foi socorrido e encaminhado à unidade do pronto atendimento UPA de Telêmaco Borba para avaliação médica. Após a verificação da documentação, o automóvel foi liberado no local, uma vez que não apresentava pendências administrativas. Polícia Federal faz operação contra a lavagem bilionária do tráfico.
2: A Polícia Federal realiza nesta sexta-feira a Operação Exchange contra uma organização criminosa especializada na lavagem de dinheiro do tráfico internacional de drogas. O grupo teria movimentado mais de 10 bilhões de reais. A PF cumpre no estado de São Paulo 11 mandados de prisão temporária, dos quais 7 já foram cumpridos, além de 13 mandados de busca e apreensão. As ações acontecem na capital paulista e nas cidades de Santos, Praia Grande e Santana de Parnaíba. Entre os suspeitos estão o empresário Vitor Henrique de Oliveira Estimada, que está foragido, e a parente dele e secretária Estela Stephanie Nunes Henrique de Oliveira, presa na operação. Os dois foram alvos de sanções dos Estados Unidos na última quarta-feira por terem ligação com o PCC, o primeiro comando da capital. Eles são acusados de integrar uma rede que lavou mais de 30 milhões de dólares, cerca de 156 milhões de reais, para o PCC em cidades norte-americanas. A investigação da PF aponta que a organização criminosa usava um sistema estruturado para movimentar recursos. Eram realizadas transferências ilícitas de criptoativos, transporte de valores, inclusive em espécie, operações bancárias de alto valor e repasse entre pessoas físicas e jurídicas. A Justiça Federal determinou sequestro de bens, valores e criptoativos dos investigados em até 10 bilhões e 400 milhões de reais. E os envolvidos poderão responder pelos crimes de associação criminosa, lavagem de dinheiro e evasão de divisas. Em nota, o advogado Yuri Cruz, que representa Victor Estimada, informou que ainda não teve acesso à decisão judicial e que, por isso, qualquer manifestação seria precipitada. Disse ainda que analisará o caso e adotará as medidas jurídicas cabíveis após ter acesso aos autos. Da Rádio Nacional em Brasília, Renato Ribeiro.
1: Inspetor de escola particular é preso em Ponta Grossa suspeito de estupro contra alunas. A informação chegando de Ponta Grossa dá conta de que a Polícia Civil do Paraná prendeu temporariamente na manhã desta quarta-feira um homem de 68 anos investigado pelo crime de estupro de vulnerável em Ponta Grossa, na região dos Campos Gerais. Suspeito atuava como inspetor e monitor de uma escola particular local e, segundo as investigações, utilizava o livre acesso à rotina dos estudantes para a prática de atos libidinosos de forma reiterada. O caso veio à tona após duas alunas, ambas de 9 anos, relatarem às mães

0: muita paz. Eu retorno segunda-feira a partir das 11h30 com muito mais informação. Fiquem agora na boa companhia de Gilberto Alves com o seu programa, com muita música e informação. Na tarde é nossa e a partir das 5 horas da tarde, Dimas Barbosa dá sequência com muito mais música e informação para você. Gente amiga, um grande abraço. Ao finalizar, nos dizemos: Senhor, fazei de mim instrumento de vossa paz. Um abraço e até segunda-feira, se Deus quiser.
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Olá, você! Muito boa tarde! Gilberto Alves, chegando com a tarde é nossa! Aqui pela Capital do Papel, FM, transmitindo na frequência de 101.9 MHz de Telêmaco Borba, Estado do Paraná. Seja muito bem-vindo, seja muito bem-vinda. Afinal de contas, aqui é o seu lugar, aqui é bem melhor. Hoje é sexta-feira, sextou, moçada, dia 3 de julho de 2026. Você no carro, na rua, no trabalho, no escritório, em casa, acompanhando nossa programação. Obrigado pela sua sintonia, obrigado pela sua companhia. E para você interagir conosco, registrar a sua audiência, confirmar a sua participação é fácil demais, é muito simples. 3910-1210, o código de área é o 42. 3910-1210, esse é o WhatsApp da Capital para você interagir conosco. A temperatura neste momento, segundo o Cimepar, é de 18,7, a sensação térmica de 19 graus. E você, nos acompanha em que rua, em que bairro, em que cidade, em que estado, em que país você acompanha a programação da Capital FM? 3910-1210, o código de área 42. 3910-1210, esse é o WhatsApp da Capital. E não esqueça, fé em Deus, força, ânimo, coragem, com certeza, dias melhores virão. 1:03, tô chegando no pedaço, tô pintando na área e na tarde Capital, sempre o melhor da música, sempre os melhores ritmos.

0: E essa nós ouvimos com ele, seu Jorge, Felicidade. E aí, tem motivos para ficar feliz, para ficar sorridente hoje, nesta sexta-feira? Que bom, hein? Tomara que seja. E você continue desse jeito, né? Sorrindo, alegre, feliz da vida mesmo, né? Que tenha motivos para realmente agradecer a Deus pela sua vida, pela vida do seu próximo, por tudo aquilo que tem acontecido em sua vida, né? Que você esteja sempre feliz. Falando em felicidade, um abração carinhoso ao Renê José Soares, um dos filhos queridos da dona Sebastiana, o Bem-te-vi, né, Bem-te-vi? Grande abração carinhoso para você. Obrigado pela companhia, sempre nos acompanhando. Quem está conosco também, boa tarde, Giba. Deus abençoe seu final de semana. Amém. Deus abençoe o seu final de semana. Uma boa tarde para você. Capriche nas delícias aí, tá bom, Nice? Grande abraço a Nice Delfino, a Nice Confeiteira do Alto das Oliveiras. Quem nos acompanha também, o Áureo, bem pertinho do asilo, né, Áureo? Grande abraço a você. Grande abraço ao Gilmar Andorinha, tá por aí, né? E tem o Josué da Vila São Francisco que nos acompanha também, amigo do Áureo, né? Grande abração carinhoso para ele. 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E você é o nosso convidado. 1:19.
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0: 1:20, de volta com a Tarde é Nossa aqui pela Capital do Papel e o pessoal interagindo conosco. Boa tarde, Giba. Boa tarde, minha querida Dirce Sete de José Lacerda. Grande abração para você, Dirce, e para toda a família. Um ótimo final de semana. Obrigado pelo carinho da sua audiência. Pessoal nos acompanhando em José Lacerda, né? Pessoal de reserva também conosco. Grande abração, muito carinhoso. E a Dirce compartilha conosco.

Enquanto corremos atrás de tantas coisas, às vezes, esquecemos de fazer justamente aquilo que mais importa: demonstrar amor, agradecer pelas pequenas bênçãos, liberar o perdão e dizer às pessoas o quanto elas são especiais. O amanhã é um presente que ninguém pode garantir, mas o hoje está em nossas mãos. Não deixe um abraço para depois. Não adie um pedido de desculpas. Não economize palavras de carinho. No fim, são esses gestos que permanecem na memória e aquecem o coração. Que Deus nos ensine a viver cada dia com mais amor, mais gratidão e mais propósito, para que, quando olharmos para trás, tenhamos mais lembranças felizes do que arrependimentos. A vida é curta. Faça com que cada dia realmente valha a pena.

0: E essa nós ouvimos com Gonzaguinha, Feliz, agora 1:38.
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0: E esses ouvintes maravilhosos chegando, interagindo conosco através do WhatsApp da Capital do Papel. Quem está baixando por aqui é o nosso amigo Corvo, né? O Candinho, direto da Capital do Estado, nosso amigo internauta. Ele diz: olá, meu amigo Giba, estamos aqui ligadinho na Capital do Papel. Abraço. Toca Engenheiros do Havaí. Era um garoto que...

0: como eu, amava os Beatles e os Rolling Stones. Grande abraço, Candinho. Tudo de bom pra você. Obrigado pela sua companhia. Quem mais tá chegando por aqui? Parece que é o Vanderlei, o Jacaré. É isso mesmo? Eu tô enganado, hein? É você, Jacaré?
1: Boa tarde, Super Cláudio.
0: Boa tarde.
1: Jacaré.
0: É ele mesmo. Seja bem-vindo. Trabalhando,
1: trabalho, né? Trabalho e ouvindo o teu programa. Hoje eu peço a música com o Jimi Hendrix. Qualquer uma dele. É um blues, né? Um blues bom, bacana. E temos que lembrar os lendários. E ofereço para meus amigos que estão ouvindo do Robinho. O Cadeirudo não veio hoje? Vou oferecer para
0: ele. Tá sem o Cadeirudo hoje.
1: Para o Celso Latari. Seja uma boa tarde, muito obrigado e um bom final de semana.
0: Bom final de semana, meu
1: e
0: querido.
1: Amanhã
0: bom trabalho.
1: Estamos ouvindo a máquina do tempo.
0: Que maravilha, hein?
1: Valeu.
0: Valeu. Obrigado. Esse é o Vanderlei, mais conhecido como Jacaré. Né, Vanderlei? Grande abraço para você. 1h41, chegando Jimi Hendrix, Hey Joe.

0: Era um garoto que, como eu, amava os Beatles e os Rolling Stones. Nós ouvimos com Engenheiros do Havaí.
1: Boa tarde, Gila.
0: Tamo boa tarde.
1: Escutando esse
0: Celcinho.
1: Programa 10 aí.
0: Opa, que maravilha, hein?
1: Um abraço pro Jacaré, pro Raminha, pra toda a turma deles, pro Valdirzinho, Sodinho aqui, pro Nelsinho, pra irmã dele Alice e pra todos os ouvintes. Meu irmão Neno lá da Elétrica, do Jardim Anerg. Se for possível, traga com nós um RPM aí ou roupa nova.
0: Vai pra alguém, Nelsinho?
1: Minha mãe até me escutando, a máquina do tempo, se Deus quiser.
0: Isso, grande abração, meu querido. Vou trazer pra você daqui a pouquinho, então, RPM, Rádio Pirata. Tem mais alguém chegando por aqui?
2: Boa tarde, meu querido.
0: Boa tarde. Romilda Pinheiro.
2: Gostaria...
0: Tudo bem, Romilda?
2: De pedir uma música com Gengis Khan, Moscou. Gostaria de oferecer para minha amiga querida Marrom Bombom, a Jô Sorriso, lá de Rolândia, e para toda a família dela, para o meu primo.

0: Máximo Foguinho, do Jardim Itália, para minha irmã Vanderleia, da área 6, para o meu pai Orlando, para minha prima Jussara Moreira, que mora nas 100 casas, a tia Olívia, para a tia Eva, do Barro Preto, para o meu querido amigo Adir e a minha querida amiga Alexandrina, e para minha netinha Giovana. Por gentileza, muito obrigada. Se você me atender, fico desde já agradecida. Tenha uma abençoada tarde. Tudo de bom.
1: Boa tarde para você, querida. Um bom final de semana. É Romilda Pinheiro participando, interagindo conosco. 1:50.

Uma explosão de sucessos aqui na 101.9. Nós ouvimos com RPM, Rádio Pirata. 2:01. Já já tem Repórter Capital.

0: Repórter Capital no ar. Confira os principais destaques de Telêmaco, Borba e região. A Secretaria de Estado da Saúde reforça o alerta para vacinação contra a gripe em Telêmaco, Borba e em todo o Paraná. A imunização continua disponível nas unidades básicas de saúde. É a principal forma de prevenir casos graves de influenza, especialmente entre idosos, crianças, gestantes, pessoas com comorbidades que ainda não recebeu a dose, procure a unidade de saúde mais próxima, levando um documento com foto e a carteira de vacinação. A campanha segue com o objetivo de ampliar a cobertura vacinal antes do período de maior circulação do vírus respiratórios. Esses foram os principais destaques de Telêmaco, Borba e região. 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

O sol brilhando e a temperatura neste momento é de 21 graus. Hoje é sexta-feira, dia 3 de julho de 2026. Quem tem o prazer de continuar com você até às 5 da tarde, com a tarde é nossa, sou eu, Gilberto Alves, o Giba. E para você interagir conosco, registrar a sua audiência, confirmar a sua participação é fácil demais, é muito simples. 3910-1210, o código de área é o 42-3910-1210. Esse é o WhatsApp da Capital para você interagir conosco. Uma ótima tarde para você. Sextou, moçada! Grande abração, muito carinhoso ao

Adriano Santos e também o André, pessoal da Sky Blue. Grande abração para vocês aí, tudo de bom, bom trabalho. E quem tá chegando através do WhatsApp da capital, ele diz assim, boa tarde, meu amigo Giba, DJ Jarbas, da Vila Rosa. Mande abraços pro pai Antônio, pra minha linda esposa Noemi, filhos Daniel, Graciele, Ariane, pro meu genro Pedro, pro neto Gael, pro primo Bilde, pra Maria, pro Foguinho, pra Maria Bichinho, pro Vardinho do São João, pro primo José Carlos da Saúde de Reserva, pro DJ JC, pro primo Everton Gaiteiro, primo Sebastião, prima Serlei, pro pessoal do grupo Cantos do Paraná, pro tio Jairo, pro amigo Ney da Escolta, também pro Bruno da Preparação, né? Também pra tia Isolina, pra prima Rosilda, pro seu Hipólito, pro Eliseu, pro pessoal do Mercado Ortiz e todos da Melhor Rádio Capital. Sextou. Vamos de Modern Talking? Com certeza, DJ Jarbas. Grande abraço para você. 2:05.

0: Um grande sucesso dos anos 80, nós ouvimos com Joy, That's by That. E olha só, mais tá bom hoje, só musicona, diz a Mulher Maravilha do Socomi, né? Grande abração pra você, com certeza, hoje fazendo faxina e acompanhando a nossa programação, né, Mulher Maravilha? Grande abraço pra você, um abraço pra Célia Ortiz, da Área 7, e pra Célia Alves, do Socomim, né, nos acompanhando. Também no Socomim, a nossa querida Mila Costa, mãe da Renata Miller, né, um abração carinhoso pra ela. E quem é que tá chegando por aqui? Quem será que tá chegando, hein?
1: Boa tarde, nossa.
0: Opa!
1: Eu, Gil.
0: Jô Sorriso, de Rolândia. Seja bem-vinda, querida. O que manda?
1: Bora lá, de Cló, minha sogra. Ah, ela é um amor pra mim, tá? Pessoa que não gosta da sogra, mas eu só tenho que falar coisas boas dela. Foi uma sogra maravilhosa, que Deus a tenha. E bora lá, oferecer para todos os seus ouvintes de perto e de longe, as comadres, as minhas comadres, os compadres, os afilhados, todas as pessoinhas que estão na tarde nossa. Como que fez? Deu uma engasgada aqui, mas deixa pra lá. Sextou.
0: Grande abraço, Ju, a você, o Rosildo e toda a família nos acompanhando. 2:13.

Esse foi Bezerra da Silva, Malandro é Malandro e Mané é Mané. 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

E Antônia Sonec, Sonec não, né? Antônia Sionec, dizendo que hoje o programa está show. Grande abraço, Antônia Sionec, a você e as meninas, as mulheres da Biosaúde em reserva, né? Sempre nos acompanhando, um bom trabalho. Obrigado pelo carinho da audiência. Um que anda sumido, não sei que fim levou ele, hein? Grande abraço ao Cândido Gomes, né, Cândido? Onde anda você, Cândido? Cândido, sei que você reside em reserva, né? Mas tá sumido, não participou mais conosco. Mas um abração carinhoso pro Cândido Gomes e para todos da família. Quem é que tá chegando por aqui? Boa tarde, Giba. Tudo bem? Sandra Cirino, do Centro. É, toca para mim, Kaoma, Dançando Lambada. Com certeza, minha querida. Um grande abraço a Sandra Cirino, acompanhando a nossa programação. 2 horas e 21 minutos. Seguimos com a tarde nossa, ao som de Kaoma.

Soy Loco por Ti América, Ivete Sangalo. 2:30, a tarde é nossa pela capital do papel, o pessoal chegando, interagindo conosco. Falando nisso, quem tá chegando é da área 3, né? Grande abraço ao Luiz Antônio Mendes, né, Luiz? Grande abraço, obrigado pelo carinho da sua audiência. E a Lia Lima tá chegando por aqui. Boa tarde, Giba, tudo bem com você? Boa tarde, tudo bem com você, querida? Ela quer ouvir música com Elton John, Nikita. Oferece para nós aqui da rádio e para todos os ouvintes e para a filha Cauane e ainda para os filhos, o Cleverson, Wellington e o Edinson. E também para o Ederval. Um abraço e vai para Jô de Rolândia também, né? Lia Lima, lembrando da Jô Sorriso de Rolândia.

0: Lê?
1: Oi, locutor, diz pra Lia, obrigado pelo alô. Essa é a Jô Sorriso, né, de Rolândia, agradecendo o alô da Lia, né? A Lia lembrou dela, ela dando um toque, então, agradecendo a Lia, né? Marcos Maurício Sinkoski, boa tarde, amigo Giba, boa tarde, Xixo Sinkoski do Rio Alegre, acompanhando a nossa programação. Abraçando com muito carinho o pessoal de Ivaí, Rosário do Ivaí, pessoal também de Rio Branco do Ivaí, né? Um grande abração, muito carinhoso. Pessoal de Sapopema acompanhando a nossa programação. Pessoal de Castro, Piraí do Sul. Grande abraço ao pessoal de Ponta Grossa também conosco. Um abraço muito especial. Agora 2:40.

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2: E aí, tem acompanhado a novela Quem Ama Cuida? A novela tá boa, hein? Sensacional essa novela. Só que olha só, a Globo vai passar mais tarde a novela hoje, hein? Que horas começa Quem Ama Cuida? A novela vai começar hoje, está prevista, né? Para começar às 9h55 da noite, horário de Brasília. No capítulo desta sexta-feira, ou seja, dia 3, né? Adriana será aplaudida pelas outras detentas por ter conseguido causar a transferência de Zeni. Já Pedro comunicará a Demir, que fará de tudo para que a herança de Arthur não fique com a família do joalheiro e nem com o pai. Adriana ainda reforçará para as amigas que está decidida a ir atrás de cada pessoa que a colocou como condenada de um crime que não cometeu. Além disso, Ulisses será sequestrado pelos capangas do agiota, logo com quem ele foi se meter, né? A protagonista ainda relembrará a ameaça que lhe fizeram e avisará a Pedro que não deseja mais vê-lo. Que pena, né? Tá bacana os dois juntos, mas não sei não, viu? Parece que vai dar uma reviravolta aí nessa novela, né? Com certeza. Muito bem, quem é que tá chegando por aqui, interagindo conosco? Fala, meu amigo!
3: Boa tarde, Giba.
2: Boa tarde.
3: Tudo bem, Kionei Segurança.
2: Tudo bem, Ney?
3: Tamo na escuta do programa. Por favor, toca pra nós aí, Roberto Carlos, Amor Sem Limite. E oferece pra todo mundo que está te ouvindo aí. Positivo. Eu tamo na rodagem, irmão.
2: Positivo, Deus abençoe, bom trabalho pra você, Ney Segurança, né, Ney? Grande abração pra você, já trago a sua, sim, com toda certeza, hein? Mais um recadinho aqui, boa tarde, Giba, tudo bem? Hoje o programa está maravilhoso, parabéns, e vai um abraço para o Luiz Henrique Machado, e pra você também. Grande abraço, quem está participando conosco, Dona Ana Ott. Grande abraço, Dona Ana, obrigado aí pelo carinho, obrigado pela sua companhia. 2h42.

As mais lindas canções, o melhor da música de todos os tempos, aqui na 101.9, Débora Blando, A Luz que Acende o Olhar. Grande abração muito carinhoso ao JJ José Juarez, acompanhando a nossa programação, né, Juarez? Grande abração carinhoso para você no Jardim Kroll. 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

0: 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Confira os principais destaques de Telêmaco, Borba e região. Festival de Inverno abre inscrições para o concurso de música sertaneja. Estão abertas as inscrições para o concurso de música sertaneja do Festival de Inverno dos Campos Gerais 2026, que será realizado em Telêmaco, Borba. O concurso terá três categorias: sertanejo autoral, sertanejo raiz e sertanejo universitário. As apresentações acontecem nos dias 10, 11 e 12 de julho, na Praça Dr. Horácio Clabin. As inscrições seguem abertas até 6 de julho, ao meio-dia, e pode ser feita pela internet. A premiação total é de R$ 18.900, distribuído entre os três colocados de cada categoria. A iniciativa busca valorizar a cultura regional e incentivar novos talentos da música sertaneja. Esses foram os principais destaques de Telêmaco, Borba e região. 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
1: E a temperatura neste momento, segundo o Cimepar, é de 22 graus. Hoje é sexta-feira, dia 3 de julho de 2026. Sextou, moçada! E quem tem o prazer de continuar com você até às 5 da tarde, aqui pela Capital do Papel, com a Tarde é Nossa, sou eu, Gilberto Alves, o Giba. E para você interagir conosco, registrar a sua audiência, confirmar a sua participação, é fácil demais, é muito simples. 3910-1210, o código de área é o 42. 3910-1210, esse é o WhatsApp da Capital para você interagir conosco. Aonde quer que você esteja nos acompanhando, pelo rádio em 101.9, obrigado pela preferência de sintonia, obrigado pelo carinho da sua audiência. Você, amigo internauta, nos acompanhando pelo site, pelo aplicativo da Capital, obrigado pela sua companhia. Você no carro, na rua, no trabalho, no escritório, em casa, você no sítio, na chácara, na fazenda, obrigado de coração pela sua agradabilíssima companhia. Comer mais e não engordar. O que você precisa saber sobre a dieta reversa? E quem não gostaria de comer mais e ainda assim manter ou perder peso? Nos últimos meses, a dieta reversa ganhou destaque nas redes sociais, principalmente no TikTok, com influenciadores prometendo que seria possível aumentar a ingestão de alimentos e não engordar. De forma geral, a ideia da dieta reversa é aumentar gradualmente a ingestão calórica após períodos de restrição alimentar, com o objetivo de restaurar o metabolismo e evitar o ganho rápido de peso. Mas será que realmente funciona para todos? A dieta reversa não é uma estratégia de perda de peso. O objetivo é a suposta recuperação do metabolismo.

metabolismo após uma dieta e não causar déficit calórico. Não há evidências sólidas de que ela promova emagrecimento, além do que já se obtém com métodos convencionais. Algumas pessoas aplicam princípios semelhantes para evitar o reganho de peso, mas os estudos controlados sobre o tema ainda são muito limitados, explica Paula Fábrega, endocrinologista do Hospital Sírio-Libanês de Brasília. Como funciona a dieta reversa e para quem é indicada? A dieta reversa visa reintroduzir calorias de forma gradual após um período de restrição alimentar, com o objetivo de restaurar o metabolismo, reduzir o ganho de peso rápido e treinar o corpo a consumir mais sem acumular gordura. Na prática, esse aumento costuma variar entre 25 a 200 calorias por semana, dependendo da necessidade individual. Também conhecida como reintrodução calórica gradual, essa prática pode ser indicada por profissionais de saúde em situações específicas como atletas que passaram por cortes extremos de calorias antes de competições e precisam retomar a ingestão sem recuperar gordura rapidamente. Pessoas que finalizaram dietas muito restritivas para ajudar o organismo a se readaptar ao consumo de manutenção de forma controlada, com acompanhamento do peso e da composição corporal. Prevenção de desconfortos digestivos que podem surgir quando a alimentação é aumentada de forma abrupta. Indivíduos com sinais de adaptação metabólica, como cansaço, dificuldade para perder peso, queda de desempenho físico ou alterações hormonais após períodos prolongados de restrição calórica. O sucesso dessa estratégia nas redes sociais deve-se ao fato de prometer um retorno ao hábito alimentar anterior sem recuperar todo o peso perdido, o que naturalmente desperta curiosidade. Mas trata-se de uma ferramenta de programação e manutenção metabólica ou para adaptação nutricional depois de atingir um objetivo, explica Laila Louise, nutricionista da Beneficência Portuguesa de São Paulo. A dieta reversa pode emagrecer? Não diretamente. A dieta reversa não é indicada pelos profissionais de saúde para promover o emagrecimento. Não há evidências de que ela permita a pessoa comer mais sem ganhar peso. Muitas vezes a sensação de metabolismo acelerado está relacionada a fatores como aumento da atividade física, ganho de massa muscular ou recuperação do corpo após um período de restrição calórica. Na prática, o organismo apenas retorna ao seu funcionamento normal e não há comprovação científica de que subir gradualmente as calorias semanalmente consiga treinar o metabolismo de forma permanente para facilitar a perda de peso. No entanto, reintrodução gradual de calorias pode trazer outros benefícios como melhora da energia, disposição e desempenho físico, além de influenciar hormônios relacionados à fome, como leptina e grelina. Riscos da dieta reversa. Apesar de parecer simples, a dieta reversa pode gerar uma falsa sensação de mágica, levando algumas pessoas a aumentar demais as calorias e recuperar peso rapidamente. Além disso, pode sustentar ciclos da restrição e compulsão alimentar, favorecendo o efeito sanfona e prejudicando a relação com a comida. A frustração por falta de resultados concretos pode causar estresse psicológico e, quando feita sem acompanhamento profissional, há risco de carências nutricionais ou excesso calórico, explica Fábrega. A pessoa pode também ter dificuldade em ajustar a dieta à rotina diária e notar impacto negativo na qualidade do sono. Alterações no humor e na disposição física podem surgir, assim como o aumento do consumo de alimentos ultraprocessados na ausência de orientação adequada. E as mudanças bruscas na alimentação podem gerar efeitos negativos para a saúde intestinal.
cuidados importantes e acompanhamento profissional. Especialistas alertam que antes de seguir qualquer orientação sobre dieta reversa encontrada nas redes sociais, é preciso ter cautela. Entre os cuidados recomendados estão: conferir se quem dá as dicas é um profissional qualificado, como um nutricionista registrado no Conselho Regional de Nutricionistas, e não apenas um influenciador ou coach fitness. Desconfiar de promessas milagrosas como emagrecer sem engordar ou acelerar o metabolismo, que geralmente não tem base científica. Ter atenção a programas pagos que não deixam claro em que evidências se fundamentam. Lembrar que cada pessoa tem metabolismo, composição corporal e histórico alimentar diferentes. Portanto, copiar protocolos prontos pode gerar efeitos indesejados. Evitar dietas que incentivem a contagem obsessiva de calorias, especialmente para quem tem histórico de transtornos alimentares. Consultar um profissional antes de combinar a dieta reversa com outras estratégias, como jejum intermitente ou uso de suplementos, já que os efeitos combinados não têm comprovação científica. Vale destacar que o acompanhamento de um nutricionista é essencial para que qualquer plano alimentar seja feito de forma segura e eficaz. O profissional calcula de maneira individual o gasto de energia de cada pessoa, considerando metabolismo e nível de atividade, e, em seguida, define um aumento ou redução gradual e realista das calorias. Durante o processo, o foco é manter uma alimentação equilibrada, rica em nutrientes, evitando deficiências ou excessos. O progresso é monitorado de perto, né, por meio do peso, medidas corporais, energia, sono e outros sinais do corpo. Não existem contraindicações formais para realizar a dieta reversa, desde que a pessoa siga as orientações do profissional de saúde. No entanto, não há diferença entre ela e outras formas de dietas de manutenção de peso. Ainda são preciosas, ou seja, são precisos, né, mais estudos sobre a dieta reversa, finaliza Andréa Pereira, nutróloga e cofundadora da ONG Obesidade Brasil. 3 horas e 12 minutos. Boa tarde para você.

0: Sempre, sempre o melhor da música, os melhores ritmos de todos os tempos. Aqui na 101.9, na Tarde Capital, nós ouvimos com Alison Merton, No Roots. 3:20, já já eu volto.
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0: 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E você é o nosso convidado. 3 horas e 23 minutos. Seguimos com a Tarde Nossa aqui pela Capital do Papel. Grande abraço à família Charneski na área 7, seu Luiz Carlos e Dona Lourdes. O Guilherme tá por aí também, Guilherme. Grande abração para você, Jota Quest e Tim Maia.
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0: E essa nós ouvimos com Lulu Santos, Aviso aos Navegantes. Um abração carinhoso para Vanderleia da Área 3, né, Vanderleia? A Vanderleia, o paizinho dela sempre nos acompanhando também. Um abraço muito carinhoso. 3:40.
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0: 3:41, de volta com A Tarde é Nossa e o pessoal interagindo conosco. Cristiano Lopes chegando por aqui. Boa tarde, Cristiano do São Silvestre. Toca uma do The Doors. Hoje fazem 55 anos da morte do vocalista Jim Morrison. Olha só, hein? Rapaz, 1971, né? Foi exatamente no ano que eu nasci. O Jim Morrison faleceu, né? Ele que era vocalista da banda The Doors. Grande abraço, Cristiano. Tudo de bom pra você. Eu vou trazer, assim, com toda certeza. Tá chegando Light My Fire, né? Com The Doors.

Só as melhores músicas aqui na Tarde Capital, The Beatles, Here Comes the Sun. 3:48, você sintonizado com a Capital do Papel, acompanhando a Tarde é Nossa e o som de Tiago York.

E essa música foi indicação do Superman. Ele diz assim: olá, Giba, boa tarde. Toca pra nós Oceano com o Djavan, voltando de Apiaí, São Paulo, e te ouvindo. É o João Alves Correia, né, João? Grande abração, obrigado pela sua companhia. Prazer imenso ter você sintonizado com a Capital do Papel. Obrigado, hein? Grande abração.

0: receberá um ambulatório médico de especialidades tipo 3, no investimento de 10 milhões do governo Ratinho Júnior. O futuro espaço terá 10 salas de atendimento e funcionará como uma clínica, proporcionando atendimento ambulatorial em várias especialidades, recebendo uma média mensal de 5 mil pacientes. Além disso, o Hospital Regional passará por uma revitalização, fortalecendo e qualificando a oferta de serviços de saúde para moradores de vários municípios do entorno, encurtando distâncias e levando os atendimentos para mais perto da casa dos paranaenses. Esses foram os principais destaques de Telêmaco Borba e Região. 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

Costa. E a temperatura neste momento é de 22 graus. Hoje é sexta-feira, dia 3 de julho de 2026. E quem tem o prazer de continuar com você até às 5 da tarde, com a Tarde é Nossa, sou eu, Gilberto Alves, o Giba. E para você interagir conosco, registrar a sua audiência, confirmar a sua participação, é fácil demais, é muito simples. 3910-1210, o código de área é o 42. 3910-1210, esse é o WhatsApp da Capital para você interagir conosco. Meu abraço, meu carinho a você, amigo internauta, nos acompanhando pelo site, pelo aplicativo da Capital. Obrigado pela sua companhia, você nos acompanhando pelo rádio em 101.9. Muito obrigado pela preferência de sintonia, muito obrigado pelo carinho da sua audiência. Uma ótima tarde a todos. 5 chás que aliviam inchaço e desconforto digestivo de verdade. A barriga estufa, a pressão no abdômen, aquele peso que insiste em ficar horas depois da refeição, são sinais que costumam indicar que a digestão não está funcionando como deveria. Na maioria das vezes, o vilão é o excesso de gases, uma digestão lenta ou uma inflamação leve no trato gastrointestinal. Nada grave, mas incômodo o suficiente para atrapalhar o dia. E como atrapalha, né? Antes de recorrer a medicamentos, algumas plantas usadas há séculos, né, oferecem alívio real para esses casos. Com respaldo de evidências e sem grandes mistérios do preparo. No entanto, é sempre importante ressaltar que chá não substitui tratamento médico e dor abdominal persistente ou intensa merece investigação. Para acalmar o trato digestivo e aliviar gases, preste atenção, hein? Hortelã-pimenta. A erva possui compostos que ajudam a relaxar a musculatura intestinal, reduzir espasmos e aliviar aquela sensação de aperto na barriga, especialmente quando acompanhada de gases. O preparo é simples,

0: macere levemente as folhas, adicione água fervente e deixe em infusão por cerca de 15 minutos. Esse é o chá de hortelã-pimenta, né? E falando também outro chá aqui, chá de erva doce. Feito com as sementes da planta fervidas por alguns minutos antes de coar, a ação é parecida. Relaxa o trato digestivo e reduz a formação de gases, combatendo o inchaço e a distensão abdominal. Ambos funcionam bem após refeições pesadas ou quando o estômago parece travado. Quando o desconforto vem com irritação ou inflamação. Camomila. Além do efeito calmante sobre a tensão corporal, a planta tem ação anti-inflamatória suave que alivia desconfortos digestivos leves. 10 minutos de infusão das flores secas em água quente já são suficientes para liberar seus compostos ativos. Também tem alecrim. Tem ação digestiva e anti-inflamatória e pode ajudar quando a dor está associada à má digestão. Ramos frescos ou secos funcionam sempre, em pequenas quantidades. Esses dois chás são especialmente úteis quando o desconforto tem como gatilho refeições pesadas ou estresse. O coadjuvante para intestino preso, hein? Gengibre. Para quem sofre com intestino lento, a raiz é um aliado à parte. Ele estimula o funcionamento do sistema digestivo e acelera o trânsito intestinal, o que reduz a sensação de barriga inchada. O preparo envolve ferver fatias de raiz fresca por até 15 minutos e o consumo ideal não passa de 2 ou 3 xícaras por dia. O que mais ajuda? Olha, os chás funcionam melhor quando acompanhados de práticas simples. Massagens circulares na barriga, feitas no sentido horário, seguem o movimento natural do intestino e facilitam a liberação de gases. Compressas quentes relaxam a musculatura abdominal e aliviam a dor localizada. Já a posição fetal pode reduzir a pressão interna, enquanto deitar de bruços ajuda a eliminação de gases em alguns casos. Entretanto, importante dizer que nenhum chá faz milagre sobre uma alimentação cronicamente inflamatória. Reduzir ultraprocessados e priorizar alimentos naturais é o pano de fundo sem o qual qualquer intervenção pontual perde força. Agora, 4:08.
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0: 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E nós ouvimos com Raça Negra, maravilha. 4:15, você acompanhando a tarde nossa pela Capital do Papel e também interagindo conosco.
1: Boa tarde, Giba.
0: Boa tarde.
1: Tudo bem?
0: Tudo bem?
1: Nelson do Imbaú.
0: Tudo bem, Nelson?
1: Giba, toque aí o Pena Branca e Chaventinho, a música Cuitelim. Oferecei pro meu filho, Leandro. Leandro Borges de Almeida. Ô, meu filho, um abraço pra você. Você provavelmente tá ouvindo aí, tá?

0: pai ama você, tua mãe. Todos nós te amamos, tá bom, filho? Deus quiser, você vai sair daí, tá bom? Um abraço, meu filho. Isso aí.
1: Um abraço, Nelson. Tudo de bom pra você, mas música sertaneja é só com o Dimas, tá? Depois das 5, no horário do Dimas, no Tarde Sertaneja. Quem tá chegando por aqui, boa tarde, meu... Boa tarde, Giba, na capital do papel, é Rosane da área 2. Mandando alusão pro filho, né? O Fábio Montanini. Meu filho, os dias e horas são contados para a tua volta para casa. Fica bem, se cuida aí. Te amo. Tua família te espera. É o recado da Rosane da área... Da área 2, né? Pro filho Fábio Montanini. Quem mais tá chegando por aqui? Fala, minha querida.
2: Olá, Giba.
1: Opa,
2: tudo
1: olá.
2: Bem?
1: Vanderleia. A
2: Vanderleia aqui da área 6 ou área 3, né? Moro nos dois. É, Giba, você poderia tocar Demônios da Garoa, Trem das 11? Fazer um favor? É, quero oferecer pra minha irmã Romilda de Ventania, pra tia Olivia, pra Marluce de Ventania, para Dirce aqui da área 3, para Jô Sorriso de Rolândia, família dela, e para o meu primo Foguinho do Jardim Itália, para o Sidney, meu primo, e para todos os ouvintes da Rádio Capital do Papel, para o Clésio Rodrigues, e para o meu paizinho que vai fazer aniversário, vai fazer 84 anos, que Deus abençoe ele, ilumine ele, dê muita saúde para ele.
1: Parabéns pro seu pai.
2: Obrigado, Giba.
1: Amém.
2: E foi um prazer conhecer você.
1: Opa, igualmente,
2: nossa,
1: querida.
2: Amei conhecer você, Giba. Que Deus te abençoe muito. E bom final de semana.
1: Bom final de semana, querida.
2: Toda a sua família.
1: Deus abençoe você e toda a família. E o paizinho, né, que vai completar aniversário 84 anos, idade bonita, né? Tá chegando a sua.

0: mais bem.
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Grande abração, muito carinhoso para Dona Lourdes, da Vila São Francisco, acompanhando a nossa programação. Pessoal do Bonavila, a Sônia, o esposo Carlinhos, o Américo também está conosco. Alô, Lúcio, grande abraço também do Bonavila, né? Sempre acompanhando a nossa programação. 4h25.

É, nunca deixar de acreditar com toda certeza, né? Acreditar em Deus, acreditar em você e que dias melhores com certeza virão. Xande de Pilares, tá escrito. E você acompanha de segunda a sexta-feira a nossa programação a partir das 5 da manhã, hein? 5 horas da manhã tem o Sertanejão da Capital com Dimas Barbosa. 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E tem a programação especial de final de semana aqui pela Capital do Papel. Amanhã, sábado, das 8 ao meio-dia, você tem encontro marcado com ele, com o Blue Eyes aqui da Capital do Papel, com o Márcio Luiz e o Super Sábado. 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Às 2 da tarde, das 2 às 4, os grandes sucessos do passado de volta no seu rádio, de presente para você na Máquina do Tempo, comigo mesmo, com o Giba. E aí segue a programação da Capital do Papel e domingo pela manhã é Hora e Vez dele, do Dimas Barbosa com o Embalo Gaúcho. É a programação especial de final de semana para você nos acompanhar pelo rádio em 101.9 ou pelo site, pelo aplicativo aqui da Capital do Papel. 4h34, seguimos com A Tarde é Nossa, o som de Jason Mraz.

0: E nós ouvimos One Direction, Fireproof. Agora 4h41.
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0: 4h43, de volta com A Tarde é Nossa aqui pela Capital do Papel, sempre com as melhores músicas.

0: Quero agradecer a sua participação, a sintonia, a grande audiência. Se Deus quiser, com a tarde é nossa, nos encontramos na segunda-feira, 1 da tarde, logo após o microfone aberto com Carlão. Não desligue seu rádio de jeito nenhum, continue sintonizado com a 101.9. Na sequência da nossa programação, daqui a pouquinho, Dimas Barbosa, com Tarde Sertaneja. Desejo a todos um ótimo, excelente final de semana e até segunda-feira, se Deus quiser.
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nas indústrias, nas empresas. O meu boa tarde para você. Vem junto com a gente também aqui na programação, mandando o seu recado e pedindo o seu sucesso, aquela música que você gosta de ouvir, você curte com a gente no Tarde Sertaneja. 39 10 12 10 é o WhatsApp para você interagir aqui com a gente, tá? 39 10 12 10. Se você está me acompanhando fora aqui da região central do Paraná, aqui da região dos Campos Gerais, você põe na frente o nosso código de área, que é o 42, tá? 42 39 10 12 10. Eu quero falar o seu nome, quero falar o bairro e também a cidade aonde você está acompanhando a nossa Tarde Sertaneja.

0: informação com o melhor para você, tá? 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
0: 5:04, 17:04. Bora começar a nossa sexta-feira, porque final de semana tá chegando aí. Hoje é dia 3 de julho de 2026.

Aí pra vocês na 101.9, Simone Mendes, Me Ama ou Me Larga. Você também curtiu Henrique e Juliano, Liberdade Provisória. E abrindo o trabalho de hoje, aqui no Tarde Sertaneja, você acompanhou com o Leandro e também o Leonardo, Cerveja, Cerveja, Cerveja. Agora são 17 horas mais 13 minutos, 17:13. Quero aproveitar para mandar um super abraço também lá pro JJ, meu amigo José Juarez. Um abração para você aqui no Jardim Kroll, aqui nos acompanhando nessa maravilhosa sexta-feira, para nós fechar com chave de ouro a semana. Para fechar com chave de ouro também o nosso dia, você fica na melhor companhia aqui na Tarde Sertaneja, aonde você ouve o sucesso que você gosta de ouvir aqui na programação. É só você interagir com a gente, mandar também aí o seu pedido musical. Sexta-feira chegou e o clima está bom, hein? Clima gostoso, clima de 22 graus, marcando agora aqui na região dos Campos Gerais, tá? Telêmaco Borba, 22 graus, e a previsão é que não tenhamos chuva, tá? Não tenhamos chuvas, o sol já está começando a se pôr aqui no centro, por trás dos prédios, mas o clima está 22 graus. E nesse calor, a gente vai aquecendo também a nossa tarde com o melhor da música para vocês. Aqui na 101, só toca o que você gosta de ouvir. 101.9, a rádio que vai longe para fazer companhia para você. É a sua Tarde Sertaneja. Gian e Giovanni.

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5: E já estamos de volta aqui na 101.9 com a nossa Tarde Sertaneja, a tarde gostosa do seu rádio. Quero aproveitar para mandar um super abraço lá pro Paulo, tá ligado com a gente aqui no bairro Área 2. Dimas, manda um abraço pra gente aqui, olha, tamo ligadinho com você. É o Paulo da Área 2. Um abração, obrigado pelo carinho, nosso amigo Paulo da Área 2. Também quero aproveitar para mandar um super boa tarde também lá pro meu amigo, o Gilson. Alô, Gilson. É o Gilson Xixi, né? Que fala, está ali ligadinho com a gente também, curtindo a programação ali no Picanha na Chapa. Então tá certo. Grande abraço pro Gilson, nosso amigo Xixi, e para todo o pessoal lá do Picanha na Chapa. Quem mais? Também com a gente aqui na programação, nosso amigo Zé. É, Dimas, muito boa tarde para você, Dimas. Quero mandar um abraço pros meus parceiros, o Anastácio e também pra Thaís. É o Zé. Valeu, Zé. Um abraço para você. Também lá pro Anastácio e pra Thaís, que está com a gente curtindo a nossa 101.9.
6: Oi, Dimas. Oi. A Jô de Rolândia. Sextou. Bora lá de Luiz Gonzaga. É, forró de cabra rabo.
5: Forró de cabra rabo.
6: É bom forrozinho, né? É. Coxadinho com a pessoa que a gente ama,
5: ah,
6: né?
5: Ah, é bom demais, hein?
6: Ai, que coisa boa.
5: Oi, coisa gostosa.
6: Oferecer pra validez com os filhos, a Daiane com a Isabela, a família toda.
5: Certo.
6: A Lia Lima, que me deu um alô. Obrigada, amiga.
5: A Lia, um abraço pra Lia.
6: Pra todas as pessoinhas,
5: tá bom,
6: que está na Tarde Sertaneja, que é tudo de bom.
5: É,
6: que
5: tudo
6: nós temos,
5: de bom,
6: né?
5: Aham, com certeza.
6: O de março,
5: com
6: de
5: aço.
6: Manhã e à tarde, que é coisa melhor.
5: E não tem coisa melhor,
6: bye bye,
5: né?
6: Bom final de semana para todos nós.
5: Valeu, Jô, um abração para você. É nossa amiga Jô, aqui da cidade de Rolândia. Um abraço para ela, também lá para o esposo Rosildo e toda a família lá nos acompanhando. Um abração para vocês. 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
5: Ê, moçada. Vamos de Bruninho e Davi e também Michel Teló. Bora, vamos mexer, vamos mexer.

0: Tá na capital, tá bom demais. Aí pra vocês, triozão, parada dura, bobeou, a gente pimba. Agora são 17 horas mais 36. Mandar um abraço para esse povo maravilhoso que estão indo para casa depois de mais um dia de trabalho e levando a 101.9 de carona. Grande abraço para você, motorista, que está aí no trânsito, também nos acompanhando nessa tarde linda. Muito obrigado pela companhia. Obrigado por fazer parte com a gente aqui da Tarde Sertaneja. Também você que está aí nos ônibus, né? Estão aí pessoal indo para casa, tanto na Clabin MA, como também da empresa Puma e também das demais empresas de toda a nossa região. Você que está aí no ônibus, o nosso carinho e o nosso abraço para você também, tá? Um ótimo e maravilhoso descanso para você. Que o final de semana seja maravilhoso para você que vai descansar, que vai folgar também aí no sabadão e no domingo. Um abração para vocês, muito obrigado pelo carinho. Tá chegando também com a gente o Edson Ferreira de Miranda. Oi, Dimas, boa tarde. Toca para nós aí uma com Christian e Ralph. Estamos na escuta aqui na Vila Cristina. Dimas, sextou. Já dá para tomar uma ou não, hã? Já dá para estampar uma ou não? Para quem não vai trabalhar, pode, né? Para quem não vai trabalhar, pode. Agora, para quem tá na lida igual nós, temos só que olhar com os olhos e lamber com a testa, como dizia lá os mais velhos, né? Olhe com os olhos e lamba com a testa, né? Porque não dá pra fazer isso não, tá? Quem sabe mais tarde. Ô Xuxa, um abração lá pro pessoal lá no Xuxa's Beer. Lá tem uma geladinha também lá, né? Ô Xuxa, como é que tá aí? Tudo beleza? Tudo maravilha? Pessoal lá do Xuxa's Beer, nas 100 casas. Quem mais também já está por aqui chegando? Quero mandar um super abraço também pro meu parceiro João, aqui da loja Multiloja. Ele tá ligadinho com a gente, com o rádio ligado lá na loja, e está mandando um abraço para toda a equipe da Multiloja e também para todos os amigos clientes. Ali na Multiloja, só fica ligado na 101.9 e ouvindo a Tarde Sertaneja. Aí sim, aí é bom demais, hein? Valeu, forte abraço, meu amigo João, aqui da Multiloja. Quem mais também com a gente? Oi, cadê você daqui? Fala, José. Boa tarde.
1: Tarde, mano.
0: Tarde.
1: Toca a música pra nós aí, com o querido Irineu.
0: Qual?
1: Cachorro Amigo.
0: Cachorro Amigo.
1: Pra minha irmã Maria, na área 6, lá em Telêmico, pro meu cunhado João Maria.
0: Certo.
1: Pra todos meus sobrinhos na área 6 aí, que moram área 6, moram em Telêmico e nas outras vilas aí.
0: Aham.
1: Vai pra todo o povo da área 6 lá que gostar da música, né?
0: Então tá bom,
1: quero
0: beleza.
1: Mandar pro seu Djalma, pro Virola.
0: Certo.
1: Seu Zé lá, que mandou pra mim a música.
0: É, seu José lá do São Francisco, né?
1: E vai pro Rando da Carrocinha, meu primo.
0: Quem mais?
1: Vai pra todo quem gostar da música, né?
0: Pra todo mundo que está ligado, então.
1: Portigueira, região, tudo, né?
0: Uhum.
1: Colônia, se tiver na escuta também, né?
0: Uhum.
1: O meu palpite do jogo, domingo, é 3-1, né? 3-1, nós vamos ganhar de 3-1.
0: Ah, Brasil, né? 3-1, Brasil?
1: 3-1.
0: É, então tá certo, é domingo,
1: tá
0: né?
1: Bom, tá tudo bom e até domingo no Embalo Gaúcho.
0: Beleza! Brasil! E domingão, às 17 horas, tem Brasil e Noruega, é isso? Brasil e Noruega. Já estão dando um palpite já aí também, já, né? O José lá do bairro Leal, Ortigueira, chuta nos 3-0. Eu vou permanecer no meu 2-1, né? Eu sou meio cauteloso. Hã? É, eu sou meio medrosão, né? Sou meio medrosão aí pra... Eu acho que se for apostar, vai ser 2-1, né?

né? Não apostar. Se for pra dar o palpite, é 2-1. Vamos ver se eu consigo acertar, né? Porque eu, pra chutar, te contar uma coisa, viu? Sou muito ruim demais. Até pra chutar bola, às vezes eu erro também, né?

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0: Franciele, o nosso abraço para vocês. Alguns estão trabalhando, outros já estão em casa, mas um abraço para todos os colaboradores da empresa JSL. Meu amigo Reinaldo Júnior, ele é operador de máquina, né? Um abração para ele e também para todos os operadores que estão trabalhando, fazendo o carregamento e também nos acompanhando. Um abração para vocês. Também mandar um super abraço lá para Lia Lima. Ela tá ligadinha com a gente, curtindo a programação, tá? Dimas, eu estou ouvindo você, tá? Manda um abraço lá para Jô em Rolândia. Então tá mandado o abraço, tá, Lia? Um abração para você também. Nice Delfino também com a gente. Um abração, Nice. Ela, também a mamãe, a dona Alvina, sempre nos prestigiando aqui na programação da 101.9. Que legal. Prazer ter vocês também por aqui, tá? Tem mais gente chegando, tem mais gente por aqui. Oi, boa tarde.
1: Boa tarde, Dimas. Tudo bem?
0: Tudo bem.
1: Aqui é a Marinês.
0: Oi, Marinês.
1: Então,
0: diga.
1: Agora eu gostaria de ouvir a música com Jean Giovanni.
0: Qual?
1: Espuma da Cerveja. Eu já abri minha cervejinha, cheguei em casa, não sou besta nem nada, né? Tô aproveitando, tomando
0: já
1: uma, né?
0: Já tá tomando uma já, né?
1: E bora lá curtir aí uma boa música. Graças a Deus a gente tem programa bom aí pra gente chegar e curtir aí.
0: Legal.
1: Bem tranquilo,
0: obrigado.
1: Bem de boa, né?
0: Obrigado.
1: E é isso aí, ofereço pra todos os ouvintes, pra Jô, pro Foguinho do Jardim Itália.
0: Certo.
1: Pra todas as meninas que eu ofereço cedo, né? E pra todos que estão ouvindo aí, pra todos do bairro São Francisco. E bora lá curtir nosso final de tarde, né? Merecido. Trabalhei tudo que tinha que trabalhar, tem mais um pouquinho amanhã. Mas certo. Graças a Deus a gente tem coragem de sobra, né? Tem, como diz... O sangue corre nas veias aqui e é muito bom a gente trabalhar, é gratificante.
0: É bom demais, justamente.
1: Né? E Deus faz a obra na vida da gente. E é isso aí.
0: Com certeza.
1: Deus abençoe. Fui, bye bye.
0: Valeu, Marinês, um abração pra você, também lá pra mamãe, a dona Maria Bichinha, toda a família aí no bairro São Francisco. Obrigado pelo carinho. Mandar também um abraço lá para a Vila Rural, aqui no Embaú, tá? Tá lá o nosso compadre Rosnei, a comadre Divina, o meu afilhado Paulinho, também o Luiz Henrique e também as meninas também lá na Vila Rural, aqui no Embaú, com o rádio também curtindo o Tarde Sertaneja. Um abração pra vocês. Quem mais? Quero mandar também um abraço lá pra pro Mariano, seu Mariano e também dona Valentina, aqui em Volta Grande, Ortigueira, também estão com a gente aqui na 101. Um abração para vocês, muito obrigado por fazer parte da alegria do Rádio do Brasil aqui na nossa Tarde Sertaneja.
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0: Vamos de música, vamos de sucesso. Atendendo o Edson Ferreira de Miranda. Vem chegando.

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0: 9 horas com a nossa Tarde Sertaneja.
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0: Você continua mandando seu recado, continua mandando o seu abraço pra gente através do nosso WhatsApp 42 39 10 12 10. Uma linda e maravilhosa sexta-feira pra vocês, muito prazer, eu sou Dimas Barbosa e vamos juntos em mais uma hora de sucesso aqui na 101.9, a rádio que vai longe pra fazer companhia para vocês. E o povão tá chegando por aqui. Oi, boa tarde.
2: Boa tarde, Dimas. Tudo bem?
0: Tudo bem, graças a Deus.
2: Boa tarde, boa noite, não sei pra mim, né?
0: Boa tarde ou boa noite?
2: De noite é...
0: Boa noite, né?
2: A partir de 6 horas.
0: Então, boa tarde, então.
2: Mas, como é que você tá?
0: Graças a Deus, também.
2: Eu tô boa, graças a Deus.
0: Que bom, Bruna. Sempre é bom saber que os nossos ouvintes estão na graça e na bênção de Deus com saúde, o que é importante, né, Bruninha? Um abração pra você e cada vez mais saúde pra nós, né?
2: Viu, Dimas? Hoje eu quero que você toque pra mim, Gustavo Lima.
0: Qual?
2: Bala Alojada.
0: Bala Alojada?
2: Tá bom?
0: Tá bom.
2: Fique com Deus, eu for atendida, muito obrigado e bom final de semana.
0: Obrigado.
2: E será que o Brasil ganha domingo?
0: Tomara, tomara.
2: Eu tô meio com medo, mas temos que ir na fé, né?
0: Acreditar, temos que acreditar, né?
2: Então tá bom, um abraço.
0: Tá bom.
2: Obrigado, viu, Dino?
0: Eu que agradeço você. Tá bom, Brunão, um abração pra você, tá? Até segunda-feira, é a Bruninha aqui do bairro Socorro. Eu também tô com um pouco de receio, tá? Eu acho que vai ser uns 2-1. Tô confiando, mas com o pé atrás, porque a Noruega, os caras são fortes demais, né? Vamos ver o que vai dar, né, Bruninha? Você torce daí, eu torço daqui, nós torce juntos, aí manda a nossa energia positiva lá para os Estados Unidos, né? Para o jogo domingo às 17 horas. Tomara que o Brasil ganhe também. Tô torcendo aqui. Quem sabe, né? Oi.
3: Olá, Dimas. Olá. Um abençoado final de tarde, início de noite pra todos nós
0: pra
3: aí. Que Deus nos abençoe hoje, sempre.
0: Amém.
3: Dimas, se você puder fazer um favor pra mim, com o Christy Ralph, Tempo ao Tempo.
0: Tempo ao Tempo?
3: Oferecendo pra nossos amigos aí em Volta Grande, Sete Rincão, em Balzinho dos Prestes, Colônia Augusta. Lá em cima, em Rolândia.
0: Certo.
3: E nos Leal, aqui numa Copa, burrinha, burrada, cavalha, cavalada. Pro seu Orlando, com a aniversaria ali, se Deus quiser, amanhã. Que Deus há de abençoar ele, né? E pra Vanderléia, filha dele.
0: Certo.
3: O pessoal da família dele, todos aí.
0: Beleza.
3: E pra minha piazada, minha menina, que Deus abençoe nós.
0: Amém.
3: Forte abraço, daqui a pouco bom descanso pra você.
0: Valeu, pra você. Um abraço, obrigado, Clésio. Pra você também, um excelente final de tarde e um final de semana maravilhoso. Fala, Dimas Barbosa. Ô, Dimas, eu vim buscar minha esposa aqui no trabalho dela e tô ouvindo você, tá? Toca uma bem apaixonada do Bruno e do Marrone, oferecendo pra minha esposa, a Ayla Mirella. Então tá certo. Quem mandou o recado é o sempre apaixonado Willer Andrade. Então tá bom, Willer. Um abração pra você e também pra dona Ayla Mirella aí. Deus abençoe vocês cada vez mais. Tem mais mensagens? Oi, Dimas Barbosa. Boa tarde, Dimas. Olha, manda um abraço pra nós aqui na lanchonete Altas Horas, aqui no bairro Bela Vista. Estamos ouvindo a programação. E toca pra nós aí, Fogão a Gás ou a Lenha, com o Baitaca. Valeu, Dimas. Tchau, obrigado. E sextou, Dimas. Quem mandou o recado aqui, deixa eu ver, é a nossa amiga Sueli Tila, ali da lanchonete Altas Horas, no bairro Bela Vista. Também ligadinho, curtindo a nossa 101.9. Vamos de fogão a gás ou de fogão a lenha? O que se prefere, hein? Conta

0: na melhor, tá bom demais. Eduardo Costa, os 10 mandamentos do amor. Também foi de Paulo e Paulino, Tempo ao Tempo. Bruno e Marrone, apenas mais uma de amor. Lá pro casal apaixonado, Willer e a Ayla, né? Música linda, maravilhosa pra a florescer ainda mais a paixão nessa tarde gostosa, clima bom também para você dedicar carinho, dedicar amor a quem você gosta, né? Então, apenas mais uma de amor, música maravilhosa de Bruno e também de Marrone. São 18 horas mais 22, 18 e 22. Quem já está por aqui com a gente também na programação? Oi, boa tarde ou boa noite.
1: Boa tarde, Dimas.
0: Tarde.
1: Tudo bem com você?
0: Bom.
1: Eu tô te ouvindo.
0: Tá certo. Valeu, Thelma. Um abração pra você. Obrigado pela audiência, nossa amiga Thelma. Ô, Dimas Barbosa, boa tarde, Dimas. Aqui é o Rony, da Paraguai. Gostaria de ouvir aí o Bruno e Barreto com a música Meu Sorriso é Você. Olha, quero oferecer para minha namorada Cauane e também mandar um abraço para minha mãe Tânia e um forte abraço para a Piazada, que são parceria aqui do bairro Macopa. Valeu demais, Deus abençoe, obrigado. Valeu, Rony, um abração para você. Pessoal aí sempre com a gente, obrigado pelo carinho. Dan, dan, dan. Oi, Dimas Barbosa. Dimas, olha, aqui é o Alisson Matheus, mandando um abraço pra você, pros teus ouvintes, e hoje quero oferecer especialmente pra minha mamãe, que está completando mais um ano de vida, está fazendo aniversário. É a dona Ana Maria. Oi, dona Ana. Parabéns.

0: Ana Maria, completando mais um ano. Em nome da dona Ana, também quero aproveitar para mandar os parabéns lá pro meu parceiro, meu amigo Ebert.
1: Parabéns, meus parabéns.
0: Nosso amigo aqui da Rádio Capital, colaborador com a gente aqui do Grupo T de Comunicação, o Ebert, também hoje colhendo mais uma flor no Jardim da Vida. Que o Papai do Céu esteja abençoando, guardando cada vez mais ele, né? Valeu, Ebert, parabéns. E também os parabéns para todos os aniversariantes desta data. 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
0: Rick Renner, música linda, mãe. Essa foi lá do Alisson Matheus, oferecendo lá pra dona Ana Maria, que está colhendo mais uma flor no Jardim da Vida, a mamãe dele. E agora vem chegando meu amigo Zé pra falar com a gente. Fala, Zé.
2: Olá, meu amigo Dimons Barbosa. Boa Oi. Tarde,
0: Boa
2: tudo
0: tarde.
2: Bom?
0: Bom.
2: Mandar um abração aí pra todos os ouvintes hoje aí.
0: Certo.
2: E principalmente ali pra galera do Zé da Construção, pro meu amigo Virola.
0: Legal.
2: Manda aí, ó. Menino da porteira pra nós aí. Muito obrigado. Deus abençoe. Tamo lá.
0: Valeu, um abração pra você também. Obrigado. É o meu amigo Zé da Construção. Um abração pra você, tá? Também mandando um boa tarde lá pra Vanderléia Maria, lá em Pontão, Ortigueira. Ela diz, Dimas Barbosa, Dimas, que Deus abençoe sempre sua vida e também sua família, tá bom? Tá bom, obrigado. É a Vanderléia Maria, lá de Pontão, Ortigueira. Um abraço pra ela, também lá pro seu João e toda a família lá em Pontão também nos acompanhando. Um abraço. O César Zavoeski também tá com a gente aqui na cidade do Imbaú. Valeu, César. Um abração pra você também. Muito obrigado pela companhia. Quem mais também tá com a gente? Oi, boa noite.
3: Boa tarde, meu amigo Gibas Barbosa.
0: Oi.
3: Voltando de Iraputi.
0: Ah.
3: E o motorista Marcinho.
0: Marcinho?
3: Manda uma música em Mato Grosso e Matipa, hein? E manda o Xuxa vir aí pra gelar a cerveja. Daqui a pouco já estão passando e curioso de volta. Positivo?
0: Positivo! O Xuxa, vai preparando aí as coisas, porque os meninos já estão chegando por aí já, né? Valeu, grande abraço. É o nosso amigo Juarez, o borracheiro Juarez. Um abração pra vocês, tá? Mais mensagens, oi.
4: Boa noite, Dimas. Aqui quem fala é Alisson Messias Gonçalves.
0: Boa noite.
4: Se for possível, toque Chico Amado e Xodó. A mudança.
0: A mudança.
4: Fique com Deus.
0: Valeu, amém. Abração pra você também, tá? Deus abençoe sempre. Mais mensagens.
5: Boa noite, tudo bem?
0: Tudo
5: eu sou
0: bem.
5: Aqui de Ventania. Meu nome é Lohana e eu queria pedir uma música do Matheus e Cauã.
0: Pida!
5: Nessas horas e dedicar ela pro meu amor ouvir.
0: Uhum.
5: Já queria aproveitar pra dizer que eu já tô morrendo de saudade e que eu te amo mais que tudo, minha vida. Fica com Deus, tá bom? Se cuida.
0: Valeu, um abraço! Obrigado pela companhia aqui na 101.9. Tem mais mensagem chegando. Ô Dimas, olha, é a Dina Prachum. Quero oferecer a programação lá pro Marlon da Área 1, pra dona Ana do Jardim Alegre. Eles sempre estão oferecendo o programa também pra mim, tá? Tá bom, valeu Dina. Um abração pra você aqui da Vila Osório. Tem mais mensagens. Boa noite, Dimas. É a Daiane da Vila Cristina. Bom final de semana a todos. Fiquem com Deus, tá bom? Amém, amém, Daia. Pra você também, tá? Um ótimo e maravilhoso final de semana também pra você. Ô, Dimas, boa noite. Dimas, estamos na escuta também. Você poderia tocar pra nós a música com João Luiz Correia, O Pau Que Dá Cavaco? É o nome da música, tá, Dimas? Então tá certo, valeu. É o José Carlos da Área 1. Grato, graticíssimo. Valeu, Zé Carlos. Um abraço. Vem chegando aqui na Tarde Sertaneja, João Luiz Correia.

0: na melhor, tá bom demais. Mato Grosso e Matias, de igual pra igual. Deixa eu mandar um super abraço lá pro meu amigo Candinho. Meu parceiraço Candinho está lá em Curitiba nos acompanhando. Valeu, Candinho. Boa noite pra você também. Tudo que é de bom, tá? Obrigado pela audiência aqui na nossa 101.9. Quem mais?
1: Boa noite, meu amigo Dimas Barbosa.
0: Boa noite.
1: Poderoso da capital do Paté.
0: Ô, Xuxa.
1: Manda alô lá pro melhor borracheiro da Lagoa.
0: Ah, tá indo pra aí, hein?
1: O Palitozinho, o Juarez.
0: O Palitozinho?
1: Esse Juarezinho é o melhorzinho que tem ali da Lagoa. Beleza? Falou, um abraço.
0: Valeu, um abraço.
1: Vê se consegue tocar aquela música Escolta do Vagalume.
0: Escolta do Vagalume.
1: Falou, um abraço. E manda um alô pro Carlão lá da José Lacerda e o Fabrício.
0: Fabrício também, né?
1: Maurício, lá da José Lacerda também. Falou.
0: Valeu, beleza, falou. Xuxa. Grande abraço, é o Xuxa do Xuxas Beer. Dimas Barbosa, Dimas, quero oferecer a programação aí para todos que estão ouvindo, desejando um abençoado final de semana para ti e também para sua família e para os teus ouvintes. Fiquemos sempre com Deus e com os anjos. Grande abraço, é a dona Juraci Gonçalves, aqui do bairro Socomim. Valeu, dona Juraci, um abração para a senhora e também para a família aqui no Socomim, também nos acompanhando. Fala, Dimas Barbosa. Dimas, quero ouvir a música com as irmãs Freitas, Canoeira do Araguaia, oferecendo lá pro Samuel, pro Oséias, lá no Lacerda. Eles são grande amigo da gente e também para todos que estão ouvindo a programação e para vocês da rádio. Valeu, Dimas. É o João aqui da cidade do Imbaú. Valeu, João, um abração para você. Uma linda tarde de sexta-feira, já à noite já, né? Boa noite para você, pessoal do Imbaú.

foi Agnello e Ismael, escolta de Vagalumes. Quero agradecer o carinho, agradecer a grande audiência nessa sexta-feira, fechando a semana com chave de ouro, com o astral lá em cima. 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Grande abraço, uma boa noite para vocês, bom final de semana. Eu volto a domingo, às 9 horas da manhã, com o Embalo Gaúcho. Espero poder contar com você também na programação da 101 no final de semana também, tá? O nosso compromisso tá marcado

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1: 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As notícias do governo federal que movimentaram o país no dia de hoje.
3: Olá, boa noite.
2: Boa noite para você que nos acompanha em todo o país.
3: Sexta-feira, 3 de julho de 2026.
2: Vamos ao destaque do dia: educação, saúde e habitação.
3: Novos hospitais, inovação e atendimento especializado terão investimentos de mais de 465 milhões de reais.
2: Inaugurados 10 campi de institutos federais pelo Brasil.
3: Minha Casa Minha Vida entrega mais de 1.600 moradias em 6 estados.
2: Presidente Lula defende investimentos em infraestrutura social e acesso a serviços públicos essenciais.
4: É o dinheiro, que gera mais emprego, que gera mais renda, que gera mais desenvolvimento e que gera conquista para todo mundo. Esse é o dinheiro bom.
3: E ainda, fortalecimento do empreendedorismo.
2: Mais oportunidades para contratação de serviços pelo governo federal.
3: Desenrola MEI. Microempreendedores individuais que estão na dívida ativa poderão limpar o nome da empresa. Gabriela Noronha.
5: A iniciativa vai atender mais de 3 milhões de MEIs que possuem pendências na dívida ativa da União.
2: Você vai ouvir também incentivo à produção aliada à preservação ambiental.
3: Fundo Amazônia vai investir até 230 milhões de reais para fortalecer.

0: Ambulâncias, unidades odontológicas, inauguração de institutos federais e mais de 1.600 moradias.
1: O governo do Brasil realizou várias entregas nesta sexta-feira na saúde, educação e habitação, com investimentos de mais de R$1 bilhão pelo Programa de Aceleração do Crescimento.
0: A entrega foi feita ao mesmo tempo em 12 cidades diferentes.
2: Todas as entregas foram simultaneamente em cidades dos estados de São Paulo, Rio de Janeiro, Pernambuco, Amazonas, Piauí, Alagoas e Sergipe, com participação de ministros e autoridades locais por videoconferência. Na educação, foram inaugurados 10 novos campi de institutos federais, com investimento de R$206.600.000, sendo R$196 milhões do novo PAC. As unidades ampliam a oferta de ensino técnico e profissionalizante, parte do plano de expansão da rede federal, que prevê a construção de 111 novos institutos em todo o país, com potencial para criar 155 mil novas vagas. O ministro da Educação, Leonardo Barchini, destacou que o governo investe em educação de qualidade e oportunidades para os estudantes.
3: Você entra aqui no ensino médio, você pode fazer graduação, você pode fazer licenciatura, você pode fazer curso subsequente, você pode fazer mestrado, doutorado, enfim. Isso aqui abre as portas para todas as oportunidades que os nossos jovens precisam.
2: Na saúde, o governo do Brasil anunciou investimentos de R$464.800.000 para fortalecer o Sistema Único de Saúde. O pacote inclui a entrega de ambulâncias, unidades odontológicas móveis, micro-ônibus para transporte de pacientes, equipamentos para hospitais e unidades básicas de saúde, além da ampliação do programa Agora Tem Especialistas. Também foram inauguradas novas estruturas hospitalares e anunciadas ações para ampliar o atendimento especializado e incentivar a inovação tecnológica no SUS, explica o ministro da Saúde, Alexandre Padilha.
4: É o Brasil ter cada vez mais capacidade de produzir aqui no Brasil os medicamentos, as tecnologias, o conhecimento necessário para cuidar da saúde do nosso povo, para a gente ficar soberano.
2: Na habitação, 1.619 novas moradias do programa Minha Casa Minha Vida foram entregues simultaneamente em 6 estados, beneficiando cerca de 6.500 pessoas. O investimento é de aproximadamente R$263 milhões. O ministro das Cidades, Vladimir Lima, disse que somadas as entregas realizadas nessa semana, já são 1.753 novas moradias destinadas à família de baixa renda em diferentes regiões do país.
5: Hoje nós temos 2.500.000 moradias contratadas no âmbito do programa Minha Casa Minha Vida. E vamos chegar até 3 milhões no final deste governo.
2: O presidente Lula defendeu investimentos em infraestrutura social e o acesso da população a serviços públicos essenciais.
6: Dinheiro bom é dinheiro investido em obra, em educação, em saúde, em ferrovia, em rodovia. É o dinheiro, que gera mais emprego, que gera mais renda, que gera mais desenvolvimento e que gera conquista para todo mundo. Esse é o dinheiro bom.
2: Somadas, as ações dessa sexta-feira representam mais de R$930 milhões em investimentos nas áreas de educação, saúde e habitação. Reportagem Pablo Mundim.
1: E o presidente Lula sancionou lei que cria a Universidade Federal do Esporte, vinculada ao Ministério da Educação.
0: A universidade vai, em um único local, desenvolver atividades de ensino, pesquisa, extensão e inovação, voltadas ao desenvolvimento da ciência do esporte.
1: Entre as finalidades estão capacitar profissionais para atuar em organizações esportivas e no treinamento de atletas e incentivar a produção de conhecimento científico e tecnológico na área.
0: Com sede em Brasília, a universidade poderá instalar campi em outros estados.
1: Mais fôlego para quem empreende no Brasil.
0: Essa semana, o governo federal anunciou medidas para quem trabalha como MEI.
1: Hoje foram anunciadas mais duas novidades: o Desenrola MEI, voltado para quem precisa regularizar dívidas fiscais,
0: e a expansão do Contrata Mais Brasil, plataforma que conecta os empreendedores que querem prestar serviços a órgãos públicos.
7: O Desenrola MEI vai permitir que microempreendedores individuais de todo o Brasil renegociem dívidas tributárias. A iniciativa vai atender mais de 3 milhões de MEIs que possuem pendências na dívida ativa da União. Serão atendidos empreendedores com débitos de até R$20 mil. Entre as facilidades inéditas está o parcelamento dos débitos em até 145 meses ou mais de 12 anos. Os descontos sobre juros, multas e encargos legais podem chegar a 70%. Annelise Lenze, procuradora da Fazenda Nacional,

0: Explica o objetivo.
1: É um programa de transação tributária customizado para sustentabilidade do pagamento e para a saúde financeira desses MEIs e que vem fechar o ciclo de estímulo a novos créditos, a novos negócios, ao desenvolvimento econômico e social e a proteção também, proteção social de cada um desses MEIs.
0: Outra nova medida é a expansão do Contrata Mais Brasil, que facilita a contratação de microempreendedores individuais. O profissional se cadastra na plataforma e pode prestar serviços para os governos federais, estaduais e municipais, como pintura, manutenção, entre outros. O programa agora terá 141 atividades econômicas contempladas. Antes eram 107. Foram incluídos serviços como alimentação, fotografia, produção cultural, estética e organização de eventos. Além disso, mais instituições estão aderindo à plataforma. Quase 90 novos órgãos aderiram ao sistema, incluindo o Banco do Nordeste e a Fiocruz. O ministro do Empreendedorismo, Paulo Pereira, fala quantos empreendedores podem ser alcançados com as mudanças.
2: Bancos públicos, empresas estatais, serviços federais passam a incluir os seus serviços no Contrata Mais Brasil, ao mesmo tempo que mecanismos de busca ativa desses MEIs farão um esforço para incluir algo como um potencial de 5,5 milhões de MEIs, algo como que pode chegar a 6 milhões de MEIs na plataforma pública. Então, uma plataforma de compras públicas voltada para os MEIs.
0: Os anúncios fazem parte de uma série de medidas anunciadas para os microempreendedores. Na segunda-feira, o presidente Lula já havia enviado ao Congresso Nacional a proposta de reajuste do teto de faturamento do MEI, de 81 mil para 140 mil por ano. Atualmente, o Brasil possui mais de 16 milhões de microempreendedores individuais. Reportagem Gabriela Noronha.
3: Quem tem interesse em participar do Desenrola MEI poderá acessar o sistema a partir do dia 6 de julho no site www.regularize.pgfm.gov.br.
4: O programa Gás do Povo agora chega a 100% dos inscritos no Cadastro Único de Programas Sociais do Governo do Brasil.
3: São mais de 15 milhões de recargas do botijão de gás de 13 quilos que estarão disponíveis aos beneficiários a partir do próximo dia 10 de julho.
5: Para a dona de casa Maria José de Carvalho, o botijão de gás na cozinha é motivo de alívio. Moradora do Sol Nascente no Distrito Federal, ela recebe o botijão gratuitamente por meio do programa federal Gás do Povo. Segundo Maria, foi graças ao programa que ela deixou para trás o fogão a lenha.
6: Quando eu morava no barraco de madeira, eu cozinhava na lenha, porque aqui é uma quadra que ninguém presta nada para ninguém, né? Agora melhorou um pouco.
5: Lançado em setembro de 2025 para substituir o antigo Vale Gás, o programa Gás do Povo é administrado pelos Ministérios de Minas e Energia e do Desenvolvimento e Assistência Social, Família e Combate à Fome. Segundo o governo federal, já são quase 15 milhões de recargas gratuitas realizadas em todo o Brasil desde o início do programa, como explica o ministro de Minas e Energia, Alexandre Silveira.
7: É 100% de cobertura. Já são 15 milhões de recargas, hoje o país todo está coberto. Onde não tem revenda, as distribuidoras estão chegando com a entrega em veículos móveis e todo o público-alvo, que é o público do Cade Único, já recebe o botijão de gás, essa grande medida de proteção social.
5: Em julho, os beneficiários do programa poderão retirar a recarga gratuita do botijão de gás de 13 quilos a partir do dia 10. O benefício ficará disponível até 9 de agosto. A retirada do botijão pode ser feita diretamente nas 26 mil revendas credenciadas, espalhadas por mais de 4.800 municípios brasileiros. Com locução de Nazi Brum, reportagem de Gabriela Noronha.
4: O Escritório Nacional Antifacção foi inaugurado nesta sexta-feira, no Rio de Janeiro.
3: A nova estrutura, lançada pelo Ministério da Justiça e Segurança Pública, integra o programa Brasil contra o Crime Organizado.
4: O objetivo é apoiar as ações integradas desenvolvidas pelas forças de segurança pública.
3: Além do Rio de Janeiro, o escritório já está presente em São Paulo e estará posteriormente em Foz do Iguaçu, no Paraná.
4: Segundo o ministro da Justiça e Segurança Pública, Wellington César Lima, a medida quer aproximar a União dos principais centros de atuação do crime organizado no país.
8: visa exatamente que nós venhamos a nos aproximarmos mais das realidades específicas de determinados estados da federação, como no caso do Rio de Janeiro e São Paulo. Também teremos um ponto em Foz do Iguaçu. Fundamental que para a fluidez dessas informações locais, estabelecimento de estratégias customizadas específicas para cada realidade local, o Ministério da Justiça se faça presente.
3: Em 2016, foi sancionada uma nova lei contra o tráfico de pessoas, que virou um marco para o Brasil.
4: Ela aumentou a possibilidade de investigação, a criminalização e as penas, além de garantir maior assistência às vítimas.
3: Para celebrar os 10 anos da lei, novas parcerias foram firmadas para combater esse tipo de crime.
4: Disfarçado de oportunidade de trabalho no exterior, o tráfico de pessoas segue fazendo vítimas no Brasil. Uma nova rota identificada pelo Ministério da Justiça e Segurança Pública tem um destino líder, Camboja, na Ásia. 44 brasileiros foram aliciados no ano passado para atuarem em centros de crimes digitais naquele país. Como explica o diretor do Departamento de Migrações da Secretaria Nacional de Justiça do Ministério da Justiça e Segurança Pública, Vitor Semple.
9: Brasileiros estão sendo vítimas de esquemas, os chamados scam centers, que são brasileiros sendo transportados, exportados por meio de aliciamento para o Camboja e para os outros países para dar golpes digitais em brasileiros aqui no Brasil.
4: No ano em que a Lei Brasileira de Enfrentamento ao Tráfico de Pessoas completa 10 anos, o Ministério da Justiça lançou duas parcerias para ampliar as ações de prevenção desse crime no país. A primeira é no campo dos esportes, com a criação de uma cartilha que orienta atletas, familiares, treinadores, dirigentes e demais profissionais sobre os riscos do aliciamento por falsas promessas de contratos e oportunidades esportivas. Para o coordenador-geral de inteligência esportiva do Ministério do Esporte, Diogo Silva, grandes eventos esportivos podem ajudar a dar visibilidade ao tema.
10: Colocando isso dentro do contexto atual que nós estamos vivendo, onde a Copa do Mundo Futebol Feminino vai ter a oportunidade de apresentar essa proposta para as pessoas e alertar as pessoas.
4: Outra iniciativa é a campanha da Agência Nacional de Aviação Civil para conscientização sobre tráfico de pessoas e trabalho escravo. De acordo com Diana Helena Ferreira, da Agência Nacional de Aviação Civil, profissionais que atuam em aeroportos são capacitados para reconhecer situações de risco e denunciar.
11: Por meio dos treinamentos, eles conseguem identificar sinais, né, que algumas, né, possíveis vítimas podem manifestar, como de nervosismo, às vezes não saber responder determinadas perguntas dos agentes, né, eles sabem um canal, por exemplo, para acionar a Polícia Federal ou outro órgão policial que esteja no aeroporto.
4: Os homens já foram maioria nos casos de tráfico para trabalho em condição análoga à de escravo, mas dados recentes do Ministério da Justiça e Segurança Pública mostram que as mulheres passaram a ser as principais vítimas, principalmente quando se refere à exploração sexual. Quanto à faixa etária, a maioria das pessoas identificadas está em idade economicamente ativa, entre 18 e 59 anos. Reportagem Graziele Bezerra. E mais um aliado no combate ao feminicídio.
3: Está em construção uma linha do tempo que mostra o caminho percorrido pelas vítimas de violência desde o primeiro boletim de ocorrência.
4: Com esse histórico, será possível criar mecanismos de alerta para a atuação preventiva das autoridades antes que o crime aconteça.
1: Os casos de feminicídio no Brasil recuaram 11,45% nos primeiros meses após o lançamento do Pacto contra o Feminicídio em fevereiro deste ano. Isso representa 30 vítimas a menos em relação ao mesmo período do ano anterior. Ainda assim, entre abril e maio, 232 mulheres foram assassinadas em razão do gênero. E para fortalecer a luta contra o feminicídio, uma nova estratégia está sendo desenvolvida. Trata-se de uma linha do tempo que cruza dados dos boletins de ocorrência de violência doméstica registrados pelas vítimas. A ideia é agir preventivamente, como explica a idealizadora do sistema, Luana Teixeira, servidora da Secretaria Nacional de Segurança Pública.
12: O feminicídio, ele é o final de toda uma escalada da violência. A partir do momento que essa mulher entrar num ciclo de violência, no primeiro boletim de ocorrência, nós vamos emitir um alerta para todas as autoridades envolvidas, né? Para que ela não chegue no ápice do feminicídio, como a gente observou 15% morrem até 12 meses e 18% morrem até 24 meses. Nossa expectativa principal é essa, é salvar vidas em vez de contar as mortes.
13: A ferramenta faz parte do

0: Centro Integrado Mulher Segura, uma estrutura dentro do Ministério da Justiça e Segurança Pública que usa inteligência e integração de dados para proteger mulheres em todo o Brasil. Para a construção da linha do tempo, foram reunidos dados das secretarias de segurança estaduais e do Banco Nacional de Boletins de Ocorrência. Com as informações, também é possível construir um histórico de atuação dos agressores, de acordo com Luana Teixeira.
1: Às vezes ele comete uma violência aqui no estado, mas aí vai para outro estado e lá não consta que ele cometeu essa violência, porque os sistemas não se conversam. E com Mulher Segura, você vai conseguir olhar tudo isso. Eu consigo ver que esse cara já fez, já praticou violência em vários outros estados.
0: Embora a plataforma ainda esteja em fase de estruturação, já conta com perfis específicos para delegacias e órgãos do judiciário, possibilitando notificações automáticas e a visualização do histórico da vítima e do agressor em diferentes estados. O próximo passo é integrar esses dados ao Sistema Único de Saúde para detectar casos de violência subnotificados. Reportagem Luciana Colares de Holanda.
2: O governo do Brasil finalizou a cessão da área da favela do Moinho para o governo de São Paulo.
3: O terreno na capital paulista era da União e abrigou cerca de 850 famílias.
2: Hoje, no ato de assinatura, a ministra da Gestão e da Inovação, Esther Dweck, destacou o atendimento habitacional às famílias como parte da negociação.
4: Eu acho que esse momento agora ele vai encerrar um capítulo e começar um novo, né? Justamente naquela área que era a favela do Moinho, que agora vai se tornar o Parque do Moinho. Para que a gente pudesse transformar aquela área num parque, a gente precisava garantir a moradia digna para as pessoas que estavam ali naquela região. O governo federal, por meio do Minha Casa Minha Vida, entraria com 180 mil e o governo do estado com 70 mil para permitir que as pessoas pudessem comprar uma casa de até 250 mil. A grande maioria pôde ficar no centro da cidade, porque essa é uma área extremamente central e essa era uma dos pleitos das famílias, que elas não fossem deslocadas do centro da cidade.
3: Até agora, 84% das famílias já estão com novos imóveis contratados.
2: O governo paulista terá 48 meses para concluir as obras de construção do novo parque.
3: As comunidades da Amazônia que atuam com produtos da biodiversidade.
2: Serão financiadas ações para fortalecer os negócios com foco na conservação ambiental.
5: O Fundo Amazônia vai investir até 230 milhões de reais para fortalecer negócios comunitários da sociobioeconomia em todos os estados da Amazônia Legal. O investimento vai ocorrer por meio do edital Prospera Amazônia, lançado pelo Ministério do Meio Ambiente e Mudança do Clima e que é fruto de um acordo de cooperação com o BNDES, o Banco Nacional de Desenvolvimento Econômico e Social. O edital vai selecionar organizações para oferecer serviços a empreendimentos comunitários que trabalham com produtos e serviços da sociobiodiversidade e que sejam formados principalmente por povos indígenas, quilombolas, extrativistas, ribeirinhos, agricultores familiares e demais povos e comunidades tradicionais. O apoio inclui assistência técnica, formação, capacitação, assessoria para gestão e regularização documental. Também contempla serviços de adequação sanitária e ambiental, certificação, agregação de valor, acesso a crédito e a mercados. Ao todo, o edital poderá apoiar ações em até 106 municípios da Amazônia Legal. A chefe do Departamento de Gestão do Fundo Amazônia do BNDES, Fernanda Garavini, destaca a importância dessa parceria entre o banco e o Ministério do Meio Ambiente e Mudança do Clima.
6: Nessa parceria, o Ministério de Meio Ambiente e Mudança do Clima e o BNDES, usando os recursos do Fundo Amazônia, pretendem transformar a produção sustentável dos territórios amazônicos em negócios mais estruturados, capazes de gerar renda, ganhar escala e acessar novos mercados, sem abrir mão da conservação da floresta e dos modos de vida dessas populações, que protegem a floresta.
5: Gerido pelo BNDES, sob coordenação do Ministério do Meio Ambiente e Mudança do Clima, o Fundo Amazônia já apoia mais de 150 projetos. Estando presente em 73% dos municípios dos 9 estados da Amazônia Legal. Reportagem André de Barros Lima.

0: Nacional do Ensino Médio 2026 já contabiliza mais de 5 milhões de inscritos.
1: É o maior número já registrado pelo exame desde 2022.
0: Entre as principais novidades dessa edição está a inscrição automática dos estudantes concluintes do ensino médio da rede pública.
1: Outra mudança foi o aumento no número de municípios onde as provas serão realizadas.
0: Nesse ano, o exame será aplicado nos dias 8 e 15 de novembro em todos os estados e no Distrito Federal.
1: A principal porta de entrada para a educação superior no Brasil.
0: É utilizado para ingressar em universidades públicas por meio do Sistema de Seleção Unificada, o SISU, ou em instituições privadas pelo ProUni, o Programa Universidade para Todos.
1: Também é utilizado por estudantes que buscam financiamento em instituições de ensino pelo FIES.
0: E fique de olho, as inscrições para quem quer participar do FIES abrem no dia 14 de julho.
2: O Ministério da Educação publicou o edital do processo seletivo do FIES, Fundo de Financiamento Estudantil, para o segundo semestre de 2026. As inscrições são gratuitas e estarão abertas de 14 a 17 de julho, exclusivamente pela internet no endereço acessounico.mec.gov.br/FIES. Neste ano, o MEC oferece mais de 112 mil vagas para o FIES, considerando os processos seletivos do primeiro e do segundo semestre. Para se inscrever, é necessário ter participado do Exame Nacional do Ensino Médio, o Enem, a partir da edição de 2010. No exame, o candidato deve ter obtido média aritmética de, no mínimo, 450 pontos nas 5 provas, sem ter zerado a redação. Além disso, não deve ter participado na condição de treineiro. Outra exigência é possuir renda bruta familiar mensal por pessoa de até 3 salários mínimos. O resultado da pré-seleção na chamada única vai ser divulgado no dia 30 de julho. Reportagem Júlio César de Oliveira.
1: A Advocacia Geral da União notificou hoje a Google, controladora do YouTube, para que retire do ar perfis que promovem e facilitam a criação de plataformas de apostas não autorizadas a operar no país.
0: Os perfis em questão divulgavam conteúdos com tutoriais de como criar uma plataforma de cassino, por exemplo, ou de estímulo ao jogo do bicho, que é proibido pela legislação brasileira.
1: Apostas de cota fixa, como as chamadas bets, só podem ser exploradas mediante prévia autorização do Ministério da Fazenda.
0: E essas foram as notícias do Governo do Brasil.
1: Uma realização da Secretaria de Comunicação Social da Presidência da República.
0: Com produção da empresa Brasil de Comunicação.
1: Fique agora com as notícias do Poder Judiciário e do Congresso Nacional. Boa noite, bom fim de semana.
0: A gente volta na segunda-feira. Boa noite.
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4: Você vai ouvir agora notícias do Poder Judiciário.
5: Presidente do STF defende a atuação conjunta das cortes latino-americanas para proteger a democracia.
6: STJ julga primeiro repetitivo em sessão totalmente virtual e define requisitos para justiça gratuita a pessoas jurídicas.
5: TST recebe relatório sobre estudo inédito sobre a exclusão de pessoas LGBTQIAPN+, no mercado de trabalho.
6: Boa noite, eu sou Marcela Luiz.
5: E eu sou Walter Lima.
6: O presidente do Supremo Tribunal Federal e do Conselho Nacional de Justiça, ministro Edson Fachin, defendeu uma atuação articulada entre as cortes constitucionais da América Latina para fortalecer a proteção da democracia, da independência judicial e dos direitos fundamentais.
5: A declaração foi feita durante o 31º encontro de tribunais, cortes e salas constitucionais da América Latina e do Caribe, realizado em Montevidéu, no Uruguai. Fernanda Porto.
7: No evento, Fachin disse ainda que o reconhecimento da democracia como um direito humano autônomo, como está sendo debatido pela Corte Interamericana de Direitos Humanos, poderá fortalecer juridicamente a independência do Poder Judiciário, a autonomia dos tribunais constitucionais, a integridade dos processos eleitorais, os mecanismos de freio e contrapesos, além da proteção das liberdades fundamentais.
6: O Conselho Nacional de Justiça encerrou o primeiro semestre de 2026 com 326 processos julgados pelo plenário.

0: e mais de 6 mil processos analisados e arquivados.
1: No período, o órgão também aprovou normas e definiu políticas para o judiciário em todo o país. Marcelo Della Libera.
2: O balanço divulgado pelo CNJ mostra que nos 6 primeiros meses do ano, o plenário realizou 24 sessões, entre presenciais e virtuais. O colegiado também aprovou 15 resoluções de cumprimento obrigatório pelos tribunais e 3 recomendações sobre boas práticas em áreas como gestão processual, inovação tecnológica, direitos humanos, acesso à justiça e melhoria da prestação jurisdicional. Na área disciplinar, o plenário do Conselho julgou 10 procedimentos administrativos disciplinares e aplicou sanções em 8 deles. Também determinou o afastamento cautelar de 9 magistrados durante a tramitação dos processos e analisou 9 revisões disciplinares com aplicação de pena de disponibilidade em 2 casos.
0: Pela primeira vez, o STJ julgou um recurso repetitivo em sessão totalmente virtual.
1: Na ocasião, foram estabelecidos critérios para a concessão da gratuidade de justiça a pessoas jurídicas. Fátima Uchoa.
3: A tese fixada pela Corte Especial do STJ sob o rito dos repetitivos deve ser seguida por todos os juízes e tribunais do país ao analisarem a mesma questão de direito. O colegiado definiu que a pessoa jurídica deve apresentar informações que permitam avaliar a real situação econômico-financeira, não sendo suficiente demonstrar inatividade ou redução do faturamento. Segundo o ministro relator Luiz Felipe Salomão, a concessão da gratuidade de justiça segue regras diferentes para pessoas físicas, que têm presunção relativa de veracidade na declaração de insuficiência de recursos, enquanto a pessoa jurídica deve comprovar não ter condições de arcar com as despesas processuais.
0: Um estudo inédito foi feito sobre a exclusão de pessoas LGBTQIAPN+, no mercado de trabalho.
1: O relatório foi entregue ao TST. Mila Amaral.
4: O levantamento foi realizado pelo Banco Mundial em parceria com o Ministério dos Direitos Humanos e da Cidadania e outras organizações. De acordo com o documento, a exclusão de pessoas LGBTQIAPN+, no mercado de trabalho, tira da economia brasileira mais de 94 bilhões por ano. Isso acontece porque essa população é mais atingida pelo desemprego e pela informalidade e recebe salários menores. Os dados mostram que o desemprego entre pessoas LGBTQIAPN+, é de 15,2% e mesmo empregados, eles ganham em média 10% a menos.
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0: Uma boa noite.
1: Bom fim de semana e até segunda-feira.
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1: Eu sou Paula Groba.
2: E eu sou Ricardo Nakaoka.
1: E estes são os destaques de hoje do Jornal do Senado, que começa agora.
2: Perfis falsos na internet podem virar crime.
1: Comissões debatem impactos do vício em apostas. Casos de ludopatia crescem 140% no SUS.
2: Aprovado reajuste anual para acesso ao microcrédito.
1: Boa noite.
2: Boa noite.
1: Criar um perfil falso para enganar outras pessoas pode passar a ser crime específico no Brasil.
2: A Comissão de Segurança Pública aprovou o projeto que inclui no Código Penal o crime de falsa identidade digital para punir a prática conhecida como catfishing, usada em golpes, assédio e outros tipos de fraude. Repórter Bruno Lourenço.
3: O projeto de lei cria no Código Penal o crime de estelionato ou fraude por meio de falsa identidade digital. O senador Hamilton Mourão do Republicanos do Rio Grande do Sul destacou que a criação de perfis falsos deixou de ser uma mera travessura online para se transformar em uma ferramenta de crimes graves, como a extorsão financeira e a chantagem íntima, gerando prejuízos severos à saúde mental e ao bolso das vítimas.
4: Catfishing é a prática de criar uma identidade falsa online com o objetivo de enganar, explorar, assediar ou fraudar outras pessoas, geralmente em redes sociais ou

0: aplicativos de namoro. Os motivos para o catfishing variam desde a busca por atenção ao bullying até crimes graves como golpes financeiros, românticos ou de investimento em criptomoedas, que resultam em perdas financeiras substanciais para as vítimas. Extorsão e chantagem por meio de imagens íntimas ou informações pessoais compartilhadas pelas vítimas, chamada sextorsão, e roubo de identidade.
1: A proposta estabelece que a punição seja agravada se a fraude for cometida com o uso de ferramentas automatizadas, perfis robôs ou se visar a exploração financeira de pessoas vulneráveis, como idosos.
2: E processos de violência doméstica poderão ter análise mais rápida na justiça.
3: Avançou o projeto que garante prioridade aos juizados especializados na tramitação das ações previstas na Lei Maria da Penha. Repórter Rodrigo Rezende.
4: Os juizados de violência doméstica e familiar contra a mulher terão prioridade em relação à chamada justiça comum na análise dos processos relacionados à Lei Maria da Penha. O projeto com esse objetivo foi aprovado pela Comissão de Direitos Humanos. A relatora, senadora Ana Paula Lobato, do PSB do Maranhão, ressalta que essa medida impede conflitos entre órgãos judiciais e dá mais segurança para a mulher vítima de agressão. O relatório de Ana Paula Lobato foi lido na CDH pelo senador Rogério Carvalho, do PT de Sergipe.
5: Ao instituir órgãos judiciais especializados com competência civil e criminal para o processo, julgamento e execução das causas decorrentes dessa violência, a Lei Maria da Penha buscou evitar a fragmentação do atendimento, decisões potencialmente contraditórias e a peregrinação da vítima por múltiplos juízos, assegurando tutela mais efetiva e concentrada.
4: O projeto foi apresentado pela deputada federal Laura Carneiro, do PSD do Rio de Janeiro, e agora será analisado pela Comissão de Constituição e Justiça.
2: E a Câmara dos Deputados pode votar nos próximos dias o chamado PL da Misoginia, um projeto aprovado pelo Senado, que equipara o crime de ódio contra mulheres ao racismo.
3: A proposta torna a prática inafiançável e imprescritível e prevê penas mais duras para quem discriminar as mulheres. A reportagem é de Yasmin Rodrigues.
6: O projeto de lei aprovado pelo Senado em março inclui a misoginia entre os crimes de preconceito e discriminação já previstos na legislação brasileira. Assim como nos crimes de racismo, a conduta passa a ser considerada inafiançável e imprescritível. A autora do projeto, senadora Ana Paula Lobato, do PSB do Maranhão, afirmou que o objetivo é enfrentar um tipo de violência que muitas vezes antecede as agressões físicas e feminicídios.
7: Estatística crescente da violência doméstica que chega até o feminicídio. Então, antes de chegar no feminicídio, se sofre a violência psicológica, a violência financeira, a violência doméstica, para enfim chegar no feminicídio. Para diminuir os casos de feminicídio, a gente precisa primeiramente combater a violência.
6: A matéria recebeu parecer favorável da relatora, senadora Soraya Tronic, do PSB de Mato Grosso do Sul. Se os deputados aprovarem o texto sem alterações, a proposta segue diretamente para a sanção presidencial.
2: Uma audiência pública das Comissões de Direitos Humanos e de Assuntos Sociais discutiu os impactos das apostas esportivas online no Brasil.
3: O debate apontou que a crescente expansão das bets no país exige medidas de proteção aos consumidores. Repórter Patrícia Oliveira.
8: Para os debatedores, os efeitos das apostas esportivas online sobre o endividamento das famílias e a saúde mental dos brasileiros exigem medidas de proteção ao consumidor. Além do cadastramento do CPF nos sites de aposta, também seria necessária a declaração de renda para o controle do valor apostado e a redução da publicidade das bets. O psiquiatra Hermano Tavares destacou o aumento de casos de jogo compulsivo, o vício que afeta um em cada cinco apostadores.
9: É como se fosse uma droga, gente. O SUS teve mais de 100% de aumento de demanda de tratamento para jogo nesse período.
8: O senador Eduardo Girão, do Novo do Ceará, defende o fim das apostas online.
10: Copa do Mundo acontecendo durante esse mês, explodiu a propaganda. Na minha opinião, deveria acabar. Proibir, seja o governo enviando um projeto ou o próprio parlamento deliberar pelo fim.
8: A Além de outras propostas em tramitação, um pacote de projetos reunidos pela senadora Damares Alves do Republicanos do Distrito Federal restringe a publicidade das bets e proíbe a ação de influenciadores digitais.
2: Os atendimentos a pessoas com dependência em jogos de apostas no SUS cresceram 140% entre 2018 e 2025. O dado foi apresentado na audiência pública pela coordenadora do Departamento de Saúde Mental, Álcool e Outras Drogas do Ministério da Saúde, Gabriela de Andrade.
3: Para a senadora Damares Alves, do Republicanos do Distrito Federal, a expansão das apostas esportivas já afeta a saúde pública e a economia, o que reforça a necessidade de medidas para enfrentar a ludopatia.
11: Quanto tudo isso está custando para o Brasil? O que está arrecadando? Está compensando os danos e prejuízos que os cofres públicos vão ter e já estão tendo?
2: Os limites para o acesso ao microcrédito podem deixar de ficar defasados.
3: A Comissão de Assuntos Econômicos aprovou um projeto que atualiza esses valores anualmente, com base na inflação, para preservar o acesso de microempreendedores e trabalhadores informais ao crédito. O texto segue para a Câmara dos Deputados, se não houver recurso ao plenário. Repórter Marcela Cunha.
12: O projeto prevê a correção anual dos limites de endividamento para acesso ao Programa Nacional de Microcrédito Produtivo Orientado. O PNMPO oferece crédito para financiar atividades produtivas de microempreendedores, pequenos negócios e trabalhadores informais. Hoje, o Conselho Monetário Nacional estabelece dois limites, até R$ 21 mil em operações de microcrédito na mesma instituição financeira e até R$ 80 mil no total de operações de crédito no sistema financeiro, sem contar financiamento habitacional. Mas esses valores podem ficar defasados com o tempo. O relator, senador Laércio Oliveira, do Progressistas de Sergipe, afirmou que manter os limites sem correção pela inflação reduz ano a ano o acesso dos pequenos empreendedores ao microcrédito.
13: Mais do que facilitar o acesso ao financiamento com taxas justas, a política de microcrédito atua como um motor de incentivo e profissionalização para os microempreendedores. Em vez de apenas injetar dinheiro, o programa qualifica o tomador para que ele identifique o momento exato de buscar o empréstimo e saiba aplicá-lo com foco na produtividade.
12: Pelo texto aprovado, a atualização será anual pelo IGPM, índice usado para medir a variação de preços na economia.
3: Com edição de Paula Groba e trabalhos técnicos de João Lira, o Jornal do Senado fica por aqui. Acompanhe agora as notícias do Tribunal de Contas da União e da Câmara dos Deputados. Boa noite.
2: Uma boa noite e um bom fim de semana.
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15: O Tribunal de Contas da União avaliou se órgãos federais oferecem condições adequadas no ambiente de trabalho para a inclusão de pessoas com deficiência. A auditoria analisou 36 órgãos e identificou barreiras físicas, sociais e organizacionais, além de dificuldades de acessibilidade nos espaços, nos sistemas de informática e nos meios de comunicação. O tribunal também constatou que metade dos órgãos avaliados não possui diretrizes formais de acessibilidade. O TCU recomendou medidas ao Ministério da Gestão, ao Ministério dos Direitos Humanos e a outros órgãos federais. O objetivo é eliminar barreiras e melhorar as condições de inclusão e de trabalho na administração pública federal. Saiba mais em tcu.gov.br.
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16: Deputados definem novas regras para fiscalizar despesas com educação.
17: O projeto cria medidas de saúde para pessoas afetadas por jogos de azar.
16: Avança a proposta que retoma incentivos para o programa Mais Médicos.
18: Boa noite. Comissão de Educação aprova incentivo ao programa Mais Médicos. O repórter José Carlos Oliveira tem as informações.
19: A Comissão de Educação da Câmara dos Deputados aprovou o projeto de lei que retoma incentivos ao programa Mais Médicos, que haviam sido revogados em 2025, diante da lei que criou o programa Agora Tem Especialistas. O texto aprovado permite que os candidatos aos programas de residência médica recebam 10% de pontuação adicional durante o processo seletivo, desde que tenham cumprido integralmente pelo menos um ano de ações em projetos e programas dos Ministérios da Saúde e da Educação, como é o caso do Mais Médicos. Para o relator da proposta, deputado Ismael, do PL de Santa Catarina, a medida tem baixo custo, é fácil de ser operacionalizada e, na prática, vai atrair mais jovens profissionais para o programa Mais Médicos.
20: A gente sabe da importância da presença do programa Mais Médico nesses pequenos municípios. E o projeto do deputado Ismael Alexandrino permite que especialistas em medicina também

0: adentrem ao programa Mais Médico, permitindo um maior acesso da nossa população à saúde, tão fundamental, uma das prioridades, sem dúvida, desafiantes para o nosso país.
1: A proposta de retomada de incentivos ao programa Mais Médicos ainda vai passar pelas análises das comissões de saúde e de Constituição e Justiça. Da Rádio Câmara de Brasília, José Carlos Oliveira.
2: Orlando Silva, do PCdoB de São Paulo, comemora a aprovação na Comissão de Constituição e Justiça do projeto que veda o ensino à distância nos cursos da área da saúde. Segundo ele, a formação presencial é indispensável para garantir a qualificação dos futuros profissionais.
3: Orlando Silva acredita que a medida preserva a qualidade dos serviços prestados à população e evita a formação de profissionais com diferentes níveis de preparo. O deputado também defende a rápida tramitação da proposta no Senado.
4: Trabalho.
2: Professora Luciene Cavalcante, do PSOL de São Paulo, apoia a instituição do piso nacional para os profissionais não docentes da educação. Segundo ela, a proposta garante valorização aos trabalhadores da educação básica e prevê remuneração equivalente a 75% do piso do magistério.
3: Professora Luciene Cavalcante afirma que o projeto conta com fonte de financiamento por meio do Fundeb e pede prioridade para a votação no Senado. Ela argumenta que a medida corrige uma injustiça salarial e reconhece o trabalho dos profissionais que atuam diariamente nas escolas.
4: Educação.
2: Foram aprovadas novas regras para fiscalização de despesas públicas com educação. A repórter Paula Bittar acompanhou a votação.
5: A Comissão de Constituição e Justiça da Câmara aprovou uma proposta que define regras para acompanhar e avaliar gastos com educação nos estados e municípios. O texto aprovado confere um papel central ao Sistema de Informações sobre Orçamentos Públicos em Educação, SIOP, um sistema eletrônico gerido pelo Fundo Nacional de Desenvolvimento da Educação, o FNDE, que coleta, processa e disponibiliza dados sobre receitas e despesas com educação. O monitoramento da aplicação de recursos na educação será feito por esse sistema, que também será responsável por manter um portal voltado ao cidadão. Estados e municípios deverão publicar no SIOP até 30 dias após o fim de cada bimestre um demonstrativo com as receitas e despesas da educação. Se o relatório não for publicado, o governo federal poderá suspender as transferências voluntárias, com exceção das destinadas à educação, saúde e assistência social. Durante a discussão da proposta na comissão, o deputado Patrus Ananias, do PT de Minas Gerais, ressaltou a necessidade de garantir transparência nos gastos públicos.
6: Esse projeto me tocou muito o coração, porque eu penso que nós vivemos uma época em que nós aqui na Câmara dos Deputados, parlamentares, precisamos mandar um recado claro, passar uma imagem para o povo brasileiro da nossa correção, do nosso rigor, da nossa transparência na aplicação dos recursos públicos, que não podem ser destinados a projetos mirabolantes, a obras inacabadas, mas destinados prioritariamente às políticas públicas que promovem o desenvolvimento do nosso país.
5: O projeto que define regras para acompanhar e avaliar gastos com educação nos estados e municípios já pode seguir para análise do Senado, a menos que haja recurso para votação pelo plenário da Câmara. Da Rádio Câmara, de Brasília, Paula Bittar.
4: Saúde.
3: Hélio Lopes, do PL do Rio de Janeiro, é autor de projeto que estabelece diretrizes para a caderneta de saúde da gestante e do bebê no SUS. Entre as medidas previstas, o texto determina o uso de terminologia baseada no sexo biológico e veda a adoção de linguagem neutra.
2: Segundo Hélio Lopes, a proposta também define que as cadernetas de pré-natal sejam voltadas exclusivamente à proteção da saúde da mãe e do bebê, sem conteúdos que estimulem a interrupção da gestação. O projeto ainda prevê orientações sobre denúncia e proteção em casos de violência sexual.
3: Projeto de Felipe Beccari, do Podemos de São Paulo, cria uma política de incentivo à produção e ao acesso a medicamentos genéricos de uso veterinário. O deputado propôs estímulos para empresas que produzem esses medicamentos e adotem políticas de preços mais acessíveis.
2: De acordo com Felipe Beccari, a medida busca reduzir os custos dos tratamentos veterinários e ampliar o acesso da população aos cuidados com os animais. Ele acredita que o fortalecimento do mercado de genéricos pode estimular a concorrência, beneficiar tutores e contribuir para o bem-estar animal.
4: De direitos humanos.

0: projeto cria uma pensão especial para pessoas que adquirirem deficiência permanente em decorrência de violência doméstica. Um dos autores da matéria, Dimas Gadelha, do PT do Rio de Janeiro, explica que a ideia é indenizar as vítimas sem renda suficiente para garantir o próprio sustento.
1: O texto também dispensa o tempo de carência para a concessão de benefícios às vítimas. De acordo com Dimas Gadelha, a proposta ainda prevê mecanismos para que o Estado busque o ressarcimento dos gastos junto aos agressores.
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3: Ciência e tecnologia.
0: Está pronta para ser votada no plenário da Câmara a proposta que cria uma política para auxiliar na saúde de pessoas afetadas por jogos de azar. A repórter Mônica Tati tem mais informações.
4: A Comissão de Constituição e Justiça da Câmara dos Deputados aprovou o projeto de lei que institui política para atender pessoas e famílias que foram afetadas pelos jogos de apostas. O texto cria a Estratégia Nacional de Atenção Integral às pessoas com necessidades decorrentes das práticas de jogos e apostas. Entre outros pontos, aborda a prevenção, a redução de danos, a proteção e a reinserção social de pessoas que tenham
0: informações.
4: A Comissão de Constituição e Justiça da Câmara dos Deputados aprovou o projeto de lei que institui política para atender pessoas e famílias que foram afetadas pelos jogos de apostas. O texto cria a Estratégia Nacional de Atenção Integral às pessoas com necessidades decorrentes das práticas de jogos e apostas. Entre outros pontos, aborda a prevenção, a redução de danos, a proteção e a reinserção social de pessoas.

0: às pessoas com necessidades decorrentes das práticas de jogos e apostas. Entre outros pontos, aborda a prevenção, a redução de danos, a proteção e a reinserção social de pessoas que tenham problemas com vícios. Da Paraíba, informou que o número de pessoas atendidas pelo SUS, o Sistema Único de Saúde, com problemas
1: do brasileiro. Então, o objetivo é preparar estrutura, sobretudo de saúde, as unidades básicas de saúde, nos CAPs, para atender esse novo tipo de paciente, vamos dizer assim, que precisa de socorro.
0: O projeto que cria uma política de atenção às pessoas com problemas com jogos de apostas já foi aprovado por todas as comissões e aguarda a votação do plenário da Câmara. Da Rádio Câmara de Brasília, Mônica Tati.
2: Justiça.
3: Adriana Ventura, do Novo de São Paulo, pede a instalação de uma CPMI para investigar o Banco Master e acusa o governo de priorizar gastos com publicidade em vez de áreas como saúde. Ela defende o combate à impunidade e a responsabilização dos envolvidos em crimes.
4: Adriana Ventura também faz críticas ao governo federal e cita investigações da Polícia Federal envolvendo o Banco Master e integrantes da base governista. Segundo ela, as denúncias reforçam a necessidade de aprofundar as apurações sobre possíveis casos de corrupção.
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3: A Comissão de Administração da Câmara debate experiência de ouvidorias externas em defensorias públicas. O repórter Luiz Cláudio Canuto tem os detalhes.
6: 20 unidades da Federação têm ouvidorias externas em suas defensorias públicas, que funcionam como órgãos auxiliares e autônomos para garantir o controle social, a transparência e a participação da sociedade civil. As ouvidorias externas não pertencem à carreira da defensoria e seus integrantes são eleitos a partir de listas tríplices com representantes da sociedade. Criadas pela Constituição de 88, as defensorias públicas são instituições estatais que garantem assistência jurídica integral e gratuita à população que não possui recursos financeiros para contratar um advogado. Elas atuam na defesa dos direitos individuais e coletivos e na promoção dos direitos humanos. A Comissão de Administração e Serviço Público da Câmara dos Deputados debateu a experiência das ouvidorias externas das defensorias públicas com representantes do setor. A audiência pública foi presidida pela deputada Fernanda Melchiona, do PSOL do Rio Grande do Sul, autora também do pedido para a realização do debate.
7: 20 estados já têm a defensoria, a ouvidoria da defensoria pública, que é um órgão do controle social, que não é da carreira da instituição e que é eleita pelos movimentos sociais populares. E por que eu estou fazendo esse preâmbulo? Porque é o único órgão do sistema judicial que tem esse controle externo, externo mesmo, que não é da carreira, que não tem aquele elemento corporativo. Isso é muito importante.
6: Os estados que não têm ouvidorias externas nas defensorias públicas são Espírito Santo, Sergipe, Alagoas, Tocantins, Mato Grosso do Sul, Amazonas, Roraima e Rio Grande do Norte. A Defensoria Pública da União conta com uma ouvidoria geral composta por representantes da sociedade civil. O projeto apresentado no Senado Federal muda a lei de responsabilidade fiscal e destina limite de até 2% da receita das unidades federativas para o orçamento das defensorias públicas, a fim de garantir autonomia financeira. A proposta também impede contingenciamentos severos no sistema de assistência jurídica gratuita. Da Rádio Câmara de Brasília, Luiz Cláudio Canuto.
2: Economia.
4: Florentino Neto, do PT do Piauí, defende o projeto que autoriza a União a criar uma empresa estatal para atuar na distribuição de combustíveis e gás de cozinha. A proposta também permite ampliar a participação pública em

0: refinarias e outras estruturas estratégicas para o abastecimento nacional.
1: No entendimento de Florentino Neto, a medida fortalece a soberania energética e protege o país em situações de desabastecimento. Ele considera ainda que a iniciativa contribui para a estabilidade da oferta de combustíveis, além de proteger os consumidores contra aumentos abusivos.
0: Glauber Braga, do PSOL do Rio de Janeiro, apresentou o projeto que revoga a lei do Programa Nacional de Desestatização. O deputado afirma que a proposta busca fortalecer a presença do Estado em áreas estratégicas, como energia, mineração, telecomunicações e infraestrutura.
1: Glauber Braga avalia que as privatizações reduzem a capacidade do poder público de planejar o desenvolvimento do país. Ele defende que empresas estatais atuem em setores essenciais para atender ao interesse da população, especialmente onde a iniciativa privada não vê lucro imediato.
2: Relações Exteriores.
0: Edilson Barroso, do PL de São Paulo, integra a Frente Parlamentar Mista em apoio à integração União Europeia-Mercosul, criada para acompanhar o acordo comercial entre os dois blocos. Ele detalha a importância da fiscalização legislativa para dar mais segurança às empresas brasileiras.
1: Adilson Barroso afirma que o acordo vai reduzir aos poucos impostos cobrados sobre milhares de produtos e serviços. O deputado aponta que a mudança pode facilitar as vendas do Brasil para outros países e atrair novos investimentos.
2: Agricultura.
0: Representantes da cadeia de produção do tabaco defenderam na Câmara uma proteção para o setor. A repórter Maria Neves nos conta quais as propostas.
3: Representantes da cadeia produtiva do tabaco reclamaram em audiência pública na Câmara dos Deputados que o sistema integrado de produção do setor está ameaçado no Brasil. De acordo com o deputado Heitor Schur, do PSD Gaúcho, que pediu a realização do debate, o aumento do número de produtores independentes e a carga tributária representam as principais ameaças à produção integrada de fumo no Brasil. Heitor Schur afirma que o sistema integrado foi construído há mais de 100 anos e engloba desde os produtores de fumo até a fabricação dos produtos derivados, como cigarro. O deputado argumenta que essa organização é importante para garantir aspectos como equilíbrio entre produção e demanda, assistência técnica e controle da qualidade dos insumos. Com o crescimento dos produtores independentes, ele acredita que essa estrutura esteja ameaçada.
4: Nós temos diversas safras dentro de um ano. Uma vez era a safra do fumo, agora é a safra de verão, a safra de inverno, a safra de primavera. Está plantando e colhendo o ano inteiro. Talvez isso para a indústria seja muito bom, mas para o segmento que está lá no campo eu não vejo ganhar com isso. E ao mesmo tempo a gente percebe que cada vez tem mais produtores independentes plantando por conta. Não sei se os insumos que eles usam são os corretos. E essas coisas acabam influenciando também o nosso setor.
3: Com o aumento da produção, Heitor Schur afirma que houve queda no preço do tabaco. O deputado sustentou que enquanto em janeiro a arroba do produto custava R$ 340,00, hoje está sendo vendida por R$ 260,00. Da Rádio Câmara de Brasília, Maria Neves.
1: Marcelo Moraes, do PL do Rio Grande do Sul, defende a securitização das dívidas dos produtores rurais do Estado. Na visão do deputado, a medida é essencial para permitir a renegociação dos débitos acumulados após anos de estiagem e das enchentes de 2024.
0: Marcelo Moraes afirma que os agricultores não pedem perdão das dívidas, mas condições para quitá-las. Ele também cobra a apreciação da proposta pela Câmara, alegando que a demora na votação agrava a crise no campo e compromete a economia gaúcha.
2: Meio ambiente.
1: Cabo Gilberto Silva, do PL da Paraíba, critica a atuação de órgãos federais durante operações de fiscalização ambiental em Novo Progresso, no Pará. Segundo o deputado, as ações truculentas provocam conflitos com produtores rurais e moradores da região.
0: Cabo Gilberto Silva pede ao governo federal que reveja a atuação dos órgãos responsáveis pela fiscalização ambiental na região. No entendimento do parlamentar, é necessário garantir o cumprimento da legislação sem comprometer os direitos dos produtores.
1: Joaquim Passarinho, do PL do Pará, também denuncia a truculência de órgãos federais durante a operação de fiscalização ambiental em Novo Progresso. O deputado defende

0: de que a fiscalização seja conduzida com respeito à população e prioridade para medidas de orientação.
1: Joaquim Passarinho cobra do governo ações para acelerar a regularização fundiária e ambiental na região. Segundo o parlamentar, é preciso garantir segurança jurídica aos produtores e conciliar a proteção do meio ambiente com o desenvolvimento das atividades econômicas locais.
0: Termina agora o jornal Câmara dos Deputados, produzido pela Rádio Câmara, com trabalhos técnicos de Wellington Teles e apresentação de Ana Raquel Macedo e Márcio Aquiles Sardi. Boa noite.
1: A Voz do Brasil volta na segunda-feira. Boa noite e bom final de semana.
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3: 20 horas e 3 minutos.

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